0: 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As notícias do governo federal que movimentaram o país no dia de hoje.
1: Olá, boa noite.
0: Boa noite para você que nos acompanha em todo o país.
1: Quarta-feira, 26 de agosto de 2026.
0: Vamos aos destaques do dia.
1: Defesa de crianças, adolescentes e mulheres no ambiente digital.
0: Discord é acionado na justiça por falhas na proteção de menores.
1: Ação civil pública foi apresentada pela Advocacia Geral da União. Graziele Bezerra.
2: A ação civil pública cobra que a plataforma Discord adote medidas efetivas para a proteção de crianças, adolescentes e mulheres no ambiente digital.
0: O combate a crimes cibernéticos e as ameaças no ambiente digital contam com o apoio do CyberLab, Laboratório de Operações Cibernéticas.
1: Quem conversou com a gente sobre o assunto foi o coordenador, delegado Alessandro Barreto.
3: O CyberLab está ajudando as polícias estaduais a identificar se a pessoa se achava acima de qualquer suspeita e se escondia por detrás de conexões de internet.
0: Atenção, diretores e professores de escolas públicas.
1: Está na hora de escolher os livros didáticos que serão utilizados em sala de aula a partir do ano que vem. Thaís de Araújo.
4: A seleção deve ser feita com a participação da equipe escolar, levando em consideração a proposta pedagógica, as características e as necessidades da comunidade.
0: Hoje, na apresentação da Voz do Brasil, eu, Luciana Vasconcelos e Luciano Seixas.
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0: A arrecadação do governo federal chegou a 289 bilhões e 300 milhões de reais no mês de julho.
1: Um aumento de quase 9% em relação a julho de 2025.
0: O mês foi marcado pelo desempenho favorável de setores como indústria, serviços e arrecadação de impostos.
5: Na comparação com julho do ano passado, o resultado representa crescimento real de quase 9%, já descontada a inflação. Entre os fatores que contribuíram para o resultado estão o aumento da arrecadação da Previdência Social e o crescimento das receitas com PIS e COFINS associado ao aumento das vendas. Destaca Claudemir Malaquias, chefe do Centro de Estudos Tributários e Aduaneiros da Receita Federal.
6: Os fatores que contribuíram para o resultado do mês de julho, na comparação com o mesmo período do ano passado, foram os seguintes: o desempenho da indústria, um crescimento de 1,05%. A venda de bens, um crescimento de 4,93%. A venda de serviços, um crescimento de 2%. A massa salarial teve um crescimento nominal de 10,19% em relação ao ano passado. E o valor em dólar das importações, um crescimento de 12,16%.
5: O desempenho também é positivo no acumulado do ano. De janeiro a julho, a arrecadação chegou a 1,876 bilhões de reais. Em valores corrigidos pela inflação, o crescimento foi de quase 7% em relação ao mesmo período de 2025. Reportagem Pablo Mundim.
1: O Índice Nacional de Preços ao Consumidor Amplo 15, o IPCA 15, considerado uma prévia da inflação oficial do país, ficou em menos 0,4% no mês de agosto.
0: Contribuíram para o resultado os setores de habitação, com queda de 1,41% nos preços, transportes com redução de menos 1% e alimentos e bebidas com queda de 0,57%.
1: No setor habitação, o destaque foi para a redução no valor da conta de luz. E nos transportes, a queda no preço da gasolina.
0: Já no setor de alimentos e bebidas, os destaques ficaram por conta do tomate, batata inglesa, cenoura e café moído, que ficaram mais baratos no período.
1: Crianças e adolescentes estão no centro de uma ação civil pública contra a plataforma de comunicação Discord.
0: O motivo são possíveis falhas na proteção desse público, que teriam resultado em crimes e situações de violência.
1: A ação prevê obrigações para que a empresa aprimore mecanismos de prevenção e proteção.
2: A ação civil pública cobra que a plataforma Discord adote medidas efetivas para a proteção de crianças, adolescentes e mulheres no ambiente digital. Voltada inicialmente para as comunidades de games, hoje a ferramenta é usada por públicos variados e permite o compartilhamento de textos, arquivos de voz e vídeo. e transmissões de modo público ou privado. Porém, segundo o governo, tem apresentado falhas na segurança e mecanismos de proteção a menores, como explica o advogado-geral da União, Jorge Messias.
7: Não há, por parte da plataforma, a adoção de requisitos mínimos estabelecidos na legislação brasileira, em especial no ECA digital, e a ausência dessa rede de proteção tem levado a situações de ordem absolutamente criminal, envolvendo crianças, adolescentes, mulheres e animais. Tentamos, por 2 semanas, construir um termo de ajustamento de conduta. A empresa, num primeiro momento, demonstrou o interesse de assumir compromissos significativos com o Estado brasileiro, mas, infelizmente, recusou a assinatura do termo no último momento.
2: O fato mais grave e recente envolvendo a plataforma foi a morte de uma adolescente de 13 anos no Mato Grosso do Sul, que tirou a própria vida durante uma transmissão ao vivo pelo Discord. O secretário nacional de Direitos Digitais, Vitor Fernandes, diz que a plataforma demorou a agir, mesmo quando foi notificada.
8: Essa live durou mais de 2 horas, ela começa por volta de 2h20 da manhã, 4h15 da manhã, já completando quase 2 horas, esse servidor foi derrubado. As contas dos investigados envolvidos só foram banidas da plataforma 24 horas do ocorrido.
2: O ministro da Justiça e Segurança Pública, Wellington César Lima e Silva, lembrou que as plataformas digitais devem se adequar ao país.
9: É uma resposta que busca fazer valer que qualquer plataforma nacional ou estrangeira não venha a descuidar dos limites impostos pela lei.
2: A ação pede que a plataforma reforce os mecanismos de controle parental, amplie a cooperação com autoridades brasileiras e implante sistemas que identifiquem situações de riscos para menores. É exigida ainda a criação de mecanismos específicos de detecção e moderação de conteúdos com práticas de maus tratos, violência, mutilação e crueldade contra animais. A plataforma tem até 15 dias para se adequar, sob pena diária de R$500 mil. Também é pedida a condenação da empresa em R$500 milhões por dano moral coletivo, valor que poderá ser revertido ao Fundo de Defesa de Direitos Difusos. Reportagem Graziele Bezerra.
0: Crianças e adolescentes devem ser orientados sobre os riscos existentes na internet e estimulados a conversar com adultos de confiança sempre que sentirem desconfortáveis durante interações online.
1: Caso alguém solicite sigilo sobre conversas, fotos ou qualquer outro conteúdo, o fato deve ser comunicado imediatamente aos pais ou responsáveis.
0: São orientações do delegado Alessandro Barreto, coordenador do CyberLab, o laboratório de operações cibernéticas ligado ao Ministério da Justiça e Segurança Pública.
1: Em entrevista à Voz do Brasil, o delegado falou comigo e com a Mariana Jungmann sobre a atuação do CyberLab no combate a crimes cibernéticos e ameaças no ambiente digital. Vamos ouvir.
10: Delegado Alessandro Barreto, bem-vindo à Voz do Brasil, um prazer ter o senhor conosco aqui. Vamos falar então sobre o CyberLab, o trabalho de inteligência que ficou concentrado nele a partir da sua criação. Explica para o nosso ouvinte que trabalho é esse.
11: Bom, bom estar aqui com vocês, obrigado pelo convite. Bom, o que o CyberLab faz? O CyberLab é uma unidade da Secretaria Nacional de Segurança Pública, e ele é um laboratório de operações cibernéticas. A pessoa acha que é até um super laboratório, estilo Matrix, mas não, nós temos lá policiais capacitados, a grande parte do time são de meninas cybergirls, então assim, são as meninas que fazem um trabalho espetacular nessa área, e essa unidade ela apoia as polícias estaduais trazendo informação qualificada para ajudar em diversos contextos, como por exemplo no enfrentamento a fraudes eletrônicas, em ameaças contra escolas. Então se tem esse trabalho qualificado que ajuda certamente a salvar vidas e a evitar tragédias.
1: Quais são os crimes mais identificados pelo laboratório e nesse contexto, o que tem chamado mais atenção?
11: Bom, o que a gente tem visto aí nos últimos anos e principalmente pós pandemia, a migração do crime do espaço físico para o espaço virtual. Então a gente tem visto um aumento considerável de crimes, de principalmente envolvendo fraudes e golpes online, como invasão de conta de WhatsApp, de redes sociais, falsa central. A gente tem visto isso muito. Nós temos visto também vários problemas, principalmente o extremismo digital, crimes de ódio. Eu fico indignado como um policial e principalmente como cidadão. Muita misoginia, um ódio contra mulheres e meninas que dá nojo, que dá asco dessas pessoas. Então a gente tem visto muito esse contexto também. E de maneira geral, a gente tem visto o crime migrar da rua para internet. E nesse contexto, o CyberLab está ajudando as polícias estaduais a identificar pessoas que se achavam, a pessoa se achava acima de qualquer suspeita e se escondia por detrás de conexões de internet.
10: Bom, o senhor mencionou crimes como fraudes, né? Estelionatos e tal. Esses a gente já imagina quem são as pessoas por trás, são os bandidos comuns, vamos dizer assim. Mas o senhor mencionou também crimes de ódio, crimes de misoginia. Quem são as pessoas por trás desses crimes e qual é o perfil dos criminosos e das vítimas, delegado?
11: Isso, bom, o perfil das vítimas, boa parte, principalmente relacionada a crimes de ódio, a gente encontra de mulheres, meninas, entendeu? Às vezes até meninas novas, adolescentes. E o criminoso, o que a gente tem visto? Antigamente que eu falo, há pouquíssimos anos, porque muda muito rápido na internet, a gente via maiores aliciando menores para cometer delitos. Hoje a gente já está vendo menores aliciando menores para cometer delitos. Quando se fala de internet, de uma maneira geral, quando vai se tratar de vítimas de fraudes, antes falava que o pessoal idoso, pessoal com a idade um pouco mais avançada, estava mais suscetível para isso. Hoje é todo mundo. Todo mundo ele pode ser vítima de um golpe. Crimes de ódio, a gente tem visto muitos adolescentes, até crianças com 11, 12 anos, fazendo parte de grupos. Isso tem chamado muita atenção, que nós precisamos reforçar o trabalho para identificar ainda mais rápido, e principalmente aqueles que estão por trás do processo de radicalização dos menores.
10: Sim, porque uma criança de 11 anos, ela não chega ao ponto de praticar um crime de ódio na internet sozinha, eu suponho, né?
11: A gente tem visto pessoas desvirtuar redes e serviços que são utilizados. Então, assim, qual é o nosso papel? Identificar essas pessoas. Então, elas utilizam mídias sociais de uma maneira geral, utilizam plataforma para encontrar esses garotos e radicalizar. Então, nosso papel é antecipar cada vez mais, identificar esses grupos e evitar que crianças de 11 anos sejam atraídas para um caminho terrível como esse.
1: A partir do monitoramento, o CyberLab dá um alerta e colabora para o desencadeamento de operações importantes de combate ao crime nesses ambientes digitais. Quais são as operações dessas que contaram com a colaboração do laboratório? Que operações o senhor destacaria, por exemplo?
11: Tem algumas, principalmente a proteção de crianças e adolescentes. Eu vejo pessoas falando, salvamos tantas vidas. Para mim é impossível mensurar isso. Eu só tenho certeza que tragédias foram evitadas, meninas que estavam sendo abusadas online foram libertadas. Aí essas operações, elas nos orgulham muito em fazer parte de um time e a gente trazer ter resultados como estamos salvando vidas. Isso é muito gratificante para mim.
10: Delegado, o senhor mencionou, né, que é um trabalho conjunto com as polícias civis dos estados. Se alguém quiser fazer um alerta para o CyberLab, fazer uma denúncia, como é que essa pessoa pode proceder? De repente, um pai, uma mãe que identificou ali com seus filhos uma situação desse tipo. Enfim, pessoas que queiram fazer algum tipo de alerta para o CyberLab, como é que pode proceder?
11: Eu recomendo que procurem no teu estado canais de denúncia online, é a própria delegacia mais próxima, que quando chegar a informação qualificada, a gente está conversando com as polícias e consegue desencadear essas grandes operações. E um ponto relevante que você falou é o pai e a mãe. O que a gente tem visto? O pai e a mãe deixa o filho passar 10, 12, 15 horas na internet, não acompanha, e a internet tem muita gente má por trás das conexões. E a criança ou adolescente, ela dá sinais. E o pai e a mãe, eles conseguem entender e trazer essas informações para a polícia. Então, quanto mais informação, quanto mais dados chegar, mais pessoas vão ser identificadas e vão ser responsabilizadas. Até porque tem-se aquela impressão que a internet é algo que você fez algo lá e fica impune, não vai ocorrer nada. Muito pelo contrário. Tá? As polícias estão cada vez mais preparadas para identificar essas pessoas e responsabilizá-las.
1: Muito bem, nós conversamos com o delegado Alessandro Barreto, coordenador do Laboratório de Operações Cibernéticas, CyberLab. Muito obrigado, delegado, pela entrevista à Voz do Brasil.
11: Eu que agradeço.
0: O Ministério das Relações Exteriores emitiu nota de pesar pelas vítimas dos deslizamentos e inundações que atingiram o Nepal e o Tibete após o terremoto desta quarta-feira.
1: Equipes de resgate continuam as buscas por sobreviventes.
0: Até o momento, não há registros de brasileiros entre as vítimas.
1: A Embaixada do Brasil em Katmandu, no Nepal, e em Pequim acompanham com atenção os desdobramentos da situação.
0: Em caso de assistência consular, o telefone do plantão geral do Itamaraty é 61, código de Brasília, 98260-0610.
1: Está aberto o período de escolha dos livros do Programa Nacional do Livro e do Material Didático, o PNLD, que serão usados por alunos do primeiro ao quinto ano do ensino fundamental no período de 2027 a 2030.
0: O prazo vai até 8 de setembro e a seleção deve ser feita de forma coletiva por professores e gestores. Confira na reportagem.
12: O período de seleção dos livros didáticos que serão utilizados por estudantes e professores do primeiro ao quinto ano do ensino fundamental já está aberto. As escolas públicas têm até 8 de setembro para selecionar os materiais que serão utilizados no triênio 2027-2030. A seleção deve ser feita com a participação da equipe escolar, levando em consideração a proposta pedagógica, as características e as necessidades da comunidade. O programa conta com 3 categorias, como explica a coordenadora geral de materiais didáticos da Secretaria de Educação Básica do Ministério da Educação, Jaqueline dos Santos Melo.
13: Na categoria 1, as obras são voltadas para estudantes e professores do primeiro e do segundo ano com foco na alfabetização. Na categoria 2, as obras são voltadas para o terceiro, quarto e quinto ano com foco no desenvolvimento do letramento e da escrita. Nesse ano, nós temos novidades como o livro regionalizado de história e geografia, a obra de produção de texto e livros voltados para educação digital e midiática. A categoria 3, ela é optativa para as redes e a seleção dela é para obras de língua espanhola e língua inglesa.
12: Antes de registrar a decisão, professores e gestores devem consultar o Guia Digital do Programa Nacional do Livro e do Material Didático PNLD, que reúne informações sobre as obras aprovadas, como resenhas, metodologias, organização dos conteúdos e orientações para a escolha. Depois, a seleção precisa ser formalizada em ata e registrada no sistema PNLD Gestão, com acesso pela conta GovBR. O preenchimento da ata sozinho não conclui o processo. Após o registro, a ata e o comprovante de escolha devem ficar disponíveis em local visível na escola. Em caso de dúvidas ou problemas no acesso, as escolas podem entrar em contato com o FNDE pelo e-mail livrodidático@fnde.gov.br. Reportagem Thaís de Araújo.
1: Instituições públicas do ensino superior e tecnológico que adotam práticas de prevenção e enfrentamento à violência de gênero vão ser reconhecidas com o selo de ambiente acadêmico seguro.
0: A iniciativa do Ministério da Educação vai conceder o título nas categorias ouro, prata e bronze.
1: Podem aderir ao programa instituições federais que atendam aos requisitos do MEC.
0: A diretora de desenvolvimento acadêmico da Secretaria de Educação Superior do Ministério, Lúcia Pelanda, fala sobre a iniciativa.
14: As mulheres já são maioria no ensino superior, então é muito importante criar ambientes cada vez mais seguros e livres de

0: verdade?
1: Está tudo explicado na reportagem de Luciana Colares de Holanda, que ouviremos agora.
2: Maria Selma Pereira é empregada doméstica em Brasília, grávida de 8 meses. Ela espera a bebê para setembro e, junto com a chegada da filha, vem a licença maternidade de 4 meses, garantida pela carteira assinada. Um direito que Selma não teve nas outras 4 gestações, quando trabalhou na informalidade.
3: Vai ser bem melhor, porque vou acordar, cuidar da neném, né? Ficar os 4 meses em casa. Agora, carteira assinada, tá bem melhor agora, porque aí quando você ganhar o bebê, você vai receber, né?
2: No Brasil, as gestantes têm direitos fundamentais garantidos por lei, que se estendem até alguns meses após o nascimento da criança. É proibida a dispensa arbitrária ou sem justa causa da empregada gestante, por exemplo, desde a confirmação da gravidez até 5 meses após o parto. Por meio da licença maternidade, fica garantido o afastamento remunerado de 120 dias para trabalhadoras formais, empregadas domésticas e seguradas do INSS. Elas também têm acesso ao salário maternidade, benefício previdenciário que substitui a renda durante esse período, como explica Márcio Lima, coordenador do Programa de Educação Previdenciária do INSS.
4: O valor pago por este benefício vai variar do salário mínimo, que é R$ 1.621,00 atualmente, até o teto do INSS, que vai estar no valor de R$ 8.475,55, a depender da categoria da trabalhadora.
2: Entre as garantias previstas na legislação brasileira para gestantes e mães, também está previsto o direito à liberação do trabalho para realizar consultas médicas e exames. E elas podem ser transferidas temporariamente de função quando a saúde exigir. Os direitos podem ser acessados pelo telefone ou pela internet, de acordo com Márcio Lima, do INSS.
4: Os direitos são acessados através da central telefônica 135, que funciona de segunda-feira a sábado, das 7 da manhã até as 22 horas no horário de Brasília, sendo que recebe ligação gratuita ou ainda através do aplicativo Meu INSS.
2: Além dos direitos trabalhistas, as gestantes contam com atendimento prioritário e acompanhante no parto pelo SUS. Após o retorno ao trabalho, a mãe tem direito a 2 intervalos diários de 30 minutos para a amamentação até o bebê completar 6 meses. Reportagem Luciana Colares de Holanda.
0: E essas foram as notícias do governo federal.
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0: Com produção da empresa Brasil de Comunicação.
1: Fique agora com o Minuto do TCU. Em seguida, as notícias do Poder Judiciário e do Congresso Nacional. Boa noite.
0: Boa noite para você e até amanhã.
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6: 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Você vai ouvir agora notícias do Poder Judiciário.
8: Supremo julga a ação sobre o poder de requisição do Ministério Público da União a órgãos da administração pública.
9: Para o STJ, acesso a sistema com dados contábeis.

0: não dispensa dever de prestação de contas de bens em condomínio.
1: Justiça determina que o governo federal e o estado de Sergipe implantem serviço especializado em doenças raras.
0: Boa noite, eu sou Arthur Filho.
1: E eu sou Walter Lima.
0: Supremo Tribunal Federal julga ação sobre o poder de requisição do Ministério Público da União a órgãos da administração pública.
1: O julgamento busca definir até onde vai essa prerrogativa do Ministério Público da União e em quais situações ela pode ser exercida, delimitando se a administração pública é obrigada a atender integralmente ao pedido ou se pode recusá-lo.
0: Administrador de bens em condomínio, ou seja, em copropriedade, deve prestar contas ao outro condômino, mesmo que dados contábeis estejam disponíveis em sistema eletrônico.
1: Essa decisão é do Superior Tribunal de Justiça, o STJ. Fátima Uchoa.
2: Um irmão ajuizou ação contra o outro, pedindo a prestação de contas da administração dos imóveis de propriedade comum. A Justiça de Mato Grosso decidiu que o administrador tem o dever de apresentar as contas, e a terceira turma do STJ manteve esse entendimento. Segundo a relatora ministra Nancy Andrighi, o interesse de agir pressupõe a existência de controvérsia sobre a prestação das contas, e nesse caso, mesmo havendo sistema que permita o compartilhamento de informações, o administrador deve apresentar as contas de forma especificada e completa.
0: TST manteve condenação em caso de caseiro baleado durante assalto.
1: Empregador terá de pagar indenização por danos morais e materiais. Mila Amaral.
3: Um caseiro levou 3 tiros durante um assalto na fazenda onde ele trabalhava e morava, em Cruz Alta, no interior do Rio Grande do Sul. Ele ficou com sequelas e capacidade de trabalho reduzida. O trabalhador entrou na justiça e contou que não foi a primeira vez que a fazenda foi assaltada. E a justiça deu razão a ele. O Tribunal Regional do Trabalho condenou o proprietário a pagar R$30 mil por danos morais e R$70 mil por danos materiais. A fazenda recorreu, dizendo que a culpa era de terceiros, mas a primeira turma do TST manteve a condenação e destacou que o dono sabia dos assaltos anteriores e mesmo assim não tomou nenhuma providência para aumentar a segurança dos trabalhadores. A decisão foi unânime.
0: Justiça Federal determina que União e o Estado de Sergipe implantem serviço de atenção especializada em doenças raras.
1: Decisão atende a pedidos do Ministério Público Federal em ação. Sabrine Menezes.
4: De acordo com o inquérito civil instaurado pelo MPF, Sergipe possui cerca de 120 mil pessoas acometidas por doenças raras. Dessas, aproximadamente 36 mil apenas em Aracaju e a maioria delas crianças. Com a decisão, o Estado e o município devem organizar e pactuar a linha de cuidado da rede de forma imediata e em até 4 meses. Além disso, Sergipe e Aracaju, junto com a União, têm até 8 meses para habilitar e implementar pelo menos um serviço de atenção especializada em doenças raras, além de estruturar a rede de atenção integral para pessoas com doenças raras. Em caso de descumprimento, foi fixada multa de R$5 mil.
0: O Tribunal Superior Eleitoral recebeu um grupo de criadores de conteúdos digitais para uma iniciativa voltada a combater a desinformação sobre as urnas eletrônicas.
1: O encontro se estendeu por toda a tarde dessa terça-feira e foi viabilizado por meio de uma parceria do TSE com a organização Redes Cordiais. Vitor Struck.
5: Juntos, os influenciadores somam 45 milhões de seguidores nas redes sociais. O encontro fez parte da iniciativa Confirma, 30 anos de urna eletrônica, e foi promovido pela organização Redes Cordiais, em parceria com o TSE e com o apoio do YouTube e do TikTok. A programação contou com visitas a espaços importantes do tribunal, como o local onde as urnas ficam armazenadas, o Museu do Voto, e também incluiu uma demonstração detalhada sobre o funcionamento dos equipamentos usados nas eleições. Ao final, os influenciadores participaram de uma roda de conversa com o presidente do TSE, o ministro Cássio Nunes Marques.
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0: A você, uma boa noite.
1: E até amanhã.
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8: Eu sou Paula Groba.
9: E eu sou Humberto Pinheiro.
8: E estes são os destaques de hoje do Jornal do Senado, que começa agora.
9: Governo e Congresso anunciam um acordo para votações prioritárias. Fim da escala 6x1, taxa das blusinhas, terras raras e PEC da segurança pública.
8: Congresso vai analisar duas medidas provisórias para reduzir impactos das tarifas americanas e alta do petróleo.
9: Projeto cria política nacional para apoiar adolescentes nos anos finais do ensino fundamental.
8: Boa noite.
9: Boa noite.
8: Após encontro com o presidente Lula e o presidente da Câmara dos Deputados, Hugo Mota, o presidente do Senado, Davi Alcolumbre, anunciou as prioridades do Congresso nos próximos dias. Entre os temas citados estão a votação da MP que acaba com a taxa sobre compras internacionais acima de $50. Alcolumbre afirmou que a MP da chamada taxa das blusinhas será votada na próxima semana.
9: Também terão prioridade de votação as propostas de emenda à Constituição, que acaba com a escala 6x1, e a PEC da Segurança Pública, que devem ser analisadas pela Comissão de Constituição e Justiça na semana de esforço concentrado do Congresso a partir da próxima segunda-feira. Mais informações com o repórter Pedro Pincer.
10: O presidente do Senado, Davi Alcolumbre, afirmou que votará na próxima semana a medida provisória que acabou com a chamada taxa das blusinhas, imposto de importação de 20% sobre compras internacionais de até $50. O texto, segundo o senador, será analisado na Câmara e no Senado antes de perder a validade. Caso a votação não ocorra, o imposto voltará a ser cobrado em 9 de setembro. Alcolumbre reafirmou que a medida será pautada no esforço concentrado previsto para ocorrer entre 31 de agosto e 4 de setembro.
11: Nós vamos deliberar, então ela virá lei para proteger milhões de brasileiros que usam desse instrumento para adquirir produtos muito baratos e terem qualidade de vida melhor.
10: Alcolumbre também disse que a Comissão de Constituição e Justiça vai analisar na próxima semana as propostas de emenda à Constituição que tratam da segurança pública e do fim da escala 6x1. Davi afirmou estar em contato frequente com o relator da mudança na escala de trabalho, senador Omar Aziz, do PSD do Amazonas.
11: Tem a compreensão da importância da matéria. Me disse que já está construindo um relatório para ser apresentado na próxima quarta-feira na Comissão de Constituição e Justiça.
10: Outra proposta que deve ser pautada na semana que vem é a que cria uma política nacional para os minerais críticos e estratégicos.
8: E o relator da PEC da Segurança Pública, senador Rogério Carvalho, do PT de Sergipe, anunciou que o texto não deve sofrer mudanças no Senado.
9: Já aprovado na Câmara, a proposta está na Comissão de Constituição e Justiça. Repórter Herman Kulitz.
12: O texto altera diversas regras da Constituição para ampliar a atuação da Polícia Federal, endurecer o combate às facções e milícias e reforçar o financiamento do Fundo Nacional de Segurança Pública e do Fundo Penitenciário Nacional, além de aumentar a integração e a cooperação de sistemas e órgãos de segurança pública. Em análise na CCJ, a proposta recebeu diversas emendas, como a do senador Sargento Reginauro, do PSDB do Ceará, que recomendava que os homicídios praticados por organizações criminosas não fossem julgados pelo Tribunal do Júri. Já a emenda do senador Hamilton Mourão, do Republicanos do Rio Grande do Sul, defendia a previsão de um sistema de informação sobre antecedentes criminais. Ambas foram rejeitadas, com o entendimento do relator de que não cabe a implementação dessas mudanças no texto constitucional. Além disso, na opinião do senador, alterar o que já foi aprovado pelos deputados somente atrasaria medidas que precisam ser tomadas contra a criminalidade organizada e iria na contramão da expectativa da sociedade. Porém, as modificações podem ser apresentadas na Comissão de Constituição e Justiça até a discussão. discussão final da matéria. O texto ainda precisa ser aprovado em 2 turnos no plenário do Senado. Se passar sem alterações, será promulgado e começa a valer. Havendo qualquer mudança, a matéria deverá retornar para a Câmara dos Deputados.
8: O Congresso também vai analisar 2 medidas provisórias editadas pelo governo federal para tentar reduzir os impactos das tarifas americanas e da alta internacional do petróleo.
9: As 2 medidas provisórias já estão em vigor, mas precisam ser aprovadas por deputados e senadores para continuar valendo. Repórter Patrícia Oliveira.
13: Uma das medidas permite que empresas afetadas pelas novas tarifas impostas pelo governo americano prorroguem por até 1 ano o cumprimento de compromissos de exportação, com a suspensão de tributos. Já a outra medida libera R$3 bilhões para subsidiar a produção e a importação de diesel e gasolina, diante dos efeitos dos conflitos no Oriente Médio sobre o preço do petróleo. Para Carlos Pio, professor de Relações Internacionais da UNB, as medidas são importantes neste momento de emergência, mas o país precisa também adotar estratégias a longo prazo.
14: A gente precisa aumentar a produtividade da economia como um todo, é reforçar as qualificações dos trabalhadores, ampliar o comércio com os outros parceiros de qualquer lugar do planeta, em qualquer setor.
13: As 2 medidas provisórias já estão em vigor, mas precisam ser aprovadas por deputados e senadores para continuar valendo.
8: A adolescência é uma fase de muitas transformações e desafios que podem refletir diretamente no desempenho e na permanência dos estudantes na escola. Para apoiar o desenvolvimento dos alunos nessa etapa da vida, um projeto de lei propõe criar a Política Nacional Escola das Adolescências. A proposta é do senador Camilo Santana, do PT do Ceará, ex-ministro da Educação, e está em análise na Comissão de Educação. Pelo texto, a política será voltada aos anos finais do ensino fundamental, do 6º ao 9º ano. A ideia é tornar a escola mais atrativa, acolhedora e conectada à realidade dos adolescentes, com estratégias de apoio técnico e financeiro.
9: A medida também busca reduzir as taxas de reprovação e abandono escolar, especialmente no período de transição para o ensino médio. O senador Camilo Santana destaca ainda a importância da educação em tempo integral. Segundo ele, ampliar a permanência de crianças e jovens na escola pode trazer mais benefícios não apenas para a educação, mas também para a segurança.
15: Porque além de dar oportunidade para o nosso jovem passar o dia na escola, fazer as refeições, praticar esporte, é a maior política de prevenção à violência. É você ter a meninada toda na escola nesse país.
8: O Senado também analisa um projeto que cria o programa Escola Sem Partido. De autoria do senador Magno Malta, do PL do Espírito Santo, a proposta altera a Lei de Diretrizes e Bases da Educação para incluir novos princípios e regras para o ensino. O texto prevê a garantia da pluralidade de ideias, da liberdade de crença e da liberdade de consciência. Também proíbe professores de promoverem em sala de aula determinadas concepções ideológicas ou políticas.
9: A proposta está em análise na Comissão de Direitos Humanos, onde é relatada pelo senador Sargento Reginauro, do PSDB do Ceará. Depois, o projeto ainda deve passar pela Comissão de Constituição e Justiça e pela Comissão de Educação.
16: Eleições 2026.
8: As eleições deste ano vão contar com a participação de mais pessoas idosas em relação a 2022.
9: O aumento segue a tendência de envelhecimento populacional apontada pelo IBGE. Repórter Lana Dias.
17: O número de eleitores idosos cresceu cerca de 14% desde as eleições de 2022. Neste ano, 37 milhões e meio poderão votar. Para aqueles entre 60 e 69 anos, o voto é obrigatório, mas acima dos 70 anos, a participação é facultativa. O senador Fernando Dueire, do PSD de Pernambuco, reforçou a importância do voto da terceira idade.
18: A democracia precisa ouvir todas as gerações. Os mais jovens representam o futuro, mas aqueles que são mais experientes carregam uma parte importante da memória e da construção do nosso país.
17: Para a Dorci Antônia de Carvalho, de 83 anos, a participação não deve se limitar ao voto obrigatório.
19: Eu acho que todo mundo que tem mais de 60 anos, 70 anos, devia continuar votando. Eu tenho certeza, temos amigos também que já combinaram, vão votar.
17: O aumento do eleitorado idoso segue a tendência de envelhecimento populacional no Brasil. De acordo com o IBGE, a população com 60 anos ou mais subiu de 11,3% para 16,6% de 2012 a 2025.
9: Foi edição de Paula Groba e trabalhos técnicos Eliseu Caires. O Jornal do Senado fica por aqui. Acompanhe agora as notícias da Câmara dos Deputados. Boa noite.
8: Boa noite e até amanhã.
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20: Comissão analisa projetos que reduzem impacto ambiental de plásticos.
21: Deputados aprovam parecer da subcomissão sobre segmento de estética.
20: Parlamentares apresentam medidas de proteção à criança e adolescente.
22: Boa noite. Jefferson Rodrigues, do PSDB de Goiás, propõe novas obrigações para plataformas digitais no combate à exploração sexual de crianças e adolescentes na internet. Ele explica que o texto cria canais de denúncia e respostas rápidas às vítimas e aos órgãos de segurança.
20: Para facilitar a investigação desses crimes, a proposta de Jefferson Rodrigues inclui mecanismos de preservação de registros, metadados e informações de usuários suspeitos. O deputado avalia que a medida amplia a capacidade de identificar os responsáveis e reunir provas no ambiente digital.
22: Está em análise projeto que cria o Programa Nacional Ampara, voltado à prevenção da violência contra crianças, adolescentes e mulheres nas escolas. A proposta de Helena Lima, do PSD de Roraima, prevê formação de profissionais e articulação entre escolas, famílias e segurança pública.
20: O projeto de Helena Lima orienta estudantes sobre como identificar situações de violência e conhecer canais de denúncia e proteção. Para a deputada, a medida busca fortalecer a cultura de paz e o respeito no ambiente escolar.
22: A punição de crimes contra a dignidade sexual praticados com abuso de autoridade é reforçada em projeto apresentado por Samuel Viana, do União de Minas Gerais. A proposta aumenta pela metade a pena por importunação sexual quando o agressor se valer de posição de supervisão sobre a vítima.
20: Samuel Viana aponta que a mudança alcança relações em ambientes educacionais, esportivos, religiosos, culturais e assistenciais, mesmo sem vínculo formal de emprego. O texto também amplia as situações em que a autoridade exercida sobre a vítima pode elevar a pena dos crimes contra a dignidade sexual.
22: Dr. Ismael Alexandrino, do PSD de Goiás, apresentou o projeto que torna crime dar escondido ou à força substância química que reduz a capacidade de reação de alguém, prática conhecida como Boa Noite Cinderela. De acordo com o projeto, o autor poderá ficar preso de 3 a 6 anos.
20: Dr. Ismael Alexandrino alega que o Brasil ainda não possui tipificação penal específica para essa conduta, o que gera impunidade. Para o deputado, o projeto muda isso ao obrigar a coleta imediata de exames, criar um cadastro nacional de ocorrências e a elaboração de campanhas permanentes de prevenção.
16: Justiça.
22: Está em análise projeto de Fábio Choquete, do União de Santa Catarina, que estabelece restrições ao exercício da advocacia por cônjuges, parentes e sócios de magistrados. De acordo com o deputado, a proposta visa ampliar a transparência e evitar conflitos de interesse.
20: O texto de Fábio Choquete permite que partes questionem o patrocínio de causas diante de possíveis vínculos com magistrados. A proposta ainda estabelece sanções, incluindo a exclusão da OAB para advogados que descumprirem as vedações.
16: Saúde.
22: É de autoria de Juarez Costa, do Republicanos de Mato Grosso, projeto que estabelece diretrizes para o atendimento pelo SUS de mulheres que passam pelo climatério e menopausa. A proposta prevê acompanhamento integral com atuação da atenção primária e acesso a diferentes tratamentos.
20: Juarez Costa ressalta que a matéria prevê também oferta de terapia hormonal pelo SUS quando houver indicação clínica. O deputado acredita que a medida pode reduzir desigualdades no atendimento e ampliar o acesso das mulheres aos cuidados necessários nessa fase da vida.
16: Habitação.
22: Aline Gurgel, do União do Amapá, requer a criação de uma comissão especial para analisar o projeto que trata do financiamento de imóveis urbanos durante situações de emergência sanitária. A proposta suspende as parcelas de financiamentos durante esse período.
20: O projeto também determina que não sejam cobrados juros ou multas durante a suspensão e amplia o prazo para financiamento do Minha Casa Minha Vida. Aline Gurgel lembra que a medida foi apresentada durante a pandemia de Covid-19 para reduzir o impacto da crise sobre as famílias.
2: Esporte.
22: Milton Vieira, do Republicanos de São Paulo, quer garantir imunidade tributária para entidades esportivas sem fins lucrativos. O deputado defende equiparar essas organizações às instituições de educação e assistência social, desde que cumpram os requisitos previstos em lei.
20: A proposta de Milton Vieira abrange entidades certificadas dos movimentos olímpico, paralímpico, clubístico e educacional. Para o deputado, a imunidade pode fortalecer projetos esportivos, ampliar a inclusão social e contribuir para a formação de atletas e cidadãos.
2: Ciência e tecnologia.
22: Rui Falcão, do PT de São Paulo, apresentou relatório favorável ao projeto que amplia o uso de recursos destinados à ciência e tecnologia para financiar iniciativas inovadoras. Ele recomenda aprovação por considerar que a proposta aproxima a pesquisa científica do setor produtivo.
20: Rui Falcão avalia que a medida pode fortalecer empresas de tecnologia e aumentar a competitividade brasileira. O parlamentar afirma que a parceria entre universidades, empresas e governo contribui para a transformação de pesquisa em produtos e serviços para a população.
2: Economia.
22: A Receita Federal anunciou na Câmara mudanças no programa de compras do exterior para evitar a entrada de produtos irregulares. A repórter Silvia Munhato tem mais informações.
3: Ainda este ano, a Receita Federal deve adotar um sistema que vai excluir do seu programa de compras no exterior o remessa conforme as plataformas de comércio internacional que permitirem a venda de produtos subfaturados, falsificados ou que apresentem outros tipos de ilegalidades. A fiscalização das encomendas será aprimorada ainda este ano com o uso de inteligência artificial para analisar o conteúdo dos pacotes. Um dos objetivos é evitar a fiscalização apenas quando a encomenda chega no país, porque a quantidade de remessas não para de crescer. Também será minimizado o problema de vazamento de dados dos destinatários, que acabam sendo alvo de golpes. O deputado Júlio Lopes, do PP do Rio de Janeiro, elogiou o trabalho da Receita e afirmou que é preciso tratar a pirataria de forma especializada em todos os órgãos públicos e citou o problema de sementes fabricadas em desacordo com a regulação nacional.
4: Os caminhões de sementes transgênica feitas fora das regras e fora das normas são aprisionados e não há conhecimento da Polícia Rodoviária Federal, nem da Polícia Federal, nem de órgão nenhum para fazer a apreensão da mercadoria. Então, esses têm sido liberados e são casos gravíssimos, porque essas sementes, quando feitas fora de norma, elas podem gerar pragas, gerar deformações nas colheitas brasileiras, enfim, no meio ambiente como um todo. Né?
3: O deputado sugeriu ainda que a Receita cruze dados dos 47 milhões de CPFs que fazem compras no exterior com as suas rendas declaradas. Segundo ele, isso deverá revelar irregularidades. De acordo com a Receita Federal, as encomendas do exterior passaram de cerca de 30 milhões de pacotes em 2019 para mais de 200 milhões em 2023. Para este ano, é esperado uma arrecadação recorde com as encomendas, equivalente a 10% de todo o volume importado pelo país, ou 5 bilhões de reais. Da Rádio Câmara de Brasília, Silvia Minhato.
20: Carlos Chiodini, do MDB de Santa Catarina, defende a transferência para Brasília da sede do órgão responsável por regular e fiscalizar o mercado de valores mobiliários no Brasil. O projeto prevê que a mudança da Comissão de Valores Mobiliários seja feita de forma gradual, em até 4 anos.
22: Para Carlos Chiodini, a transferência aproxima a CVM de outros órgãos federais sediados em Brasília, facilitando a articulação entre as instituições. O projeto também assegura aos servidores da autarquia no Rio de Janeiro a opção de se transferir para Brasília ou de permanecer no estado.
20: Stefano Aguiar, do PSD de Minas Gerais, apoia a criação da Frente Parlamentar em defesa do mutualismo, sistema em que as pessoas se associam para compartilhar custos e oferecer proteção patrimonial umas às outras. A proposta, segundo o deputado, é uma alternativa aos seguros tradicionais.
22: A frente pretende reunir parlamentares, governo, empresas e entidades do setor para acompanhar a regulamentação da proteção patrimonial mutualista. Stefano Aguiar acredita que a iniciativa pode ampliar o acesso dos brasileiros a uma opção de proteção competitiva.
2: Comissões.
20: Comissão de Trabalho aprova relatório da subcomissão sobre o setor de estética. A repórter Maria Neves traz os detalhes da medida proposta.
0: A Comissão de Trabalho da Câmara aprovou o relatório final da Subcomissão Especial sobre o Setor de Estética, elaborado pela deputada Soraya Santos, do PL do Rio de Janeiro. Além de um projeto de lei que altera a regulamentação das atividades dos profissionais do setor, a relatora apresentou recomendações aos poderes executivo. Soraya Santos argumenta que as interpretações da legislação vêm dificultando o exercício dos profissionais de estética.
1: Estudante de faculdade de estética, migrando para outras carreiras, para biomedicina ou para medicina, passando dificuldades, por exemplo, com uma compra de insumos. Porque se eu não sou reconhecida, eu não posso comprar. É humilhante eu fazer um curso universitário regulamentado por um órgão público e eu ter que precisar de uma outra pessoa para assinar a compra do material que eu quero trabalhar. Para piorar, a Anvisa e as vigilâncias sanitárias não reconheciam a profissão quando a competência delas não é reconhecer. Quem reconhece profissão é a lei e o Congresso aprovou a profissão.
0: Como forma de solucionar interpretações divergentes, a relatora sugere inserir expressamente na lei que os esteticistas são profissionais da área de saúde para todos os efeitos legais. Outro problema detectado pela subcomissão, segundo Soraya Santos, foi a falta de um currículo nacional que padronize a formação de esteticistas e cosmetólogos. Por isso, ela sugere ao Ministério da Educação que elabore diretrizes curriculares específicas para todos os cursos da área, além de criar mecanismos de certificação técnica para profissionais já formados. A proposta também permite a atuação de profissionais formados em outras áreas da saúde, como esteticistas, desde que façam pós-graduação na área ou passem por exame de proficiência. Da Rádio Câmara de Brasília, Maria Neves.
16: Trabalho.
22: Nicolete, do PL de Roraima, apresentou o projeto que permite a servidores públicos atuarem como microempreendedores individuais. A proposta condiciona a atividade à inexistência de conflito de interesses com as funções exercidas no serviço público.
20: Nicolete afirma que a proibição atual pode levar servidores que realizam atividades nas horas de folga à informalidade. Para ele, a mudança estimula a formalização de pequenos negócios e preserva o funcionamento do serviço público por meio de regras definidas por cada ente federativo.
16: Transportes.
22: Danley de Deus Interhols, do PSD do Rio Grande do Sul, pede a realização de uma audiência para discutir a concessão da BR-285 no trecho entre Passo Fundo e a região de Ijuí. A proposta prevê a participação de representantes do governo, de órgãos de transporte e de prefeitos.
20: Danley de Deus Interhols argumenta que a concessão pode acelerar investimentos como duplicação de trechos, construção de terceiras faixas e melhoria da sinalização. Ele afirma que as mudanças podem aumentar a segurança na rodovia e fortalecer a logística e a economia da região.
16: Desenvolvimento regional.
22: Júlio César, do PSD do Piauí, defende projeto que isenta permanentemente os consumidores que produzam a própria energia renovável de pagar pelo uso da rede de distribuição. O texto acaba com a cobrança gradual sobre a energia solar excedente devolvida ao sistema.
20: Júlio César entende que a medida corrige uma distorção que é a cobrança pela energia injetada na rede. Segundo o parlamentar, o objetivo é garantir segurança jurídica, democratizar o acesso à energia limpa e incentivar novos investimentos sem sobrecarregar o cidadão.
16: Agricultura.
22: O projeto de Paulo Teixeira, do PT de São Paulo, proíbe a exportação de animais vivos destinados ao abate ou à engorda. Ele explica que a medida busca reduzir o sofrimento dos animais durante transportes de longa distância e reforçar as políticas de proteção e bem-estar animal.
20: Segundo Paulo Teixeira, a proposta também pretende estimular o processamento da produção pecuária no país, contribuindo para a geração de empregos, renda e arrecadação. A proibição não se aplica a animais destinados à reprodução, pesquisa, melhoramento genético ou conservação de espécies.
16: Votação.
22: A Comissão de Desenvolvimento Econômico da Câmara aprovou dois projetos para reduzir o impacto ambiental no uso de plásticos. Uma das propostas prevê a diminuição gradativa dos microplásticos em cosméticos e produtos de higiene pessoal, como informa o repórter Luiz Cláudio Canuto.
5: Dois projetos sobre redução do impacto ambiental do uso de plásticos foram aprovados pela Comissão de Indústria e Comércio da Câmara dos Deputados. Um deles obriga a classificação dos plásticos usados em produtos produzidos no Brasil ou importados, e o outro projeto trata da redução de microplásticos em cosméticos e produtos de higiene pessoal. A proposta que trata da classificação dos plásticos trata também de reciclagem. O texto aprovado foi apresentado pelo relator, deputado Alexandre Lindenmayer, do PT do Rio Grande do Sul, e muda a Política Nacional de Resíduos Sólidos, com metas progressivas de reciclagem das embalagens. Pela versão aprovada, em até 5 anos, 10% das embalagens plásticas devem ser recicladas. O texto prevê ainda incentivos fiscais para indústrias que usem materiais com desempenho ambiental. A proposta foi inspirada em regulamento da União Europeia. Para o relator, Alexandre Lindenmayer, a regulação é necessária para evitar que o Brasil se torne um depósito de materiais banidos em outros países.
6: A poluição plástica não é apenas um problema visual ou ambiental, mas uma emergência de saúde pública. Estudos recentes têm confirmado a presença de polímeros em tecidos cardíacos humanos e na placenta, elevando o risco de doenças crônicas não transmissíveis, como doenças cardiovasculares.
5: O projeto ainda vai ser analisado pelas Comissões de Defesa do Consumidor e de Constituição e Justiça. Já o outro projeto aprovado, sobre redução gradual e eliminação total do uso de microplásticos em cosméticos e produtos de higiene pessoal, foi para a Comissão de Meio Ambiente. A Comissão de Indústria e Comércio seguiu o voto do relator, deputado Marcelo Queiroz, do PSDB do Rio de Janeiro. O texto considera microplásticos as partículas sólidas, sintéticas, insolúveis em água e não biodegradáveis, com dimensões inferiores a 5 milímetros, de origem petroquímica e colocadas intencionalmente em cosméticos e produtos de higiene pessoal com funções esfoliantes, abrasivas, de limpeza ou de alteração de textura. São ingredientes comuns em esfoliantes faciais e corporais, shampoos, cremes dentais e sabonetes. O relatório de Marcelo Queiroz foi lido pelo deputado Alexandre Lindenmayer.
6: Esses microplásticos estão presentes em produtos cosméticos ou de higiene pessoal com funções esfoliantes e abrasivas, por exemplo, ao serem utilizados e descartados, geram um significativo fator de poluição em águas superficiais com grande potencial de risco à saúde humana. Nestes casos, uma das soluções recomendadas é justamente a de que o poder público atue de forma a regulamentar ou mesmo proibir as atividades responsáveis por causar esse dano coletivo.
5: Pela proposta, o cronograma progressivo de redução a ser cumprido por fabricantes, importadores e formuladores é de 30% em até 3 anos, 60% em 5 anos, 90% em 7 anos e a eliminação total em 10 anos. O cronograma pode ser ajustado com justificativa técnica quando não houver insumo alternativo com o mesmo desempenho, risco à segurança do consumidor na substituição ou impactos ambientais adversos do insumo que substituiria. A proposta ainda vai ser analisada pelas comissões de Meio Ambiente e de Constituição e Justiça. Da Rádio Câmara de Brasília, Luiz Cláudio Canuto.
16: Meio Ambiente.
20: Projeto de delegado Matheus Laiola, do União do Paraná, cria o programa local seguro para animais vítimas de maus tratos. A proposta prevê acolhimento imediato, atendimento veterinário e manutenção dos animais resgatados em ações policiais, fiscalizações ou decisões judiciais.
22: Delegado Matheus Laiola incluiu no texto que o responsável pelos maus tratos deverá arcar com as despesas de resgate e tratamento do animal. O projeto permite que hospitais e clínicas veterinárias, universidades unidades e abrigos possam se credenciar para receber os animais resgatados.
20: A prevenção de maus tratos contra animais é o foco de projeto apresentado por Fábio Macedo, do Podemos do Maranhão. O texto inclui nos currículos escolares conteúdos sobre direitos dos animais, além de ações educativas voltadas ao respeito e à proteção da vida animal.
22: Fábio Macedo também propõe que adolescentes responsáveis por atos de violência contra animais cumpram serviços comunitários, de preferência em entidades de proteção e saúde animal. A proposta ainda institui o 4 de outubro como Dia Nacional da Proteção, Respeito e Empatia com os Animais.
20: Termina agora o...
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dia, meu amigo, bom dia, minha amiga, tudo bem com vocês? Tudo certo? Muito prazer, eu sou Renato Santos, já estou chegando com o nosso Mais Brasil, nessa manhã gostosa, manhã abençoada, e eu já peço para Deus abençoar sua vida, sua família, sua casa, o seu trabalho, e que nos dê um programa abençoado a partir de agora. A gente fica juntos até 6 horas da manhã, tocando muita música, o melhor do modão, aquele sertanejo que faz você voltar no passado e recordar momentos inesquecíveis. Portanto, aumente o volume que o nosso Mais Brasil já está no ar.

0: coisa boa, né? Começar amanhã em boa companhia, ouvindo música sertaneja, ouvindo músicas que relembram o nosso passado, a nossa infância, e faz o teu dia mais alegre e muito mais descontraído. Esse é o nosso Mais Brasil. Seguinte, vou dar uma pausa, vou para o intervalo, a gente volta na sequência trazendo muito mais sucessos aqui no nosso Mais Brasil. 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

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Que coisa boa, né? Fazer a companhia pra você e ter a sua companhia também. Que coisa maravilhosa. E a sua manhã fica muito mais alegre aqui na 94,3, a rádio RBN e o nosso Mais Brasil. Vai chegando mais um grande sucesso pra começar a tua manhã com o pé direito. Bom dia!

0: ótimo dia pra você, meu amigo. Tá despertando agora? Já tomou teu café? Tá se preparando pra ir para o trabalho? Que coisa boa, né? Olha, já coloca aí na RBN no seu carro, coloca o volume em alto e bom som, porque até às 6 horas da manhã a gente vai fazendo companhia um para o outro aqui na 94.3. Você aí do outro lado, eu aqui na nossa rádio, nós dois juntinhos, fazendo a manhã um do outro mais alegre e muito mais descontraída, tá bom? Eu vou para um rápido intervalo, volto em instantes trazendo muito mais sucessos aqui no nosso Mais Brasil. RBN 4:31.
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0: Vai fechando a primeira hora do nosso Mais Brasil e eu quero mandar o meu bom dia pra você de Jaraguá do Sul, bom dia pra você de Guaramirim, excelente manhã, meu amigo, minha amiga de Corupá, de Massaranduba, o pessoal que nos ouve também em São João do Itaperiú, que coisa maravilhosa, né? E tem o pessoal do litoral também, Barra Velha, Barra do Sul, o pessoal de São Francisco do Sul, obrigado pelo carinho de vocês e pela audiência. Eu vou para um rápido break, mas a gente já volta, é rapidinho, só o tempo de tomar um gole de café, eu já volto com o nosso Mais Brasil. RBN 454.
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Brasil tá abrindo mais uma hora de muito sucesso e eu fico muito feliz em saber que você tá aí do outro lado, acompanhando a nossa programação, colocando em alto e bom som a nossa rádio RBN, despertando o seu amigo aí do lado, quem sabe da casa vizinha, que coisa boa, né? Bom dia pra você, excelente manhã, vamos de música, tá chegando agora esse grande sucesso aqui no nosso Mais Brasil.

0: acordou, já ordenhou o gado aí? Ainda não, que coisa boa, né? Já tá se preparando para ir pro campo, quem sabe cuidar da horta, cuidar dos animais, eita coisa boa. Bom dia pra você, meu amigo, bom dia pra você, minha amiga, que já tá, quem sabe, curtindo o nosso programa, preparando aí a meninada pra ir pra escola, que coisa, né? É uma correria só pela manhã, mas a gente fica muito feliz em saber que vocês estão aí do outro lado, curtindo a nossa programação. Eu vou para um rápido intervalo, é coisa rápida, só o tempo de tomar um café. Aí já volto trazendo o melhor da música sertaneja aqui no nosso Mais Brasil. RBN 5:15.
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0: 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E que coisa maravilhosa saber que você tá aí do outro lado, sempre nos acompanhando, me fazendo companhia nessa manhã abençoada, manhã gostosa. Por que que é gostosa? Porque eu estou aqui tocando música boa, fazendo sua manhã mais alegre, e você tá aí do outro lado me dando carinho da audiência, e eu fico muito feliz, tá bom? Vamos de música.

0: trago mais um grande sucesso para vocês que estão aí do outro lado acompanhando o nosso programa. É só um tempinho de tomar um café e eu já volto trazendo sucesso aqui no nosso Mais Brasil. RBN 531.
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Bom dia, meu amigo. Bom dia, minha amiga. Tudo bem por aí? Tá tudo certo? Tudo bacana? Que coisa boa, né? A nossa manhã sempre juntinhos. Todos os dias, de segunda a sexta-feira, eu te faço companhia aqui no nosso Mais Brasil com o melhor da música sertaneja, aquela moda de viola que faz você voltar no passado, relembrar momentos da infância, da sua juventude. Que coisa boa, né? A gente vai tocando música boa por aqui, tá bom? Vamos com um grande sucesso? Olha só essa música que tá chegando agora. Aumente o volume.

0: ficando por aqui. E eu quero agradecer o seu carinho, sua audiência. Que coisa boa, né? Tá chegando aí o Rony e também a Gisela Marodim com o Portal RBN. A gente se encontra meio-dia com o nosso plantão do meio-dia, com Rony Oliveira e também a Tariana. E logo depois, o nosso show da tarde. Excelente manhã. Continue na programação 94.3, a rádio que faz parte da sua vida.
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0: Deus abençoe você e toda a sua família. Que alegria estar aqui com você, começando mais um programa Eu Seguirei. Eu tenho certeza de que Deus vai falar muito ao seu coração através deste programa. Olha, se você pode, eu já quero convidar você a pegar a sua Bíblia, porque hoje nós vamos meditar a palavra de Deus. A palavra de Deus é o nosso alimento, a palavra de Deus que é o nosso sustento. Eu tenho certeza que essa palavra vai mover seu coração. Olha, aqui você vai ouvir a palavra de Deus, aqui você vai poder cantar. São minutos que ficaremos juntos, onde você vai fazer uma experiência com Deus. Lembrando que tudo que você ouvir aqui, depois fica registrado no meu canal do YouTube, Frei Gilson / Som do Monte, no meu Instagram, no meu Facebook, todos com o mesmo nome, Frei Gilson / Som do Monte, para que você possa também compartilhar essa palavra com os seus amigos, tá bom? Então, vamos escutar a palavra de Deus.
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1: Por que que Deus não revela para nós o dia que ele vai voltar? Não seria melhor Deus falar para nós o dia que ele vai voltar para a gente se preparar melhor? Imagina uma visita que chega na sua casa sem avisar e você não está preparado, a casa está desarrumada, está tudo fora de ordem, mas se essa visita avisasse, você se prepararia. Será que não seria bom Deus nos dizer: olha, o dia que eu vou voltar é este, o ano que eu vou voltar é este, a hora que eu vou voltar é esta. Ao mesmo tempo, com a nossa morte, se Deus nos avisasse o dia que morreríamos, também nos prepararíamos melhor para a morte. Por que que Deus não nos deixa saber estas coisas? Fique conosco até o final desse vídeo. Em nome do Pai, do Filho e do Espírito Santo. Amém. 2 Tessalonicenses, capítulo 2, versículo de 1 a 13, versículo de 14 a 17. No que se refere à vinda de nosso Senhor Jesus Cristo e à nossa união com Ele, nós os pedimos, irmãos, não deixeis tão facilmente transtornar a vossa cabeça, nem vos alarmeis por causa de alguma revelação ou carta atribuída a nós, afirmando que o dia do Senhor está próximo. Que ninguém vos engane de modo algum. Deus vos chamou para que, por meio do nosso evangelho, alcanceis a glória de nosso Senhor Jesus Cristo. Assim, portanto, irmãos, ficai firmes e conservai firmemente as tradições que vos ensinamos de viva voz ou por carta. Nosso Senhor Jesus Cristo e Deus, nosso Pai, que nos amou em sua graça e nos proporcionou uma consolação eterna e feliz esperança, animem os vossos corações e vos confirmem em toda a boa ação e palavra. Palavra do Senhor. Santo Atanásio, sobre esta palavra, diz assim: e ainda não saber quando será o fim, ou quando ocorrerá o dia do fim, é realmente algo bom. Então, a primeira coisa, você não saber o dia da volta do Senhor é algo bom. Você não saber o dia da sua morte é algo bom. Santo Atanásio continua: se as pessoas soubessem o tempo do fim, poderia começar a negligenciar o tempo presente enquanto esperassem pelos dias finais. Talvez começassem a argumentar que deveriam focar apenas em si mesmas. Por isso, Deus também se manteve em silêncio quanto ao tempo de nossa morte. Parece, né? Parece que nós, como eu comecei falando no vídeo, pode parecer que nós nos prepararíamos melhor se a gente soubesse o dia que Jesus vinha. Agora eu pergunto para você, será? Será que saber o dia, preste atenção, será que saber o dia que Jesus voltará nos prepararíamos melhor? Será que saber o dia da nossa morte nos prepararíamos melhor? Ou o ser humano do jeito que é? Vamos dizer, hoje eu tenho 39 anos e aí Deus me revela que eu vou morrer com 70 anos, vai. 70 anos eu vou morrer. E aí, o ser humano, o que que já passa na cabeça do ser humano? Ah, então vou aproveitar a vida, vou viver tudo que eu tenho para viver, e eu digo viver de mundo, né? E quando chegar perto, já que eu vou morrer com 70 anos, quando chegar ali perto, ó, quando eu tiver com 68, aí eu vou me arrepender, aí eu vou parar de fazer o que eu tava fazendo. Você acha que o ser humano não pensaria assim? E se Jesus revelasse: olha, o ano que eu vou voltar vai ser no ano 3000. 3000 é o ano que eu vou voltar. Ah, então nós estamos tranquilos, nós nem vamos chegar até lá. Então, e ainda agora, eu ainda sei até o dia da minha morte. Então, quando chegar perto, eu mudo. Gente, Deus sabe o que faz. Por isso Deus também se manteve em silêncio quanto ao tempo de nossa morte. Santo Atanásio continua: se as pessoas soubessem o dia de sua morte, imediatamente começariam a descuidar de si mesmas durante a maior parte da sua vida. O Verbo então escondeu tanto o fim de todas as coisas como o tempo de nossa própria morte, pois no fim de todas as coisas encontra-se também o fim de cada um, e no fim de cada um compreende-se o fim de todos. Isso para que, quando as coisas permanecem certas e sempre em perspectiva, avancemos dia a dia como se fôssemos convocados, prosseguindo para as coisas que estão adiante e esquecendo as que ficam para trás. Abra sua Bíblia. Marcos capítulo 13, versículo de 32 a 33. A respeito, porém, daquele dia ou daquela hora, ninguém o sabe, nem os anjos do céu, nem mesmo o Filho, mas somente o Pai. Ficai de sobreaviso, vigiai, porque não sabeis quando será o tempo. Essa palavra é importante. Você não sabe o dia nem da sua morte, nem da volta de Cristo. Por que que Deus não nos fala para que a gente vigie o tempo todo, para que a gente não viva uma vida à toa? Abra sua Bíblia. Em Atos dos Apóstolos, capítulo 1, versículo 7, respondeu-lhes: não vos pertence a vós saber os tempos nem os momentos que o Pai fixou em seu poder. Não compete a nós saber o dia da volta de Cristo e nem o dia da nossa morte. Não compete a nós. E isto é bom para nós. Abra sua Bíblia em Lucas, capítulo 12, versículo 40. Estai, pois, preparados, porque a hora em que não pensais virá o Filho do Homem. Ah, se eu soubesse que hora viria a visita, minha casa estaria preparada. Então, meu filho, como você não sabe que hora que vai chegar essa visita, esteja sempre preparado. Como você não sabe o dia da sua morte, como você não sabe a volta de Cristo, esteja sempre preparado. E é esta atitude que Deus espera de nós. Eu preciso estar sempre preparado. Pai, Filho e Espírito Santo. Amém.
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0: Programa de hoje está bom demais. E eu quero lembrar você, se você quiser ouvir mais pregações, mais meditação da palavra, basta você me acompanhar no meu canal do YouTube, Frei Gilson / Som do Monte, no meu Instagram, no meu Facebook, no meu TikTok. E lá você vai encontrar muito mais palavra de Deus para você.
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0: E nós vamos terminar este programa rezando. Eu quero clamar agora por você, quero clamar pela sua família. Senhor Deus, libera agora o teu Espírito Santo sobre cada pessoa que acompanha este programa. Vem, Espírito Santo, enche todos os que estão acompanhando este programa agora. Libera, Senhor, para esta pessoa o que ela mais precisa, para o corpo e para a alma. Libera, Senhor, curas e libertações em nome de Jesus para esta pessoa que assiste, que acompanha, que escuta e para toda a sua família. Eu clamo a tua poderosa bênção. Visita agora com bênção de proteção. A bênção que só o Senhor pode dar. Abençoe-vos o Deus Todo-Poderoso, Pai e Filho e Espírito Santo. Amém.
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0: Olá, bom dia, são 6:02, agora 6:02. Bom dia pra senhora, bom dia pro senhor, bom dia pra você, trabalhador. Sejam bem-vindos ao programa Portal, manhã de quinta-feira, com o tempo bom, mas com nebulosidade, né? Temos muita nebulosidade a semana toda, inclusive, né? Ainda não vimos o sol nesta semana. A segunda-feira não teve chuva, mas foi um dia de muita nebulosidade, né? Um dia cinzento praticamente toda segunda-feira. A terça foi idêntica, né? A quarta ontem também. Com um pouquinho de sol à tarde, assim, no meio das nuvens, mas com muita fragilidade o nosso sol. E hoje a quinta-feira deve ser de novo de céu encoberto, com bastante nebulosidade e pouco sol. E talvez chova um pouco mais hoje, nesta quinta-feira, né? Tem uma área de instabilidade que se associa a essa circulação marítima e que pode deixar o tempo um pouco mais instável nesta quinta-feira. Daqui a pouco o Peter fala sobre isso em dois momentos aqui no portal. Já já daqui a pouco, na primeira hora do programa e depois às 7 da manhã ao vivo conosco, comentando os assuntos do clima, do tempo, do meio ambiente e a previsão para quinta-feira e também para o fim de semana. Muito obrigado pela sua audiência. Estamos renovando a nossa parceria de todos os dias neste horário. Para você que está tomando o seu café da manhã, muito obrigado pela audiência. Bom café da manhã, pessoal que está no chimarrão, pessoal que já saiu de casa e está no carro, muito obrigado pela audiência. Pessoal que está no trânsito, muito cuidado, muita cautela, muita prudência sempre, né? Tem neblina, tem cerração para quem está pegando as serras da região, aí as estradas mais sinuosas, é sempre bom reforçar o cuidado. Direção defensiva sempre, né? Esse é o nosso alerta para você que está começando o dia conosco. Bom dia aos estudantes, bom dia aos professores, a todos aqueles que estão nos dando o privilégio da audiência nesta manhã de quinta-feira, que o seu dia seja positivo, seja repleto de boas realizações, que tudo aquilo que você planejou realmente dê certo neste novo dia. Eu sou o Rony Oliveira e lhe faço companhia até às 8 horas da manhã com o nosso Portal RBN.
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0: 6:04. Vamos falar da vitória do Vasco ontem à noite na Copa do Brasil. Vamos falar também da goleada do Palmeiras na Copa do Brasil. Hoje tem Grenal, enfim. As datas do esporte e do futebol reservadas à Copa do Brasil neste meio de semana. São 6:05. Vamos falar também da polícia, do setor de segurança pública, do trânsito. Ontem vários acidentes foram registrados pelos bombeiros aqui na região. Tivemos também algumas ocorrências da polícia militar, tráfico de drogas, tudo isso e muito mais. E algumas dicas jurídicas ainda para você, né? Algumas curiosidades com relação especialmente a alguns fatos que são corriqueiros no nosso dia a dia. Tudo isso e muito mais para você a partir de agora no portal. E entre as principais manchetes nas últimas horas, governo e Congresso acertam pautas para esforço concentrado de votação. Entre eles, a PEC da segurança e o fim da escala 6x1. Hugo Mota já indicou também, inclusive, o presidente da comissão da MP da taxa das blusinhas. Eleições 2026, mulheres negras divulgam manifesto para candidatos. Na economia, até 53% da dívida pública federal pode ser corrigida pela Selic. Receita arrecada 3,1 bilhões de reais com imposto de renda sobre dividendos. Campo de Búzios da Petrobras bate recordes de exportação de gás. Na justiça, a AGU processa a Discord e pede 500 milhões de reais por dano moral coletivo. Dona de Habib's e Regaço entra em recuperação judicial. Vício em redes sociais, Meta faz acordos de 18 bilhões de dólares em julgamento nos Estados Unidos. Meio ambiente, bacia esponja pode ser uma alternativa contra inundações. Governo brasileiro lamenta as mortes em avalanche no Nepal e também na China. Mortes pela enchente no Nepal, no Tibete, sobem para 157, segundo a polícia. Tabagismo é maior entre os jovens de 16 a 24 anos, alerta pesquisa. Febre do Nilo Ocidental. Não há motivo para pânico, diz médico. Federação Paulista de Futebol e Liga F anunciam parceria para fortalecer o futebol feminino. Na educação, ProUni candidatos têm até amanhã para o registro na lista de espera. Eclipse parcial da Lua nesta quinta-feira pode ser visto em todo o Brasil. Economia, lucro da Caixa cresce quase 6% e chega a 4 bilhões de reais no segundo trimestre. São algumas das principais manchetes nas últimas horas pelo estado, pelo Brasil e também pelo mundo. 6 e 7, os números do mercado financeiro, a movimentação das últimas horas na economia. Destaque para o Ibovespa, o índice da Bolsa de São Paulo, que ontem fechou em alta de 0,01%, fechou a 174.586 pontos. Já as moedas estrangeiras, o dólar comercial, com alta de 0,22%, fechou a R$ 5,15. Já o euro, com alta de 0,03%, fechou a R$ 6 na compra e na venda.
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0: Vamos lá, vamos falar do esporte. Alô, vascaínos. Gilmar Souza tá feliz da vida hoje, né? Os vascaínos todos felizes da vida com a vitória do Vasco da Gama. Jogou em casa, jogou no Rio de Janeiro e venceu Vitória por 1-0, mesmo com um jogador a menos, né? E desde o começo do jogo, Andrés Gomes fez o único gol do jogo, gol do Vasco, gol da vitória. O Vasco venceu Vitória por 1-0 e o jogo da volta vai ser na semana que vem em Salvador, na Bahia. Foi o único jogo de ontem, né? Ou melhor, foram dois jogos ontem, né? Na Copa do Brasil. O Vasco venceu Vitória por 1-0 e o Palmeiras meteu uma goleada no Santos. 3-0. E o Neymar, né? Quando o Santos precisa do Neymar, o Neymar sempre desaparece. Os gols do Palmeiras são do Flaco Lopes, Andrés Pereira e também do Flaco Lopes mais uma vez, né? Foram dois gols no primeiro tempo e um gol no segundo tempo. Palmeiras 3-0, foi uma goleada na Copa do Brasil. Agora o Santos reverter esse resultado no jogo da volta semana que vem é quase impossível, né? Mas enfim, jogo é jogo, futebol é futebol, são 180 minutos, teremos aí mais 45 pela frente, então tudo pode acontecer. O único jogo que nós tivemos ontem na Copa Libertadores, na Copa Sul-Americana, foi o jogo do River Plate contra o Santa Fé. River Plate e Santa Fé empataram em 1-1 e temos mais um argentino eliminado. Os argentinos ficam loucos da vida, né? Os argentinos, os times argentinos que estão aí numa fase muito ruim, seja na Copa Sul-Americana, seja na Libertadores, enfim, a situação é delicada, né? Ontem o grande River Plate empatou em casa com o Santa Fé da Colômbia e nos pênaltis o Santa Fé garantiu classificação 8-7 nos pênaltis. O River Plate é mais um grande time da Argentina que está fora, que está eliminado, desta vez da Copa Sul-Americana. E na Copa Intercontinental ontem, o Al Ahly venceu o Auckland City da Austrália por 1-0 e garantiu classificação. E para hoje tem o grande clássico gaúcho, né? Hoje tem Grenal, Internacional e Grêmio, jogam às 8 da noite em Porto Alegre, o jogo de ida. São dois times muito ruins, né? Tecnicamente, são dois times que estão deixando a desejar e decepcionando os seus torcedores há muito tempo no Campeonato Brasileiro, especialmente nesse ano, quase na zona do rebaixamento, e vão se enfrentar hoje na Copa do Brasil. Primeiro jogo em Porto Alegre. Os dois jogos são em Porto Alegre, né? Primeiro jogo no Beira-Rio e o segundo jogo na Arena do Grêmio na semana que vem. Os ingressos todos já foram vendidos, foram esgotados. Vamos ter um grande confronto aí neste Grenal em Porto Alegre. A previsão para lá é de tempo estável, de chuva e até de tempestades e temporais a partir do meio da tarde em Porto Alegre. Os destaques do esporte aqui no Giro do Placar.
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3: Bom dia. Segue com o tempo seco agora pela manhã, com temperatura em elevação. A máxima prevista deve chegar em torno dos 28, 29 graus. É um dia relativamente aproveitável. Até a noite, alguma pancada aqui ou ali até não dá para descartar. E as condições elas são favoráveis para qualquer tipo de atividade, tanto no campo quanto no ar livre. Durante o decorrer desta sexta-feira, segue com tempo bom, tempo seco, temperatura alta, em torno acima dos 30 graus. E alguma pancada com alguma trovoada isolada até o final do dia à noite não dá para descartar. Durante o decorrer do sábado, segue com muitas nuvens, intercalando com períodos de sol, probabilidade para ter ocorrência de algumas pancadas. Essas pancadas, elas são bem mal distribuídas. Tem uma chance razoável, assim, para ter alguns temporais a partir da tarde e turno da noite. Pancadas que podem vir acompanhadas de chuva forte, trovoada, algum granizo, alguma ventania. Domingo, segunda-feira, tem previsão de muita chuva e essa chuva, ela pode trazer alguns transtornos. Alguns pontos aí com algum alagamento, alguma enxurrada, algum deslizamento de terra, já começar a ficar de olho nos rios, porque se confirmar a gente pode ter volumes bem impactantes, principalmente no Rio Grande do Sul, mas aqui em Santa Catarina estamos de olho, estamos no monitoramento. Então é bom ficar atento, porque vem chuvas fortes e volumosas na sequência desses próximos dias, principalmente domingo para segunda-feira. Peter Scheuer, meteorologista, com a previsão do tempo.
0: Agora são 6:12, 6:12, vamos ficar atentos e vigilantes, né, em relação principalmente a essas informações do tempo aí. Já estamos quase em setembro e aquelas previsões mais catastróficas do tempo é justamente para setembro, outubro, novembro, né? Vai até o começo do ano que vem. Não vai aliviar as condições de tempo ruim, né? Em todo o sul do Brasil, mas especialmente a partir de setembro, outubro, novembro, dezembro, talvez. E o nosso mapa das temperaturas ali no nosso YouTube. Você está vendo as temperaturas de todo o sul do Brasil, inclusive de Curitiba, que está com 13 graus agora. Outras temperaturas que você está vendo também no Paraná, Flor da Serra com 17 graus, o Rio Grande do Sul tem temperaturas também na região de Uruguaiana de 19 graus, região de Santa Maria com 16 graus, Passo Fundo com 15 graus, Erechim 14 graus, Cruz Alta com 15 graus, Caxias do Sul 14 graus, Vacaria, Lagoa Vermelha com 13 graus, Novo Hamburgo 14 graus, Porto Alegre com 13 graus. Aqui por Santa Catarina, as temperaturas também amenas, São Miguel do Oeste com 18 graus, Lages está com 14 graus, Caçador com 14 graus, Curitibanos com 14 graus, Criciúma 16 graus, Tubarão 17 graus, a região de Florianópolis com 19 graus já. A região aqui de Jaraguá do Sul, Jaraguá, Joinville, com 17 graus em média, né? Aqui na Vila Nova agora 17,2 graus. O Planalto Norte tem temperaturas a partir de 12 graus, né? 11, 12, 13 graus na região aí de São Bento, Rio Negrinho, Mafra, região de União da Vitória. Temperaturas amenas no começo desta quinta-feira, com o céu nublado, com o céu encoberto e com previsão de instabilidade.
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0: 6:14, 6:14. Bom dia pro Macho. Seguindo pra Joinville, acompanhando vocês aqui nas 94,3 FM. Valeu, Macho. O Macho da Tifa Mono já mandou a foto cedinho pra gente aqui, né? Céu escuro, céu azulado. Previsão de instabilidade, de céu nublado, céu encoberto para hoje. Valeu, Macho. Grande abraço, bom dia, obrigado pela audiência. A Sara tá por aqui mandando um bom dia pra gente. Boa quinta-feira, um abraço para todos. Luiz Ivanilge, bom dia, um grande abraço. Lorida Brasil, rolamentos. Da Sul Brasil, rolamentos, né? Mandou aqui um bandeirão do Vasco da Gama, né? Valeu, Lori, um grande abraço aí. Parabéns aí pelo Vasco da Gama, né? Peterson Romualdo, fala Peterson.
4: Bom dia, bom dia. Bom dia, bom dia a todos que estão, os ouvintes aí. Um abraço a todos aí. Fé em Deus e bola pra frente.
0: É isso aí, Rogério Afonso, um grande abraço, bom dia, obrigado pela audiência. O Dário Bussi tá mandando um bom dia pra todos também. O Ademir, lá de Xerederum, bom dia, muito obrigado pela audiência. O Valdemar Bachmann tá por aqui também, muito obrigado pela audiência, bom dia. Pessoal que vai chegando todos os dias ouvindo a gente aqui, né? Muito obrigado pela companhia. Fala, Robinho. Bom dia.
5: Bom dia, bom dia, bom dia, Roni. Um abraço aí, né, Roni, pro nosso amigo Leomar Souza, né? O bascão dele.
0: Finalmente, né?
5: Vitória aí.
0: Finalmente.
5: A vitória contra a vitória.
0: E o Palmeiras, né?
5: Um abraço aí também pro Borba, né? Borba da Guarita lá da Angerô. Ontem ele era santista, mas não deu, né? Deu a lógica. Parabéns aí pro Palmeiras. 3-0. Podia ser bem mais, né, Roni? Perderam 3 gols que não podia ter perdido, né? Era pra ser 6-0 aí. Mas tá bom, 3-0 tá de bom tamanho já. Beleza? Um abraço, um abençoado dia aí.
0: Valeu, tá aí o palmeirense Robinho. Parabéns aos palmeirenses, né? O Palmeiras e Flamengo estão num outro nível, né? de qualidade técnica e de plantel, especialmente dos seus jogadores, né? Então fica difícil, né? Fica difícil. O Santos, com um time muito limitado, bateu o Palmeiras, né? Ontem 3-0 com relativa facilidade, com certa tranquilidade, inclusive, né? E vai o Palmeiras de novo, né? Nas cabeças aí para disputar aí a Copa do Brasil, a grande final, possivelmente, né? Dificilmente o Palmeiras não vai estar na grande final da Copa do Brasil. Leomar Souza. O que houve com o Leomar que hoje não apareceu, né? Não apareceu o Leomar hoje? Justamente hoje, no dia da vitória do Vasco da Gama, não apareceu o Leomar, né? 6:17. Ah, apareceu. Tá aqui o Leomar.
6: Bom
0: Fala,
6: dia,
0: Leomar.
6: Bom dia. Bom dia. Doutor Oliveira, né? Mesmo com o Vasco, um a menos, um gol anulado, um gol na trave.
0: Vai chorar, né? Ainda, vai chorar. Além
6: de
0: vencer,
6: um belo gol que valeu por dois do cara lá. Ganhamos de 1-0. Agora vamos ver lá no Vitória lá. E o Palmeiras, né? O César, né? Bem feito com o Neymar, não quis jogar, né? Pouparam ele lá pra cair do campo sintético. Levaram de 3 puxas, cara. Né? Como é que se diz, né, Renan Oliveira? O Vasco é de virada. O Vasco é. Ele vai pra cima mesmo, cara. Um a menos, um mais. Então, isso que é Vascão, isso que é Vascão, cara. Tem muito secador dos flamenguistas secando o Vasco, mas não adiantou. Nós estamos aí, agora é só jogar lá no campo do Vitória agora. Uma vitória em cima do Vitória, valeu. Estamos na escuta aí. Eu falei que era para ser 3-1, mas deu 1-0, mas o gol que ele fez valeu com os 3 aí. Aí, né, Renato? Fala pro Renato aí, vai ser pé quente, não pé frio, se você contra o Vasco, meu Deus do céu. Meu Deus, eu vou pegar no pé dele, hein? Valeu, tchau.
0: Valeu.
7: Bom dia, Rony, Reginaldo Barra Escolinha. Rony, agora... Eu tava numa atividade aqui e perdi ali o Peter falando. A gente gostaria de saber como é que vai ser a previsão do tempo para amanhã aí. Amanhã de manhã. Vai ter um desfile aqui em Guaramirim das crianças, né? A gente gostaria de saber ali. Beleza, meu querido? Valeu!
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0: Seis e dezenove, 6:19. Esse é o nosso portal RBN com informação, com serviço e com notícia. Daqui a pouco eu vou contar uma história e vou orientar juridicamente também como é que se procede nessas situações. Muita gente desconhece, uma curiosidade, né? Que tá escondidinha lá na lei, no Código Penal, enfim, no Código Civil, e as pessoas às vezes não compreendem, não entendem, né? Como é que funciona as coisas e às vezes não acredito que é assim. E realmente nós tivemos uma situação aí de um senhor lá em Maravilha, que foi autuado pela polícia porque achou dinheiro na rua. E eu vou contar pra você como é que funciona isso, né? Ele achou dinheiro na rua, pegou o dinheiro e vazou. Só que tinha uma câmera filmando ele, né? Ele achou uma carteira na rua, pegou o dinheiro e sumiu. Vai responder por isso. Achado não é roubado, mas pode ter outras complicações legais aí. Você vai descobrir já já sobre isso aí. 6:20, a polícia militar ontem atendeu uma ocorrência de tráfico de drogas às 9 da noite lá em Nereu Ramos, aqui em Jaraguá do Sul. Durante ronda, os policiais abordaram um motociclista, uma moto, o condutor não tinha CNH e durante a busca pessoal no passageiro da moto, os policiais encontraram uma embalagem com maconha. O passageiro relatou que havia adquirido a droga momentos antes numa residência. Com apoio de outras viaturas e com a autorização da proprietária e do morador, os policiais fizeram a busca lá no imóvel e localizaram cerca de 75 gramas de maconha, porções fracionadas, uma balança de precisão, uma faca com resíduos de droga e R$120 em espécie. Diante dos indícios de comercialização e da materialidade constatada, um homem de 34 anos foi preso em flagrante por tráfico de drogas e conduzido para a delegacia de polícia. Ocorrência ontem à noite, 9 da noite, lá em Nereu Ramos, na rua Júlio Tisse, segundo o relatório aqui da Polícia Militar. E esta foi a única ocorrência da Polícia Militar divulgada para a imprensa, além de algumas pequenas ocorrências sem relevância de posse de drogas. De resto, a movimentação foi relativamente tranquila. Agora são 6:21 no horário de Brasília. 6:21, esse é o nosso portal EcBN com informação, serviço e notícia para você. Acabou de chegar também aqui o relatório dos bombeiros de Guaramirim, ocorrências durante a noite. Um acidente de carro contra moto. registrado ontem por volta das 8 da noite na rua Antônio Zimmermann, no centro de Guaramirim. E nesse acidente de carro e moto, uma jovem de 27 anos foi encaminhada para o pronto-socorro do Hospital Santo Antônio. Era a condutora desta moto que acabou se envolvendo neste acidente aí. Também acabou de chegar aqui o relatório dos bombeiros de Jaraguá do Sul, as ocorrências da noite, né? Ocorrências das últimas 12 horas. Ontem, 7:30 da noite, mais um acidente envolvendo autopropelido. Na rua José Teodoro Ribeiro, na Ilha da Figueira, 7:30 da noite, carro versus autopropelido. O condutor do autopropelido, uma senhora de 45 anos, com várias escoriações, com entorse no tornozelo direito, foi conduzida para o pronto-socorro do Hospital São José. Ontem à noite, também 7:30 da noite, os bombeiros atenderam um acidente de carro contra carro, Vila Lenge. Nesse acidente, os dois condutores não se feriram gravemente, né? Não precisaram ser conduzidos ao pronto-socorro. Um senhor de 32 anos e uma senhora de 42 anos, os condutores dos dois carros. E os bombeiros também atenderam um outro registro aqui de queda de nível, envolvendo um senhor de 92 anos dentro de casa, né? Foi por volta das 10 da noite. É aquela situação que a gente está reforçando todos os dias. Já fizemos matéria sobre esse assunto, já conversamos com o comandante Neylor sobre esse assunto. É frequente. Tem dias que tem mais quedas de nível dentro de casa do que acidentes em Jaraguá do Sul. Então, você que é filho, você que é neto, muito cuidado com aquilo que você tem dentro de casa e que pode provocar acidentes com pessoas idosas. Esse caso desse senhor aqui de 92 anos caiu dentro de casa, olha só, com suspeita de fratura na pélvis, suspeita de fratura na bacia, ferimento na cabeça, ferimento na mão direita, ferimento na mão esquerda, hemorragia externas e várias escoriações. Um senhor de 92 anos. Você com fratura aos 92 anos, seja na bacia, seja na pelve, seja no braço, seja na perna, você vai demorar um tempão para se recuperar. A pessoa idosa já exige um cuidado especial, né? Geralmente tem algum cuidador ou algo nesse sentido, se tem alguma comorbidade, algum problema de saúde. Agora imagine com fratura. Então vamos ter um cuidado especial com os idosos dentro de casa. Tire todos os objetos possíveis, né? Que possa provocar um escorregão, um tropeço, tapetes, vasos de flores e tantas outras coisinhas, né? Que às vezes a gente tem dentro de casa sem necessidade. E dentro das possibilidades, coloque aquelas barras de ferro, né? Banheiro, principalmente, que é mais escorregadio, mais nos corredores, perto da cama, né? Onde as pessoas possam se segurar, né? Para se levantar, possam se apoiar. Aquelas barras de ferro, seja na parede, para poder caminhar pela casa toda e ter um pouco mais de segurança, né? Além das bengalas ou, enfim, muletas que alguns idosos já têm. Mas é preciso que essas barras aí de segurança, de proteção, né? Para que o idoso possa se firmar, estejam colocadas em locais estratégicos dentro de casa. Registros dos bombeiros nas últimas 12 horas aqui em Jaraguá do Sul e também na região. 6:24.
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0: Só que quando você compara a proporção e o número da população, o nosso número da violência contra a mulher em Santa Catarina é maior, é pior, é mais assustador. Quando a gente compara os dados do Paraná, quando a gente compara os dados de Santa Catarina com o Rio Grande do Sul, em função da proporção, em função da população, nós temos um índice muito maior de violência doméstica e muito maior de feminicídios. O estado de Santa Catarina teve nesse ano uma vítima de feminicídio a cada 6 dias. Foram 38 casos até agosto e a Polícia Civil está alertando para a violência psicológica e aponta canais de socorro e também apoio financeiro. E nós vamos ter mais informações sobre esse assunto gravíssimo de Santa Catarina com a repórter Carol Denardi.
1: O estado catarinense registra um aumento preocupante nos casos de feminicídio. Já são 38 vítimas confirmadas até esta última quarta-feira, 26 de agosto. O dado acende o alerta no mês do agosto lilás, marcado pelos 20 anos da Lei Maria da Penha. A delegada Patrícia Zimmermann Dávila, coordenadora estadual das Delegacias de Proteção à Criança, ao Adolescente, à Mulher e ao Idoso da Polícia Civil, destaca o maior avanço da legislação.
2: Traz uma série de situações de medidas protetivas de urgência, de endurecimento de penas, de medidas de restritivas ao agressor. Então, ela traz uma série de direitos em relação à mulher.
1: Segundo a delegada Patrícia, muitas mulheres não reconhecem o perigo antes que seja tarde.
2: Muitas mulheres acreditam que podem melhorar a relação violenta, não se veem em situação de risco. Algumas formas de violência que não são identificadas como crimes, a violência psicológica, a agressão verbal, a violência de cerceamento de direito das mulheres, nas situações em que as mulheres, elas não identificam fatores de risco, elas não acreditam na agressividade do companheiro, elas acham que aquela situação nunca possa chegar ao feminicídio. E quando a gente vai identificar os crimes de feminicídio, a gente vê numa situação dos anos de 2020 até 2026 que apenas um número superior a 14,90% de mulheres tinham boletim de ocorrência contra o autor. Dessas, a maioria absoluta não tinha nenhum pedido de medida protetiva de urgência.
1: Para a mulher que decide romper o ciclo da violência, a Polícia Civil garante proteção no momento do registro.
2: Nesse pedido de medida protetiva de urgência, a mulher já pode solicitar o afastamento do agressor do lar. Também existe a possibilidade do encaminhamento da vítima a um local seguro, a um abrigo ou local seguro, ou até mesmo a uma casa de uma pessoa conhecida, um familiar, onde ela esteja em local seguro, até que o agressor seja afastado.
1: A dependência financeira também não precisa ser um obstáculo para a denúncia. O programa SC Elas reserva 5% das vagas de empregos dos contratos do estado para essas vítimas, além do direito à concessão de alimentos provisórios. Por isso, o mais importante é denunciar casos de violência contra a mulher. Ligue para o 181 ou peça ajuda na delegacia virtual. De Florianópolis, da Rede de Notícias ACAERT, Carol Denardi.
0: Seis e trinta agora, 6:30. Temperatura entre 16 e 17 graus aqui na região. Estamos com 17,2 graus aqui na Vila Nova. Muito obrigado pela sua audiência, muito obrigado pela sua companhia. Você que está conosco todos os dias, acompanhando aqui a nossa programação, muito obrigado pela audiência. Sobre a questão da violência doméstica, é bastante preocupante, bastante assustadora, né? A violência doméstica também aqui em Jaraguá do Sul, com muitos casos, vários casos, e a gente tem debatido esse assunto, né? Inclusive com muita frequência. Nesta semana teve inclusive mais um evento no fórum aqui da Justiça envolvendo alguns setores para discutir justamente os dados e os números do agosto lilás e esses 20 anos da Lei Maria da Penha. Tivemos também ontem na Câmara de Jaraguá do Sul aquela aprovação do Instituto Borboleta com uma instituição de utilidade pública, e assim a gente vai debatendo e cobrando as melhorias que são necessárias, né? A gente cobrou insistentemente o cadastramento lá da Casa Isabel, finalmente aconteceu, né? Demorou uma eternidade, a prefeitura

0: com a sua burocracia, mas finalmente está credenciada a Casa Isabel, que vai poder abrigar essas mulheres que não tem para onde ir e que às vezes ficam correndo risco de morte na casa, com os seus companheiros, com os seus maridos, que são afastados de casa, mas o cara pode voltar de madrugada. Pode incendiar a casa, pode matar a mulher, pode matar as crianças e às vezes se matar, né? Como também acontece, não raras vezes. Tão importante esse trabalho da Casa Isabel e de tantos outros órgãos e instituições que fazem esse abrigamento das mulheres. Então, por isso que estamos batendo frequentemente nessa tecla da questão da violência doméstica, para a gente justamente cobrar das autoridades aquilo que eles precisam fazer. E olha só, nós estamos ainda sem delegada da mulher titular em Jaraguá do Sul faz um tempão. Faz um tempão. Alô, deputados que estão em campanha. Alô, candidatos a deputado que estão em campanhas. Vocês estão fazendo o quê que não viram isso ainda? Que estamos sem delegada da mulher titular desde o começo do ano, desde a saída da delegada Roberta. Os casos não andam, muitos casos estão sendo engavetados por falta de efetivo, por falta de policial, por falta de delegado responsável. Então é importante que os políticos, né? E não adianta eu cobrar isso lá do delegado Uriel, que é o delegado regional. Cara, gente boa, gente finíssima, sempre muito simpático com a gente. Mas não depende dele, né? É ação política. É ação política, é governador com os seus contatos aqui na região. Prefeito, que agora está no partido governador, né? Vamos tentar usar essa influência política de vocês para trazer as melhorias necessárias para Jaraguá do Sul. Uma cidade como Jaraguá do Sul, com índice gigante de violência doméstica, não pode ficar sem uma delegada da mulher. E a delegacia da mulher não pode ser só ter homens lá para atender as mulheres. Ontem, inclusive, na minha função de advogado, conversei com uma mulher que esteve na delegacia da mulher, somente homens atendendo ela. Ou seja, cadê as mulheres, cadê as nossas vereadoras, cadê as nossas mulheres, nossas lideranças para cobrar dos políticos que tenhamos policiais femininas, mulheres? Como é que uma mulher vai chegar numa delegacia da mulher? Foi violentada pelo marido, foi agredida, foi abusada sexualmente, foi estuprada pelo próprio marido. Vai chegar lá e vai ser atendida por um homem policial, nada contra, que tem lá a sua competência, a sua qualidade também, mas eu falo do constrangimento. Como é que uma mulher abusada, vítima de violência sexual, vai chegar lá numa delegacia da mulher e vai encontrar a sua mulher para desabafar, para contar os detalhes da violência sexual que ela sofreu? Não dá para ser assim, né? Nós temos que ter mais mulheres na delegacia da mulher. E a delegada da mulher tem que ser mulher. Não um delegado para atender as mulheres da delegacia da mulher. E outra coisa, a delegacia da mulher tem que cumprir a lei federal que determina que ela atenda 24 horas por dia no Brasil inteiro. E atenda também nos fins de semana. Então fica mais uma vez esse nosso apelo nesse sentido, já que os deputados parece que não estão nem aí com isso, né? A gente continua batendo na tecla, continua cobrando e mostrando essas mazelas, né? E essas fragilidades que nós temos também aqui em Jaraguá do Sul. Porque às vezes só acha que tem coisa boa, só tem ponto positivo, mas é preciso às vezes colocar também o dedo na ferida e apontar alguns problemas que nós estamos vivendo, sofrendo, e as nossas fragilidades e as nossas fraquezas, né? E a nossa falta de resolução, né? Para alguns problemas, algumas questões urgentes e emergenciais e que para alguns políticos não são tão urgentes e não são tão emergenciais assim.
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0: O nosso ouvinte fala aqui através do nosso WhatsApp e através do nosso YouTube, mandando seu bom dia pra gente. Muito obrigado pela audiência, muito obrigado pela companhia. Vamos lá. O Jair Popa tá por aqui. Fala, Jair. Bom dia.
2: Bom dia, Rony. Bom dia, ouvintes da RBN. Bom dia, Robinho. Dona Maria, pai pendível, Leomar Souza. Tá alegre, claro, tem que aproveitar. Alegria momentânea, mas tem que se alegrar mesmo, porque não é sempre que o Vasco dá alegria, né, Leomar? Mas enfim. Um abraço, tudo de bom pra vocês. Um abraço para o Fábio Gilli, para o Márcio Bader, Paraíba, Reginaldo Barra Escolinha e todos ali que estão na escuta da mais querida aí, a mais ouvida aqui da região norte de Santa Catarina, RBN.
3: Porque eu fico pensando assim, né? Se o Grêmio perder pro Inter, vai empatar com quem, né? Bom dia, Rony. Tá preparado hoje? Hoje tem Grenal, hein?
0: Valeu, Adriano.
4: Olá, Rony Oliveira. Bom dia a você. Bom dia a todos os ouvintes. Tudo certo? E passando aqui para mais uma vez ali, falar sobre o setor de trânsito ali, sobre aquele semáforo ali, aquela faixa do meio que pode convergir à esquerda agora, tá? Ontem à tarde eu passei ali observando, depois do trilho do trem, tem uma seta indicando bem no meio das duas faixas ali, pegar a faixa central, indicando que pode virar à direita e seguir reto. Porém, na faixa central, a faixa do meio para convergir à esquerda, lá na frente está dizendo para seguir reto. Não tem a setinha dizendo que você pode seguir reto e virar à esquerda. Só em cima no semáforo. É necessário que corrija essa sinalização. Muita gente não está usando isso, não está convergindo à esquerda ali. E continua da mesma forma. Então, nós temos que melhorar a sinalização para que as pessoas façam isso corretamente. Um grande abraço e um bom dia a todos.
5: Boninho, ótimo dia, Deus abençoe, saúde e paz. Bom, quem é que vai parar o Marieta? Pelo amor de Deus, chega de tirar estacionamento da cidade. Vai matar o comércio, cadê as lojas? Lógico que precisa trabalhar, precisa de estacionamento. Paga IPTU, as carros pagando PVA para ter um estacionamento, pelo menos. Inimigo do comércio, cadê o prefeito? Alô, prefeito! Só tem IPTU se tiver loja aberta. A tirar ali na Renault ali, o estacionamento é para acabar. Insiste, tem que parar com isso. Tem que ter estacionamento. Minha Nossa Senhora. Imagina quando estiver chovendo, pega a semana chovendo. Quem é que vai estacionar na praça para ir ali na Laia? Os idosos vão pegar as coisas como ali? Aceito parar ali na frente para pegar idoso. Pegar cadeira de rodas, isso aqui, agora eles não tem quem como. Chega, Maria!
6: Bom dia. Oh, eu, para mim, político, na minha opinião, agora desaparece. Daí eles querem fazer o mundo e o fundo. Depois, quando estão lá dentro, querem encher o bolso de dinheiro.
7: Ô, Jair Boba, não é todos os times que trazem alegria. Sempre traz alegria e tristeza, não é sempre. É todos os times, não é só o Vasco. Valeu. É time bom, ruim, traz alegria e uma tristeza. Valeu, tchau.
0: Bom dia para Dileta Bertol. Tá ouvindo a gente aqui, obrigado pela audiência. O Flávio. Bom dia, Rony. Bem lembrado sobre os cuidados em casa com os idosos e com as crianças. A minha filha caiu no hall de entrada do nosso prédio, tropeçou no tapete que foi deixado enrolado e fraturou o braço. Teve que fazer cirurgia. Inclusive, parabenizar a equipe do Hospital Jaraguá que atenderam ela. Nos tranquilizaram a ela, nós os pais, né? Correu tudo bem, é o Flávio Godril, de Treça Rios do Sul. É isso aí, né? Sempre muito cuidado aí dentro de casa. Mandar um bom dia aqui também pro Luiz Fernando, o filho lá do Leomar, mandando um bom dia para todos, boa quinta-feira. Final 6765, Nilson Carlos. Esse tipo de gente só aparece de 4 em 4 anos, aliás, Jaraguá do Sul tem 4 deputados, tá lembrando ele aqui. Final 9922, bom dia, Rony. Belas palavras quanto à violência doméstica. O Márcio mandando uma foto da BR-280, próximo do Trevo para Guaramirim. Pessoal que vai mandando o seu recado, mandando o seu bom dia, começando o dia conosco. Muito obrigado pela audiência e pela companhia. E o pessoal que está também no nosso YouTube, né? O pessoal que está no YouTube aí, tem pouca gente deixando aí a sua curtida, né? Vamos curtir aí, meu povo. Deixar o seu like, a sua curtida. Porque o YouTube entende, né? Que a transmissão é importante quando tem mais curtida. Então, se você curtir, é importante que você deixe o seu like para nós aí através do nosso YouTube. Ative o sininho para receber as notificações e também se inscreva no canal. Francisco Codonho tá aqui no YouTube, o Trader Morfeu também, o Ivo Wexler, o Raulino, o Ailton José, a Vera Terezinha Pires, o Ademir Coelho também, mandando saudações vascaínas, e o pessoal que vai participando e chegando aí com a sua participação, sempre importante, fundamental. Mande o seu recado, mande o seu alô, 8837-5377.
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0: E você já achou algum dinheiro na rua? Colocou no bolso e saiu quietinho, vazou, como fez um senhorzinho lá em Maravilha, no oeste do estado. Vou contar essa história já daqui a pouco para vocês e vou explicar o que diz a lei sobre isso, né? Cuidado para não achar dinheiro aí, achar que achar não é roubar e que você vai botar um dinheiro no bolso e vai sair por aí feliz da vida. Vou contar sobre isso já daqui a pouco aqui no nosso portal RBL, né? Mas saiba também que quem, pela lei, quem acha dinheiro e devolve, o dono do dinheiro, por lei, tem que dar uma recompensa pro cidadão, né? Você sabia disso? Você sabia que a recompensa para quem achou qualquer coisa na rua e devolveu, o dono tem que dar uma recompensa pro cidadão? Às vezes, já soube de história que o cara achou 100, 150, 200, carteira com muito dinheiro dentro, vai lá e devolve. E o dono, né, da carteira do dinheiro, nem muito obrigado, né? Saiba que tem lei que determina, inclusive, que quem perdeu o dinheiro deva recompensar quem achou com um percentual do valor achado. Daqui a pouco eu falo sobre isso. 6h42.

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Agora são 6h45, faltam 6h07. A história do senhorzinho idoso que achou dinheiro na rua, lá em Maravilha, e acabou sendo levado para a delegacia de polícia e vai responder por apropriação de dinheiro achado ou de coisa achada. Está na lei. Bom, foi terça-feira ou ontem, quarta-feira, um idoso foi autuado pelo crime de apropriação de coisa achada após ser filmado passeando, caminhando na calçada. Ele viu uma carteira, pegou a carteira, abriu a carteira, tirou um dinheiro de dentro, botou no bolso dele, colocou a carteira no mesmo lugar e vazou. Sumiu, desapareceu. A situação aconteceu em Maravilha, lá no oeste do estado, né? Maravilha fica entre Pinhalzinho e São Miguel do Oeste, né? Na BR-282, no sentido a São Miguel do Oeste. A polícia civil foi acionada depois que o cidadão perdeu a carteira no mesmo dia, né? A polícia militar também foi acionada e conseguiu verificar as imagens que flagraram o idoso passando pela rua, encontrando a carteira, retirando o dinheiro e deixando o objeto no mesmo local. O homem foi levado até a delegacia de polícia de Maravilha, foi autuado pelo crime previsto na lei, no Código Penal, e que prevê detenção de um mês a um ano e multa. O dinheiro foi entregue para a vítima, portanto. Então, muita atenção em relação a isso, né? Muita gente acha que se achar dinheiro na rua, pode ficar com dinheiro. Eu já falei sobre isso esses dias no plantão do meio-dia, né? E teve uma polêmica aqui, né? Opiniões divergentes do Renato Santos e também da Tariana sobre achar dinheiro, ficar com dinheiro, essas coisas todas, né? Agora, com relação à lei, não tem o que divergir. O que diz a lei tem que cumprir, pronto, né? Não importa muito o que a gente acha. Ah, mas eu acho que eu poderia ficar. Não tem esse negócio de achar. A lei está clara, já existe há muito tempo e não tem achar. Ah, eu achei na rua, posso ficar com o dinheiro e tal. Não, não existe isso. Já existe previsão legal para essa situação. O Código Penal, no artigo 169, no seu inciso 2, diz que se apropriar de dinheiro o objeto perdido, não precisa ser só dinheiro, qualquer objeto perdido, né? Objeto alheio, enfim, encontrado na calçada, na rua, enfim, e sem entregar para o dono ou para autoridade competente num prazo de 15 dias, configura-se o crime de apropriação de coisa achada. E a pena prevista é aquilo que o delegado já falou lá em Maravilha: de um mês a um ano. Tem também uma outra situação que você pode até ser enquadrado como furto. Aí é um crime um pouco mais grave, né? Se porventura a pessoa esqueceu em cima do balcão do comércio, em cima da loja lá, R$20, R$30 ou algo nesse sentido, né? E você passou por lá, não viu ninguém, viu que a pessoa esqueceu, você pegou esse dinheiro, botou no bolso, é furto. É furto. Aí é uma outra situação, né? As pessoas esquecem o dinheiro ou um cartão de crédito no banco, lá no caixa eletrônico. Se você encontrou o dinheiro lá e pegou esse dinheiro, aí você vai responder por furto. Aí é o artigo 155 do Código Penal. A situação é mais grave, a pena é mais grave ainda. Agora, tem uma outra situação, né? Para amenizar a sua situação, para você ficar um pouco mais contente, já que você já achou tanto dinheiro por aí e às vezes ficou com o dinheiro, nem sempre devolveu. Agora, se você achar o dinheiro, o Código Civil prevê também que a pessoa que perdeu o dinheiro, para quem você vai devolver o dinheiro, vai devolver a carteira, ela tem obrigação de dar uma recompensa. E essa recompensa está lá no Código Civil também, artigo 1233. Quem acha algo perdido tem a obrigação legal de devolver ao dono, está no Código Civil, aquela questão que nós já falamos no Código Penal. Agora, aquele que restitui a coisa perdida, a coisa achada, aquele que encontrou, aquele que achou, também está no Código Civil. 1234 é o código. Nos termos do artigo, tem direito a uma recompensa que não pode ser inferior a 5% do valor. Ou seja, se você achou lá R$1.000, né? 5% é R$50, né? É pouco ainda, né? É pouco. Eu acho que poderia ser uns 20%, uns 10%. Bom, o cara já vai perder tudo mesmo, né? Claro que você tem a obrigação legal de devolver, mas 5% é muito pouco. Vamos mudar essa lei aqui, né? Quem sabe apareça algum deputado para mudar o Código Penal, aumentar para uns 15% pelo menos, né? Aí você acha R$1.000, devolve e ganha 150. Pela lei hoje, você tem direito de recompensa a 5%, ou seja, R$50 se você encontrou R$1.000, né? Vamos ter que mudar essa lei para aumentar um pouco essa recompensa aí. Mas fica essa dica para quem está nos ouvindo. É uma
A dica aí, jurídica, orientação, pouca gente sabe disso com relação à questão da recompensa para quem achar coisa perdida, para quem achar alguma coisa na rua, né? E tem essas penas todas para quem achar e se apropriar indevidamente de coisa achada. Fica a dica, então, para você que já achou ou que já encontrou. Eu sou tão azarado que nunca achei nem dinheiro, né? Nem dinheiro, nunca achei na rua.

0: 9 para as 7. João Vinícius, que bom, chegando aqui, mandando o seu recado, mandando o seu bom dia pra gente. Muito obrigado pela audiência, muito obrigado pela companhia. Quem é que tá por aqui? É o Luiz. Fala, Luiz.
1: Bom dia, Rony.
0: Bom dia.
1: Tudo certo? Tu tá doidando, Rony? Essa situação do daquele senhor lá que pegou a carteira, né?
0: Já achou algum dinheiro na rua, Luiz?
1: Tirou o dinheiro e deixou a carteira no mesmo lugar. E se acontecer, eu tenho uma conta no banco e apareceu um dinheiro na minha conta lá que foi depositado errado. Eu também tenho obrigação de devolver, digamos, né?
0: Também obrigação
1: teria, né?
0: Tem também.
1: Se é honesto, tem que devolver, né? Mas eu sou obrigado a devolver esse dinheiro? Ou quem fez o depósito, o banco é obrigado a ressarcir ele? Então tem várias situações, né, Roninho? Beleza, meu amigo? Um abraço.
0: É, tem que devolver, tem que devolver. Já teve casos aí de pessoas que se recusaram a devolver e foram processadas judicialmente e responderam por isso. Houve um erro, alguém fez o depósito indevidamente na sua conta, você tem que fazer o comunicado ao banco, tem que comunicar e tem que devolver esse dinheiro. Não pode ficar com o dinheiro também. Vai se enquadrar quase na mesma situação lá da apropriação lá de coisa chata.
2: Olá, muito bom dia, Rolim, Gisela e ouvinte aí do portal. Fico pensando comigo mesmo aqui também, como outros jaraguaenses, eles estão de brincadeira com a cara dos jaraguaenses, porque tiraram o estacionamento de frente de lojas. Aí não dá, né, gente? Como é que eu vou lá comprar, eu, outras pessoas, né, que são pessoas até mesmo, de repente, até mais idosas, vão conseguir ficar carregando alguma coisa pesada para se deslocar até onde encontrar uma vaga para seus veículos, né? É complicado. Acho que tá na hora de trocar a direção geral que cuida do trânsito. Tem que ter uma mudança aí também nesse, porque não é possível, né, gente? Estão de brincadeira com os jaraguaenses.
3: Bom dia, Rony. Bom dia, galera da RBN. Tudo bem com vocês? Que Deus abençoe o dia de vocês aí. Eu tenho uma pergunta sobre esse assunto aí. Queria saber o que acontece quando a pessoa não paga a recompensa pra pessoa que encontrou o dinheiro e devolveu.
0: Vai ter que acionar a pessoa na justiça, né? Daí é mais uma complicação, uma burocracia, por causa de R$50. Você acha R$1.000, o cara tem obrigação de te dar como recompensa 50. Aí o cara não te dá os R$50. Aí você vai acionar o cara juridicamente, né? Aí vai gastar mais ainda do que R$50. Vai do bom senso, tem gente até que dá mais do que isso, né? Tem gente que dá até mais do que isso. As pessoas acharam R$1.000, entregou pro cidadão, o cidadão pega 100 e dá pro cara que achou. Já teve casos assim também, né? De a pessoa que foi a beneficiada, né? Que às vezes fica tão feliz com o cara que achou, que dá mais do que R$50. Tem as duas situações, né? A Tariana tá ouvindo aqui e tá dizendo que não quer aumentar. Porque aumentar o dinheiro nem é da pessoa, já é um cúmulo ter obrigação para isso. Ainda tem que aumentar. Deixa o Estado de lado um pouco, já se mete demais, não precisa se meter ainda mais. Tem que ter lei para quem acha, não para quem perde, que já tá lascado por ter perdido. 5% já é muito. Na verdade, qualquer percentual que seja obrigação já é muito. Eu acho que tem que aumentar para uns 15%. Tem que aumentar uns 15%. Bom, o cara já vai perder tudo mesmo. Já achou, perdeu R$1.000. Se tiver a sorte de se um cidadão honesto encontrar o dinheiro dele e devolver, dá pelo menos uns 10% pro cara, né? Dá pelo menos 10%. Já imaginou se é um mal intencionado, um desonesto que achou o dinheiro? Vai perder os R$1.000? Vai perder 100%? Então que dê 10% para quem achou. A lei fala em 5%. A Tarrenda diz que você nunca acha dinheiro meu, né? Bom, do jeito que ela é mão de vaca, né? Perde pouco dinheiro, né? Mas nem sai com dinheiro na rua. Fala, Paraíba! Bom dia!
4: Pelo menos 15% aí, né? Mas se você achou melhor, você chega por causa disso, ó. Achei teus mil, mas já vou descontar os 150 que eu tenho direito. Vai sobrar pra ti aqui, ó. 850, tá aqui, ó. Não perdeu tudo, que você ia perder milão, você só perdeu os 150. Perdeu não, você me recompensou, né? Se tiver algum candidato aí ouvindo aí, já vai colocar no plano de governo.
0: Exatamente. já faz a contabilidade antes. Já faz a contabilidade antes de devolver, né? Conforme vai ser agora a reforma tributária, já vai sair descontado antes já. Então, já devolve, achou mil, já devolve 950 pro cara. Claro que achei teus R$1.000, tô devolvendo aqui 950, porque tá aqui a lei, já leva o Código Civil junto, né? Tá aqui a lei, tá aqui o artigo, ó, eu tenho direito a 5%. Aí já dá só 950 pro cara, pra não arriscar, não sair sem nada, né? Aí o cara não dá nenhum centavo de recompensa. Fala, Marconi.
5: Bom dia, Rony. É, eu e a mulher esse tempo nós fomos no mercado, eu achei R$150 no mercado no chão, né? Aí depois nós fomos atrás da pessoa e nós encontramos uma pessoa que perdeu, né? E eu entreguei pra essa pessoa, né? Eu junto com a mulher, mas não ganhamos nada, né? Acho que o cara tava com o celular no bolso e na hora que puxou caiu o dinheiro.
6: Bom dia, Rony. E se a pessoa acha a carteira e tem cartões de débito, tem que devolver um percentual ali, tem que ver o que tem na conta da pessoa, porque não tem dinheiro, mas tem os cartões. Tem que devolver o percentual referente ao saldo dela na conta?
0: Não funciona assim, né? É o valor, pode ser uma coisa, não precisa ser dinheiro, né? Pode ser qualquer uma coisa alheia, pode ser, enfim, uma carteira sem dinheiro, por exemplo. Mas é uma carteira legal, bonita, que vale lá R$300, né? O cara pode te dar uma recompensa ali, porque você achou a carteira dele, não vai precisar comprar uma outra carteira. Qualquer coisa que você ache tem direito à recompensa, que é 5% do valor, não precisa ser só o dinheiro, né? Pode ser qualquer objeto que você encontre, você tem direito a esses 5% aí de recompensa. Fala, Ivan.
7: Bom dia, Rony. Bom dia a você, a todos os ouvintes, Rony. Fala. O meu é o seguinte, Rony, se achar meu dinheiro, eu dou 20%, Rony. Eu dou 20%. Difícil é achar, né? Mas eu daria 20%, concordo com você. Tem que dar um pouquinho a mais. Agora, de 5%, poxa vida, não dá nem ânimo o cara devolver, né, Rony? Um abraço,
0: valeu, Ivan. Eu acho que só tem a Tariana querendo diminuir aí os 5%.
1: Ô, Rony, esse tempo também eu achei um celular de uma pessoa. E aí eu comuniquei que estava aqui na portaria da empresa. A pessoa veio aqui me buscar. A pessoa veio buscar o aparelho. E queria me dar uma gratificação. Eu disse: não, cara, não quero nada. Não quero nada mesmo. Só faz o seguinte: quando você achar alguma coisa, alguém faça o mesmo. Só isso que eu quero de você, mais nada. O pessoal agradeceu um monte e saiu feliz da vida.
0: É isso aí, depende de cada um, né? O Geraldo tá por aqui, o Robson tá por aqui também. Bom dia, Rony. Fale também das falsas denúncias de violência doméstica. Também tem, né? Tem bastante. Fala, Iago.
8: Bom dia, Rony. É essencial que nós tenhamos na delegacia da mulher efetivas mulheres, para dar todo o conforto para essas mulheres que são vítimas, né? Só que não é fácil, né? Nem lá no Senado quem comanda o direito das mulheres é uma mulher, então, às vezes os valores se invertem, né? Bom dia a todos.
9: Bom dia, Rony. Tá falando de achar dinheiro, carteira, faz tempo, uma vez, tá vindo lá para a recreativa da VEG, achei uma bolsa feminina, fui abrir, tinha identidade, dinheiro, quando eu fui olhar a identidade, tinha conhecido a mulher, era uma vizinha minha. Já me adiantei, fui lá e devolvi, fui lá entregar pra ela. Chegou, quem atendeu foi o marido dela. Ela chegou, nem me agradeceu, cara, não deu nada, cara. Aí eu fiquei com brabo aquele dia. Fazer o quê, né, cara? Tem que ser honesto, mas desse tipo aí que fez, eu. Se soubesse disso, não tinha nem devolvido. Valeu.
10: Bom dia, Rony.
0: Já desconta antes?
10: Acabei de passar agora no Mini Matriz ali. Tem uma Ranger preta. Mais uma Tupique preta, cheia de policiais. Galera toda camuflada, provavelmente vai ter alguma operação na cidade.
0: Possivelmente, né?
11: Bom dia, Rony. Bom dia a todos os ouvintes. Fala, pois Alexandre. É, salva a situação. Certa vez eu mesmo fui à delegacia da mulher, tá? Por uma situação que aconteceu, tá? Na minha família mesmo. Fui atendida por um homem. Ele me olhou de um jeito, tá? Que fez eu me sentir, desculpa da palavra a todos os ouvintes, um lixo. Porque eu não soube me expressar, eu não sabia, porque eu não estava conseguindo me abrir com ele. Fosse uma mulher, teria sido bem mais fácil. Mas acontece que a gente chega lá, depois de ter passado por uma situação, se depara com um homem, aí você, né, fica desconcertada. Uma mulher, talvez, não só eu, como muitas, saberia se abrir com mais facilidade, mas, infelizmente, as mulheres não estão marcando presença, principalmente na delegacia da mulher.
0: E a Alexandra está comentando um assunto que eu já falei aqui antes no programa sobre a falta de profissionais mulheres, policiais mulheres na delegacia da mulher, né? A grande maioria é homens e as mulheres ficam constrangidas ao ter que fazer algum boletim de ocorrência, ter que relatar, contar detalhes, né, do abuso sexual que sofreu, às vezes do marido, do companheiro ou de uma outra pessoa, enfim, ficam constrangidas, né? A Luísa tá por aqui, bom dia, eu achei uma carteira com vários cartões, todos os documentos, fiquei uma tarde inteira ligando até achar o cara. Quando ele veio pegar a carteira, olhou pra mim e disse, cadê o dinheiro que tava aqui? Fiquei mal, não tinha dinheiro nenhum. Quando achei, porque ele perdeu no sábado, eu achei na segunda, foi muito grosso e nem obrigada me disse. É porque às vezes o cara já acha, alguém já passou primeiro, pegou o dinheiro e jogou a carteira fora. Aí depois você passa e pega a carteira e vai devolver pro cara, aí ainda passa por bandido, né? Ainda passa por um criminoso, porque o cara acha que você que pegou o dinheiro que tava dentro da carteira. Final 4696, bom dia, Rony, porque a justiça brasileira não faz a mesma coisa com os ladrões que assaltaram o INSS, como fizeram com esse senhorzinho. O Fabiano, uma dúvida, já que é obrigatória a recompensa na devolução, fica uma dúvida, esse valor fica registrado em juízo? Se for em juízo, devo declarar esse valor pro imposto de renda? Possivelmente sim, né? Fala, Mineirinho.
12: Ô, Rony, meu chegado, como é que você tá?
0: Tudo bem. Tudo
12: tranquilo, bom demais, velho. Mineirinho aí.
0: Bom de quê?
12: Chegado aí, ó, e fala comigo. Ô, Rony, vou falar uma coisa pra você, velho. Esse senhorzinho aí que ele achou o dinheiro na rua, entendeu? Ele achou o dinheiro na rua. Tudo bem, era dos outros, entendeu? Só que ele achou na rua, pegou o dinheiro, cara, e deixou a carteira lá no chão. Rapaz, o cara é enquadrado ainda, cara, como ladrão ainda. Rapaz, eu não entendi isso não, hein? Eu não entendi isso não, Rony. O cara ainda pegou um meio de cadeia ainda. Rony, tem coisa que é muito errada. Eu vou falar pra você, ô Rony. Cara, esse tempo atrás eu levei um cano aí, velho. De 1.500 conto. R$1.500, Rony. Foi pelo zap. Hackearam o zap de uma cliente nossa. Faz uma semana isso aí, Rony. Hackearam o zap da cliente nossa, hackearam o Instagram, hackearam o Facebook, hackearam tudo. E assim, Rony, e a cliente, ela tem câncer. E às vezes eu fazia alguma coisa pra ela, dava um silêncio, aquilo. E esses caras se passou pela mulher. Se passou por ela. Entendeu? Me mandou uma mensagem à tarde, eu não dei bola. Depois à noite mandou outra mensagem. A minha filha trouxe o celular pra mim. E daí eu comecei a conversar. Entendeu? Com ela, no caso, achando que era ela. Ela falou assim, não, Alan, eu tô precisando de um dinheiro aqui. Porque assim, meu, olha só pra você ver. Eu não me toquei na hora, meu limite de Pix, ele excedeu e tal. E eu te paguei amanhã e tal. Aí, como uma mulher tem uma situação complicada, né? Eu pensei assim, não, beleza, quer que eu leve aí pra você? Você quer que eu faça pra você aqui um Pix? Não, pra fazer aí e tal, tal. Olha, pra resumir, depois que eu fiz o Pix, eu fui descobrir que era o fraudador, entendeu? Fiz o boletim de ocorrência, fiz tudo, Rony. Sabe o que aconteceu? Eu perdi meu dinheiro. Não tem como o banco fazer nada, o banco falou que aquela conta foi fechada, que aquela conta não tinha dinheiro. Só que assim, Rony, tem como eles rastrear onde é que foi. Eles podem rastrear tudo. Mas assim, geralmente, sempre a pessoa mais simples, como diz o pessoal, ou a pessoa que, o ladrão de galinha, como diz o pessoal, leva pior. Porque os caras grandes mesmo, entendeu? Você tinha que ver, Rony, como é que eles veio pra cima de mim. Os caras do golpe lá, velho. Eu caí nesse negócio, infelizmente, tem que ficar ligado. Eles estão usando pessoa com doença pra poder aplicar o golpe na gente, entendeu? Um abração.
0: É, infelizmente, né? Tem que ficar atento, ficar ligado, porque você pode perder um dinheiro grande, um dinheiro que você pensa que está ajudando uma pessoa, como foi o caso do Mineirinho, e acaba sendo prejudicado por golpistas, por bandidos, por criminosos, né? Fala lá,
13: bom dia, Rony. Eu achei, uma vez aqui em Jaraguá, uma carteira cheia de cartão, talão de cheque e dinheiro. Aí eu consegui localizar o proprietário, fui lá e entreguei para ele, na casa dele, nem muito obrigado não me disse. Mas nunca mais eu faço isso. Prefiro jogar fora do que levar na casa do caboclo e ele não me dizer nenhum muito obrigado.
0: Ouvinte aqui, afinal, 8120. Bom dia, Rony. Como fica quando acha somente o dinheiro em espécie? Fica difícil saber quem realmente é o dono. Tem isso também, né? tem essa complicação, mas o cara vai avisar em algum lugar, né? Já teve casos de pessoas que perderam dinheiro em espécie aqui na rádio e o cara nos procurou pra dizer, ó, perdi R$1.000, R$2.000, R$3.000. Tem uma situação de um cidadão, uma vez, que recebeu na empresa, saiu na rua e perdeu R$2.000, né? Que estava no, na borrachinha ali, enfim. E anunciou aqui na rádio e depois apareceu um cidadão pra devolver o dinheiro pra ele. Achou que assim, a pessoa ficou atenta, não gastou o dinheiro, mas ficou atenta nos avisos, né? É, onde a pessoa tinha perdido, enfim, e a pessoa acabou anunciando aqui na rádio, o cidadão veio aqui e devolveu o dinheiro. Então também tem isso, né? Claro que você não vai sair por aí devolvendo dinheiro pra quem você não sabe quem é, né? Agora, mas fica com o dinheiro reservado e vai dando uma investigada, uma pesquisada, porque às vezes a pessoa que precisa, às vezes é o dinheiro do mês da pessoa, né? Pra pagar o aluguel, pra pagar lá o rancho, o mercadinho do bairro, enfim. Então é importante reservar esse dinheiro, se você não sabe de quem é. Faz o comunicado na própria polícia, né? Se for o caso, mas fica aguardando aí aparecer o dono.
14: Bom dia, Rony. É, no meu pensamento, assim, ó, a pessoa que achou o dinheiro e tem documento ali na carteira, tudo, é obrigação dela procurar um local e devolver essa carteira e na polícia, numa rádio, entregar, né, com todos os pertences que ela achou ali, né? E não esperar nada em troca, né? Não esperar nada em troca, porque isso é muito do caráter da pessoa. Se ela achou algo que tá com o nome da pessoa ali, achou dinheiro que tá com a carteira, ela tá devolvendo, mas ela não deve esperar nada em troca. Simplesmente ela tá fazendo um ato de honestidade, um ato de caráter, né? Eu entendo dessa forma.
0: É, seria o correto, né? É o correto fazer isso. É o correto fazer isso, é de praxe, né? Devolver, procurar as autoridades ou procurar uma emissora de rádio fazer a devolução. Ah, o que nós estamos, assim, apenas questionando é a recompensa, né? Que muitas pessoas que são as beneficiadas, digamos assim, que têm os seus objetos achados, não sabem que precisam dar uma recompensa. É por isso que a gente está só divulgando isso, que está no Código Civil, que você precisa dar uma recompensa de 5% para a pessoa que achou. Ambrógio, bom dia. Geralmente, se for carteira, tem documento junto. Aí tem o transtorno de correr atrás para refazer tudo, né? Tá dizendo aqui o Ambrógio. O Márcio, lá em Criciúma, no assalto do Banco do Brasil, os bandidos jogaram dinheiro pela rua e os que pegaram foram presos. Tá dizendo aí. Vão de cúmplice dos criminosos, né? Do roubo. Vão responder até por assalto a banco, hein, Gisela?
15: Poxa
0: tal?
15: Vida, hein? Não, é incrível isso, né, Rony? Bom dia.
0: Os criminosos saíram jogando dinheiro pela rua.
15: E pensa.
0: Que é o maluco que não vai pegar uma notinha de 100,
15: né? Vai pegar, né? A gente vê isso nos filmes, né? Que o pessoal joga dinheiro, corre pegar.
0: Depois acaba sendo preso por assalto a banco.
15: Banco, é cúmplice.
0: 7-8.
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0: Peter Scheuer, quinta-feira de céu nublado, céu encoberto por aqui. Peter, como é que fica a previsão para hoje, quinta-feira? Mais um dia sem a presença do sol, Peter, bom dia.
19: Ô, Rony, muito bom dia para você, bom dia para Gisele e para todos. É, hoje é um dia que até esquenta mais, a temperatura ela sobe gradativamente, deve chegar próximo aí da casa dos seus 28, 29 graus. Então é um dia que ele é mais aproveitável, mas algumas pancadas controvoadas até o final da tarde, início da noite, não dá para descartar. Então é um dia quente, é um dia estável, né? O sol ele consegue aparecer bem mais. Claro que ainda tem, assim, alguns momentos em que o céu ele fica nublado, mas dá para aproveitar bastante. é provável que a gente tenha mais aquecimento nesses próximos dias. Rony.
0: E a sexta-feira, Peter? E o fim de semana continua um pouco mais quente, vai seguir com instabilidade, com chuva. Vamos ter, quem sabe, a presença do sol aí no fim de semana. Amanhã, inclusive, Peter, o pessoal está perguntando aqui, é aniversário de Guaramirim, né? E tem desfile amanhã de manhã lá em Guaramirim.
19: Sim. É, a princípio o que está se desenhando é uma sexta-feira e um sábado mais aquecidos. Só que esse aquecimento aí, ele não é por muito tempo, tá? Tem que ficar um pouco mais em alerta, porque tem previsão de chuvas mais volumosas. O volume não é tanto para vocês, é mais aí pro oeste, meio-oeste, serra e sul do estado. Algumas áreas do Vale do Itajaí também. Mas de qualquer maneira, é bom ficar atento, né? Então, hoje, por exemplo, é um dia que já dá uma esquentada boa. Amanhã deve ficar próximo acima dos 30 graus e no sábado também deve ficar próximo dos 30. Só que amanhã, que é aniversário de Guaramirim, o tempo ele segue mais seco ao longo do dia. A maior parte da sexta-feira é aproveitável e ensolarada. Se tiver alguma pancada, eu acredito que seja bem isolada à noite. Aí no sábado é um dia quente e abafado, mas daí já tem uma probabilidade muito boa para ter temporais. Chuva, trovoada, alguns temporais localizados. Aí domingo e segunda-feira chove o tempo todo. Chuva, trovoada, novos temporais podem se concretizar, então mais instável daí.
0: Está certo então. Peter, grande abraço para ti, bom fim de semana, boa sexta-feira, boa quinta-feira, boa sexta-feira, bom fim de semana, até amanhã, né? Amanhã falamos de novo.
19: Mas então tá, um abraço aí, tudo de bom. Tchau.
0: Valeu, um abraço, Peter Scheuer, com a previsão do tempo. Amanhã é feriado só pro guaramirense, né? Amanhã é feriado municipal lá em Guaramirim, então pra quem vai nos ouvir só hoje, ouvintes de Guaramirim, e que amanhã vão acordar mais tarde por causa do feriado, né? Vão acordar lá pelas 9, 10 horas da manhã e não vão nos ouvir, então bom fim de semana pra você já, que não vai nos ouvir amanhã, sexta-feira, né? Pessoal de Guaramirim, amanhã dia 28 de agosto, são 77 anos de Guaramirim, hoje ao meio-dia o prefeito Adriano ficou de dar uma passada aqui no nosso plantão do meio-dia para conversar conosco sobre esses 77 anos do município de Guaramirim. 7:13 agora.

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3: Agora são 7h14. Já estamos de volta com o nosso portal RBN com informação, com serviço e com notícia de segunda a sexta nesse horário, a partir das 6 da manhã até as 8 horas da manhã. Começamos às 6 e vamos até as 8 horas da manhã. Na sequência, já com a presença aqui da Gisela Marudim. Já achou algum dinheiro em via pública na calçada, na rua, Gisela? Bom dia.
4: Bom dia, Rony. Bom dia a vocês que estão nos acompanhando aqui no portal. Nunca encontrei, Rony, dinheiro em via pública.
3: Nunca achou nada?
4: Nunca achei nada. Se tivesse encontrado, teria tentado devolver, né? Mas eu nunca encontrei nada assim.
3: Muito bem. Rendeu o assunto aqui. Eu acho que todo mundo já achou alguma coisa na rua.
4: Perdi,
3: acabei. O povo tá enlouquecido aí comentando.
4: Acabei perdendo documentos, mas ninguém encontrou, não me entregou. Mas é, né? O pessoal tá enlouquecido, porque muita gente encontra, né? A rádio é prova disso. O pessoal vem entregar aqui muita coisa.
3: Até a Tariana acordou mais cedo para comentar aqui. Para comentar, né? Sabe que ali se cair no rio com uma moeda de 50 centavos na mão.
4: Não afunda, né? Não.
3: Morre afogada, né? Porque não vai abrir a mão para nadar. Para não perder os 50 centavos, né?
4: Ai,
3: ali é difícil, né?
4: Ele te chamou, Tariana, de mão de vaca logo cedo, né?
3: E ali ouvindo. É difícil.
4: É complicado.
3: Estamos esperando ali o dinheirinho dela do café faz um tempão já.
4: Puxa! Tá, e olha, falou no ar isso.
3: Faz um ano que ainda não deu a sua parcela de contribuição.
4: A gente aceita em rosca, em doce, tá aí.
3: Mas enfim. Pessoal, tem muita gente que acha dinheiro, muita gente que não acha, né? Eu só comentei sobre as questões legais, né? Que existe tanto no Código Civil como no Código Penal, em função de um caso de um senhorzinho que achou lá em Maravilha.
4: É manchete,
3: uma carteira. É. Só que ele também foi meio sacaninha, né? O senhorzinho. Ele pegou, viu a carteira, achou a carteira, pegou a carteira, abriu a carteira, viu que tinha dinheiro, pegou o dinheiro e botou a carteira
4: e
3: no mesmo lugar.
4: Deixou de volta lá a carteira, só que foi flagrado, né?
3: É, ou pega, leva a carteira, então, e depois comunica a pessoa, né? Enfim, avisa. É uma questão de honestidade, você vai ter que devolver tanto a carteira como o dinheiro, né? E a questão vai do bom senso depois, de quem perdeu, te dar uma recompensa para a pessoa. Por mais que esteja ali na lei, no Código Civil, que tem essa recompensa de 5%.
4: É obrigatória essa recompensa? Está na lei?
3: Está na lei, é lei, né? Nem todo mundo sabe disso, né?
4: Pois é.
3: Tem pessoas que dão até mais do que 5%, né?
4: Sim, depende até a quantidade que encontra. O documento, tem gente que entrega só o documento, não tem dinheiro, mas recebe até uma recompensa.
3: É, eu já tive casos aí de, inclusive, de pessoas no rádio, né? De pessoas que encontraram a carteira. E o cidadão que veio pegar a carteira, né? Até pegou e disse, ó, vou deixar R$50 aí pro cara, aviso o cara. Aí não tem como de fazer isso, né? Pegou a avisar, ó, o cara que perdeu a carteira aqui, que achou a carteira. O cidadão veio aqui e deixou R$50 pra ti. Então a gente nem pegava, porque não tinha como fazer isso no rádio, né?
4: Se for pessoalmente, né?
3: Se a pessoa está ali. Agora, as pessoas geralmente dão uma recompensa, né? Eu já vi casos de pessoas que perderam R$1.000 e deram 100, deram 150, deram 200 pra pessoa. Porque você já perdeu tudo praticamente. Então, se vem alguém te devolvendo os R$1.000, então vai do bom senso. Só que tem gente que realmente nem muito obrigado, né? às vezes nem agradece, como já tivemos vários ouvintes aí que relataram isso. Mas por lei tem essa questão da recompensa dos 5%, que seria R$50 de R$1.000, não é nada, né? Pra quem vai recuperar R$1.000, ajudar a pessoa que achou com R$50, por mais que a pessoa não queira, né? Mas insista, não, leva 50 aqui e tal, você achou, seria muito pior se você não achasse, né?
4: A gente tem
3: relato. Vai tomar uma cervejinha, vai comer um lanche, vai tomar uma Coca-Cola, né? Dá 50 pro cara.
4: Pô, imagina, a gente tem relatos de pessoas que perderam milhares de reais, né? E alguém honestamente encontrou, honestamente foi lá e devolveu. Imagina você não dá nada pra essa pessoa que se esforçou, foi lá, devolveu, né? Não ficou com dinheiro nenhum, então, né? Vai do bom senso também.
3: É, a honestidade é básico, né?
4: É básico.
3: É primário, você vai ter que devolver. Então depende da honestidade, do caráter do outro cidadão também de te dar uma recompensa,
4: exatamente,
3: né? De reconhecer, digamos, que poderia ter perdido tudo, que alguém achou, devolveu e vai ajudar a pessoa, né? Não por lei, não deveria nem ser obrigação, né? Por agradecimento, eu diria, né?
4: Exato.
3: Pra ajudar a pessoa com R$50, uns R$20, R$30, R$40, por mais que a pessoa não queira. Aí se a pessoa não quiser, como fez lá o Boba, tudo bem, né? Não quero, pode ficar com o dinheiro, né? 7:19, chegamos ao dia 27 de agosto.
4: De 2026, Rony, hoje já estamos aí contando 240 dias deste ano, redondinho. Então, faltam 126 dias para acabar o ano, estamos no inverno, ainda estamos na fase da lua crescente. Hoje, quinta-feira, é o dia do corretor de imóveis, da corretora de imóveis, nossos parabéns. E hoje, nossos parabéns também ao psicólogo, à psicóloga. Dia do psicólogo hoje, dia 27 de agosto.
3: Muito bem, 7:20, lembrei daquele gari, acho que foi em São Paulo, no Rio, que achou um saco de dinheiro no lixo, lembra?
4: Lembro,
3: jogou, foi bastante. De forma enganada. E era um valor expressivo, milhões, né? Pois será é. Que ele ganhou pelo menos 5% daquele dinheiro?
4: É, eu não sei, é isso que eu falo, né?
3: Mas deve ter aparecido algum advogado pra avisar ele, ó, você tem direito a 5% da recompensa, né?
4: Tomara, né?
3: Quer dizer, se o cara achou lá do R$1 milhão no lixo e devolveu pro cara, nada mais justo que o cara dê uma recompensa. Porque poderia ter sido perdido, poderia ter ficado lá apodrecido, rasgado, molhado,
4: enfim. Sabe lá, alguém encontrado e, né, não devolvido, enfim.
3: 7:20.
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3: 7:21, alguns dos principais destaques nas últimas horas pelo estado, pelo Brasil e também pelo mundo.
4: Aqui por Santa Catarina, caminhoneiro é parado pela PM por parecer criança e ação viraliza na internet.
3: E foi aqui em Jaraguá do Sul,
4: isso?
3: Foi
4: aqui em Jaraguá do Sul. A pessoa estava no caminhão e ele aparenta ter 16 anos, 14, tem
3: até
4: gente
3: menos,
4: que dá 10 anos para ele, né? E eu vi as fotos do menino, do rapaz de 20, parece que tem 10. E para ajudar, a voz dele é fininha. Então, gera confusão não só na questão do trânsito, em outros locais para ele também. E mais, preparação para o El Niño. Florianópolis mapeia pacientes graves para evitar cortes em tratamentos durante impactos causados pelo fenômeno. Colisão entre 3 caminhões na BR-101 ocorreu logo após engavetamento com 7 carros. O motorista foi resgatado nas ferragens, em Morro dos Cavalos, em Palhoça. E é a manchete que o pessoal mais está chamando atenção hoje. Achado não é roubado? Idoso pega R$3.000 de carteira encontrada no chão e ação viraliza. Caso de polícia em Maravilha, aqui em Santa Catarina. E pelo país, IBGE crava taxa de inflação e detalhe na conta de luz afeta brasileiro. Alívio no bolso é puxado pela incorporação do bônus de Itaipu na energia elétrica e pela queda do preço de alimentos básicos. Dona de Habib's Ragazzo pede recuperação judicial por dívida de 265 milhões. O governo acerta com Alcolumbre a votação de medida provisória das blusinhas e de fim das 6x1 antes da eleição. Caixa tem lucro de 3,9 bilhões no segundo trimestre. O governo vai à justiça contra o Discord por proteção a usuários e pede indenização de R$500 milhões. A Meta faz acordo e pagará 86 bilhões em ação sobre vício de jovens nas redes. Trump amplia a importação de carne bovina para conter a alta dos preços nos Estados Unidos. E colapso de geleira pode ter deflagrado a avalanche que matou 165 pessoas no Nepal e também no Tibete. falando da economia, o dólar subiu, fechou aí mais de R$5,15. E Bovespa teve alta também. Os preços do IPCA 15 caem. Vamos saber os números aqui da economia. O índice da Bolsa de Valores de São Paulo teve uma pequeníssima alta de 0,01%, 174.586 pontos no final do dia ontem. O dólar alta de 0,22%, R$5,15. O euro alta de 0,03%, R$6, ficando aí na casa dos R$6 já há alguns dias. E neste momento o Bitcoin está com alta, aumentou expressivamente novamente, alta de 2,04%, está sendo cotado agora a $80.039.70.
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3: 7:23, Copa do Brasil é o grande destaque da semana. Ontem o Palmeiras meteu 3-0 no Santos, né? Neymar ficou de fora, parece que foi poupado, enfim, né? Quando o Santos mais precisa do Neymar, o homem parece que amarela, né? Tá caindo no meu conceito, Neymar. Enfim, achei que ele poderia dar uma contribuída pro Santos ontem à noite, é o melhor jogador do Santos, né? Um dos melhores jogadores do futebol brasileiro, tá meio relaxado, é bem verdade, mas tem talento. E na hora que o time precisa, ele não aparece. Ontem o Palmeiras meteu 3-0 no Santos e agora vai ser muito difícil o Santos reverter no jogo da volta semana que vem. Ontem o Vasco lá do Leomar, que está feliz da vida, venceu Vitória por 1-0 com um jogador a menos quase desde o comecinho do jogo, né? O jogo da volta vai ser em Salvador na semana que vem e o Vasco joga pelo empate. E hoje à noite nós teremos Grenal em Porto Alegre, Internacional e Grêmio. Os dois times estão muito ruins, né? Tecnicamente, caindo aí pelas tabelas aos trancos e barrancos, quase na zona do rebaixamento do Brasileirão, e hoje se enfrenta em Porto Alegre. Com os ingressos esgotados para o jogo Inter e Grêmio, é o primeiro jogo, o jogo da volta vai ser semana que vem. Quanto é que vai dar o jogo hoje lá, Gisela, no Beira-Rio?
4: Olha, 2, eu acho que o Inter faz.
3: Mas tá meio desanimado isso aí, tem que ser mais firme, mais forte, né?
4: É impossível.
3: Fala de primeiro.
4: É impossível estar animado, com o nosso time, né?
3: Quanto é que vai dar o jogo?
4: 2-1.
3: 2-1?
4: É.
3: Tem que ser firme e forte.
4: Ah, 2-1. Eu não consigo, Rony.
3: Mais firme e forte, vai dar 2-1. Ponto final, né?
4: Ai, ai.
3: Bom, é hoje, 20h, o Grenal em Porto Alegre, o jogo da volta vai ser lá na Arena, também em Porto Alegre. O bom desse confronto é que os dois times são muito ruins.
4: É bom.
3: E quem perder não precisa nem arrumar as malas para voltar para casa, né? Porque os dois jogos são em Porto Alegre. Então é só atravessar a rua, mudar de bairro, já ficam em casa, não tem muita despesa. 7:25. Dona Maria do Baipendi. Bom dia, Dona Maria.
6: Bom dia, Rony. Bom dia, Jair Borba. Sadidas Bolacho, o Leomar, que Deus abençoe cada um de nós. Ô, Rony, eu também já chegou faz muito tempo, achei uma carteira com dinheiro. Eu fui lá, entreguei pro rapaz, o rapaz não nem mandou, nem falou obrigado pra mim.
3: É, também tem dessas aí, né? O Wellington tá dizendo aqui que dinheiro ele nunca achou, mas já achou boleto dos outros. Tem que pagar 5%. Tem que ajudar a pagar 5% do boleto também, né? É isso aí, Wellington. Procura o cara lá de novo e diz: ó, eu tenho que te ajudar a pagar aí 5% aí do boleto.

0: lá no bolso.
1: Depois de um ano e botar a mão, achar uma notinha de 50. Né? Ganhou o dia, né? Fala o Choneu.
2: Bom dia, Rony. Partiu mais um dia de trabalho e tudo de bom. Ô, Rony, vou lhe contar um fato que aconteceu comigo. Esse negócio de achar carteira e coisa. Achei uma carteira uma vez, Rony, na portaria da empresa que eu trabalho, uns 10 metros antes de chegar na portaria. Cheia de câmera. Entreguei pra uma portaria, que os caras da portaria lá da Hortigruppi. Cara, se vim procurar, tá ali na portaria. Daqui a pouco o cara me chamou lá, uns 2 dias depois. É, o cara me xingando, o dono da carteira me xingando que tava faltando dinheiro, que isso, porque aquilo, porque me chamando de ladrão e coisa. Disse, cara, o senhor faz o seguinte, pede essa imagem ali das câmeras na empresa e vê se eu mexi alguma coisa. Aí, resumindo, eu fui lá, peguei as imagens, mostrei pra ele, cara, só juntei a carteira e devolvi. Na portaria. E já tava sem dinheiro, sem nada, se tava com dinheiro. Só tinha identidade e 2 cartões. Dali pra diante, Rony, se eu achar mais alguma coisa, Rony, no meio da rua, quero chutar lá pro meio do mato, Rony, pra não me incomodar. Que tudo de bom, bora trabalhar.
3: Bom dia, Rony. É o José. José, Rony, seu negócio é achar dinheiro aí. Eu já achei dinheiro, devolvi pro dono. Só ganhei, muito obrigado. Só isso.
4: Fala, Rony. Então, esse negócio de devolver 5% de recompensa, o que vai ter de político achando dinheiro na conta ali e devolvendo para ficar com 5% sem trabalhar? Olha, se a moda pega, vai longe. Um abraço.
5: Bom dia, Rony. E se acharem uns boletos meu pra pagar? O cara vai ter que pagar 5% do valor dos boletos também?
1: É isso aí. Ah,
5: brincadeira um negócio desse. Achou, não é seu, devolve. Não tem que pagar nada, não. Pessoa só tem que ser honesta e devolver. Bom dia pra todo mundo.
6: Bom dia, Rony. Bom dia, Rony aí. Saudação vascaína. Rony, uma vez eu encontrei... Na verdade, eu vinha de moto. Vinha um rapaz na minha frente, aqui no Jaraguá Esquerdo, aqui no bairro São Luís. Ele vinha empinando a moto. Quando ele estava empinando a moto, o celular dele caiu e ele não viu. E eu vim atrás, parei a minha moto e peguei o celular dele. E aí fui atrás dele. Ele parou num posto de gasolina que tinha aqui no Jaraguá Esquerdo, antigamente, aqui no bairro Tifa Martins. Eu peguei, fui lá e entreguei o celular dele. Acho que é o mínimo que o cara tem que fazer, né? Eu já fico contente quando acho alguma coisa e consigo entregar para a pessoa ou levar em algum local que ele possa, a pessoa possa achar, né? Beleza? E a respeito desse negócio da polícia aí que passaram, aí o rapaz falou aí, vai ter uma simulação de assalto em Schroeder, né? De banco, né? Então, deve ser por isso aí, né? Mas, se eu não estou enganado, vai ser hoje. Essa simulação de assalto que vai ter de banco. Mas, por isso que a polícia deve estar toda movimentada a respeito disso daí, né? Talvez Schroeder e região aí, Jaraguá, né?
1: O simulado é amanhã, sexta-feira, mas o treinamento já está acontecendo a semana toda, né? Então, o simulado é amanhã, sexta-feira, um simulado de assalto a banco lá em Schroeder, mas o treinamento, enfim, o pessoal já está envolvido nisso já desde o começo da semana, são vários policiais, não só a Polícia Militar, a Polícia Civil, Brigada Militar, pessoal do Rio Grande do Sul, enfim, é um treinamento, um curso aí de capacitação.
7: Ô, Rony, surgiu mais uma dúvida aqui. Conforme o senhor vai responder por toda essa situação, né? Ele pede o direito desses 5% que teria direito? Ou será que o delegado disse assim pro cara, devolve 5% pra ele que ele agora tem direito? Eu acho que ele perde o direito, né? Nesse caso ele perde o direito, né?
1: Ah, não, perde, né? Perde completamente, né? Porque na verdade ele não devolveu, né? Fizeram ele devolver à força o dinheiro que ele achou na rua, né?
8: Meu Rony, eu tô retornando de novo, né? Digamos que eu achei a tua carteira, né? Eu achei a tua carteira. Tinha R$1.000. Você, como advogado, deve ter bastante dinheiro.

0: E mas já passou um outro esperto na frente, tirou o dinheiro, deixou a carteira ali. Eu passei, vou lá te devolver a carteira. Daí como é que faz? Ah, mas tinha R$1.000, não. Ah, eu só achei a carteira ali, não tinha dinheiro nenhum. Daí eu, não é fácil também, né? Tem várias situações, né, Rony?
1: É o que já aconteceu com muita gente, hein, inclusive.
2: Bom dia, Rony, aqui é o Vande. Viu, Rony, só uma dica aí pro pessoal que tá falando sobre perder a carteira. Deixa anotado o número de telefone em algum papel, no plástico da carteira, em algum lugar ali. Eu faço isso, cara. Se um dia eu perder, fica mais fácil a pessoa entrar em contato. Valeu, ótimo dia pra todos.
1: Valeu. Tem um amigo meu que deixa tudo anotado, inclusive a senha do cartão.
3: Na carteira.
4: Bom dia, Rony. Bom dia, Gisele. Bom dia a todo o povo do Norte de Santa Catarina. Sobre achados e perdidos. Uma vez eu tinha me separado da minha esposa. Tava mais apertado que rato em guampa, fui no mercado grande aqui da nossa região e achei uma carteira com R$1.800. Essa carteira. Procurei o gerente, descobrimos, era uma funcionária. Ela veio, pegou a carteira, nem me agradeceu. Entendeu? Eu não queria agradecimento, eu queria entregar aquela carteira. Que não é meu, não, eu não quero. Eu penso assim entre mim. Entrando no pátio da minha empresa, encontrei R$300. Fui no meu chefe e digo, ó, encontrei esses R$300 aqui. Ali assim. Fala o seguinte, fica com esse dinheiro 15 dias. Se ninguém se manifestar, o dinheiro é teu. Não, eu não quero ficar com esse dinheiro. Então eu vou ficar com o dinheiro 15 dias. Se não aparecer o dono, entrega o dinheiro, tu pode pegar pra ti. Beleza, ficou 15 dias e não apareceu o dono. E graças a Deus deu para mim fazer o meu ranchinho com aqueles 300 pila que eu achei. Parece uma coisa mandada por Deus, que eu tava sofrido. Um abraço a todo o povo do Norte de Santa Catarina. Essa é a minha história sobre achados e perdidos. Achei celular e devolvi. O que eu acho que não é meu, eu não quero. Mas infelizmente aquilo ali caiu meio do nada.
5: Bom dia, Rony. Bom dia, Gê. Só um relato, né? A gente também tem que falar quando as coisas acontecem da boa maneira. Ontem eu fiz uma teleconsulta e pro meu caso, que eu não queria testado, eu sabia tudo certinho que eu tinha e precisava apenas uma receita, funcionou muito bem. Fiz perto do meio-dia, no começo da tarde já estava com meus remédios em mãos. E dá os parabéns pelo atendimento ali.
1: Pessoal que está no YouTube conosco aí.
3: Chegando o pessoal que está com a gente nos assistindo aqui. Bom dia, bem-vindos. O Francisco Codonho, bom dia, Rony Gisela, abençoada quinta-feira. O Trader Morfeu, bom dia, Rony Gisela, abençoada quinta para vocês. A Ivone Wexler também está por aqui, dando um bom dia para todos os ouvintes que estão nos assistindo aqui. O Raulino, bom dia, Rony Gisela. O Ailton José também, bom dia a todos. A Vera Terezinha, Pires Salles, bom dia. O Ademir Coelho também, bom dia e saudações vascaínas. O Leomar, outro vascaíno, tá por aqui. Bom dia para os vascaínos, Leomar de Souza, os vascaínos felizes. O Sidney Noronha tá por aqui. Bom dia, positiva, Sidney. O Cláudio também tá dando um bom dia. O Márcio Friese chegou por aqui. Bom dia. Bom dia para Vilma. A Ivone tá dizendo assim, estacionamento de rua pública não pertence ao comerciante. Todas as cidades grandes não têm estacionamento no centro. O progresso tem seu curso. É sobre o estacionamento ali na Reynaldo Hall retirado. Bom dia. Bom dia, Rony Gisela, a Vilma também tá por aqui, a Solange Maidana, bom dia, Rony Gisela, ótimo dia para todos vocês. A Vera voltou aqui, o meu vizinho perdeu para os bandidos R$15.000, os bandidos se passaram por gerente do banco. A Roseli também tá dando um bom dia pra gente, o Fábio Windmeier, agora eu entendi, os políticos, eles acharam o dinheiro do nosso imposto e ficaram com a recompensa que tá prevista em lei. O Márcio Antônio Paulo, bom dia, Rony Gisela. E a Luísa Sassi também está por aqui. Bom dia, Gi. Bom dia, Rony. Sejam todos bem-vindos aqui ao nosso YouTube. Lembrem de dar o seu joinha, se inscrever aqui no canal e também acionar o sininho. Aí você sabe quando estamos ao vivo aqui no YouTube.
1: 7:37. Vamos passar rapidamente com alguns ouvintes do WhatsApp ali que estão mandando mensagem de texto, né? Já estamos bem atrasados aqui a partir ali do nosso ouvinte, o Erivelton.
3: Bom dia para o Erivelton, mas aqui para que a Maria Janete Sardo. Bom dia, Rony, uma ótima quarta-feira. Sobre os idosos, Rony, 90% dos idosos.
1: Vamos começar com o Erivelton lá embaixo, né? 6:58. o Erivelto.
3: Ah, tá, eu também tenho minha opinião. Quem deveria ter lei, a pessoa, porque a pessoa que é correta vai devolver, que nem deveria ter lei, porque a pessoa que é correta vai devolver, sem precisar de recompensa. E o malandro jamais vai devolver, mesmo que você tenha 30% de recompensa. Desejo uma ótima quinta-feira, opinião do Elivelton. A Maria Janete Sardo está por aqui. Bom dia, Rony, uma ótima quarta-feira. Sobre os idosos, 90% dos idosos caem de propósito. Caírem. E o próprio chinelo de pano é sobre queda, né? Tem a sola muito lisa. Experiência com a minha mãe, vive escorregando com esse chinelo. Acabei colocando um pedaço de moletom na sola aí, ficou mais essa lente, né? Ficou melhor.
1: São os frequentes casos de quedas de nível, né? Da própria altura com os idosos. Eu registrei aqui um fato do bombeiro ontem à noite, um senhor de 92 anos com várias fraturas em função de uma queda dentro de casa.
3: Puxa, isso é terrível, né? Acontece muito. O João Freiberg está dizendo, bom dia, Rony. Você está sabendo do simulado do BOPE em Schroeder amanhã? Bom avisar o pessoal para não dar tumulto nos desavisados. A gente está falando, né?
1: Simulado de assalto a banco lá em Schroeder amanhã, sexta-feira.
3: O Wilson Marco te dando um bom dia, o Rosaldo também. Bom dia, Rony. Achado não é roubado, quem perdeu é relaxado. Brincadeira à parte, acontece de perder. Quem mais está por aqui? Faça para o outro o que gostaria que fizesse com você. Se fosse sua carteira, você gostaria que fosse devolvido? Então faça o mesmo. A Ana Maria está dando seu recado aqui, sua opinião. A Roseli Segundo dando um bom dia aqui no WhatsApp também. O Ari Assis Ribeiro, bom dia. Eu sou o Ari, perdi minha carteira com todos os documentos. Isso foi lá em maio, até agora nada. Só tinha R$7 dentro.
1: Mas também só com R$7 na carteira?
3: Eu acho que não encontraram.
1: 5%?
3: Né? Eu acho que
1: tem que andar com mais dinheiro, né? Pra valer a pena os 5%. Boa sorte aí, Ari.
3: Que encontre sua carteira, né?
1: Porque pelo menos os documentos, né? Pelo menos os documentos.
3: Tá uns transtornos.
1: Final dos anos 80, início dos anos 90 ali, Porto Alegre era uma capital nacional dos roubos e furtos, mais ou menos, né? Mas tinha um bom comportamento dos bandidos lá, né? Batedores de carteira, enfim, você não podia andar nos ônibus e no Transurbe lá em Porto Alegre com nada, com relógio, com corrente, tinha que amarrar a bolsa na cintura, na frente ainda, né? Se fosse o caso, enfim, era um terrível Porto Alegre. E eu lembro que tinha uma situação dos Correios, você tinha uma seção dos Correios, quase todas as carteiras que eram batidas, né? Batedores de carteira, que eram furtadas especialmente ou roubadas, as carteiras apareciam depois dentro das caixas coletoras dos Correios. Então, 90% das pessoas que perdiam carteira, tinham as suas carteiras furtadas, encontravam de novo nos Correios com todos os documentos.
3: Os batedores já colocavam lá, pegavam dinheiro e
1: já tinha lá. Justamente, digamos assim, esse lado bom, né, dos criminosos de Porto Alegre, que eles levavam o dinheiro e colocavam a carteira com todos os seus documentos de novo dentro das caixas coletoras de Correios. Então, se você sumia a tua carteira, bater a tua carteira, você ia lá no Correio, achava todos os documentos e a carteira lá. Então tinha uns ladrões bonzinhos lá em Porto Alegre, né? Batedores de carteira.
3: O Cristiano, bom dia, que abraço a todos os ouvintes.
1: E hoje já não é tão assim, viu? Porto Alegre foi terrível ali nos anos 80, nos 90, anos 90.
3: Eu estive, enfim, muito em Porto Alegre.
1: Criminalidade
3: lá
1: ali acentuada, né? Canoas, aquela região ali de Charqueadas, aquela grande Porto Alegre ali, enfim, era terrível ali, com relação à questão de criminalidade, né?
3: Eu precisei ficar vários dias recorrente o ano todo lá naquela época e olha, não saía com nada e alerta dos parentes por lá, né?
1: Não dava pra andar na rua.
3: Não dava pra andar na rua, era terrível mesmo. Bom dia, grande abraço para todos por aqui, curtindo a RBN. O sol já apareceu aqui no Manso. Ótimo dia, Deus abençoe. É o Cristiano que tá mandando o nosso recado por aqui. Daqui a pouquinho tem mais gente mandando o recado aqui no nosso WhatsApp, 8837-5377.
1: Faltam 19 para as 8.
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3: Agora são 7:43, 7:43. 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

0: Agora são 7h45, esse é o nosso portal RBN com informação, serviço e notícia, com recorde aqui de participação dos ouvintes, mandando o seu alô, mandando o seu bom dia pra gente. Fala, Igor! Bom dia, em Xerede vai ter simulado de assalto, por isso tem muita movimentação hoje. Bom dia, Igor.
1: Bom dia, Rony, tudo bem? Sobre esse pessoal que pede dinheiro, empresta dinheiro pelo WhatsApp, isso é bem fácil de resolver. Hoje a tecnologia ajuda muito. É só a pessoa fazer uma chamada de vídeo e confirmar se é a pessoa mesmo que está pedindo dinheiro, se está emprestando alguma coisa, se está cobrando. Então faz uma chamada de vídeo e confere se é a pessoa. Ali já mata a charada para não levar golpes e também não perder dinheiro. E sobre esse negócio de achar dinheiro e perder dinheiro, existem pessoas de bem. Eu perdi minha carteira algum tempo atrás com R$2.500 em Joinville. E eu imaginei que eu nunca mais teria essa carteira de novo. A pessoa foi atrás, me localizou, me mandou mensagem, passou o local onde estava a carteira, eu fui até na casa dela, ela não queria nada de recompensa. Eu puxei R$400, dei para ela R$300, não quero, R$250, até que enfim, R$200 ela aceitou para doar para a igreja. E eu falei, eu já perdi tudo, eu tinha perdido tudo, então eu acho mais justo dar uma quantia para você. Só que ela não quis ficar, ela falou que ia doar para a igreja, para alguém que precisava.
2: Olha, Rony, dificilmente a pessoa devolve o que encontra. Aqui em Jaraguá, muitas vezes eu vi devolver, tá? Mas chave, essas coisas, a gente vê jogado por aí, carteira aberta, vazia. Eu moro numa região que é muito povoada, sabe? Tem bastante coisas que a gente vê que tá jogado pelo chão. Só que eu, quando eu acho as coisas, eu deixo num ponto, a primeira coisa que eu faço é ligar pra rádio. Esse tempo atrás, não sei se você se lembra, eu falei que eu achei um óculos perto da Bug Beer. Eu deixei num palanque lá. Ficou mais de mês esse óculos lá, um óculos de grau. Eu tava indo trabalhar. Sempre quando eu acho as coisas, eu falo na rádio e deixo um ponto de referência para a pessoa, porque o rádio é o meio mais ouvido em Jaraguá. É impossível que a pessoa não vai ouvir o rádio, ou então um parente, qualquer coisa, para poder saber que a pessoa perdeu. É falta de honestidade mesmo quando não entrega as coisas.
3: Bom dia, aquela quinta-feira abençoada, proteção divina a todos, bora pra cima fazer a máquina girar.
4: Bom dia, Rony Oliveira, bom dia, Gi, ouvintes da RBN. Pois é, Rony Oliveira, referente a essas questões de achar aí o que não é seu, eu também já várias vezes achei algo, entreguei pra pessoa, uma vez já entreguei uma carteira aí na RBN, há muitos anos atrás, não vi o que tinha dentro, achei a carteira, estava passando na RBN, deixei aí. E outra, quando você falou ali que tem essa lei, muitos não sabem, né? Muitas pessoas não sabem. Tem muitas leis aí que o pessoal não sabe e tem direito, né? E aquelas leis que o pessoal tem direito, quem está no poder não faz a coisa acontecer pro cidadão, né? Mas a honestidade é tudo. Ser humilde e ser honesto é tudo. Valeu, um forte abraço, Carlos Istabar.
5: Bom dia, Rony. Bom dia, Gi. Tô escutando a rádio aqui e já quero participar ali do que vocês estão falando, comentando aí sobre a carteira. Então, Rony, semana passada, meu irmão perdeu a carteira dele na sexta-feira. E tinha os documentos, né, cartão, e tinha um valor de R$550. E ele perdeu ali indo para Nanete, porque ele mora ali perto da Chocolate. Aí ele foi abastecer num posto que tem ali. Acredita que acharam a carteira, certo? Tiraram o dinheiro e largaram ali perto de casa, no bairro 99. Aí, Rony, pegaram, encontraram, largaram ali. Aí uma outra pessoa encontrou e levou no mercadinho. Aí avisaram na rádio que a carteira estava ali. Aí foi aí que nós conseguimos localizar. Graças a Deus tem pessoas muito boas e tem a rádio, né? Mas é assim, muito triste, né? A pessoa tirar o dinheiro, assim, sabendo que tem os documentos, tudo. Mas enfim, graças a Deus os documentos foram encontrados e teve uma pessoa de bom coração que entregou ali.
0: 7h49, até para contextualizar para o nosso ouvinte, né? Para quem está chegando agora, nós comentamos na primeira hora do programa, eu dei algumas informações importantes. Teve aquela notícia do senhorzinho lá de Maravilha, que acabou encontrando uma carteira na calçada. Ele abriu a carteira, retirou o dinheiro e colocou a carteira no mesmo lugar. A polícia acionou as câmeras, viu que ele havia retirado, e ele vai responder por se apropriar de coisa achada. E tem essa possibilidade aí de detenção de um mês já, até um ano, enfim, é o que diz a lei, com relação justamente a essa questão. Então, por isso que tá viralizando, tá polemizando, as pessoas querem opinar sobre isso, até porque eu trouxe uma outra informação, eu até trouxe os detalhes com relação à questão do que diz a lei, e tem realmente essa possibilidade, apropriação de coisa achada, está no Código Penal, é o artigo 169, inciso 2, e você pode pegar uma pena de detenção de um mês a um ano em função de achar dinheiro na calçada, na rua e ficar com esse dinheiro. Agora, se você achar um dinheiro em cima do balcão de uma loja, se você achar um dinheiro num caixa eletrônico, alguém esqueceu, retirou e esqueceu o dinheiro lá, aí você vai responder por um crime mais grave ainda, né? Que é furto. Aí você incorre num crime mais grave com penas maiores, que é o artigo 155 do Código Penal. Então, muita atenção com relação a isso, né? É apropriação de coisa achada. É, o que é achado não é roubado, mas se trata de uma irregularidade.
6: E é de alguém. E olha, Rony, tem muita gente que pensa que ninguém viu. E numa dessas, como aconteceu com o senhorzinho, vira.
0: É, hoje em dia tá cheio de câmeras por tudo quanto é canto, né?
6: É, redobrado, né?
0: E eu até trouxe uma outra informação que não é do Código Penal, mas é do Código Civil, e que está lá também previsto, artigo 1233, quem achar alguma coisa tem além da obrigação legal de devolver, nos mesmos artigos ali, quem restituir a coisa perdida tem direito a 5% do valor do que achou, como recompensa. Só que ninguém sabe disso, né? Ou seja, o artigo, né, digamos assim, literalmente diz que aquele que restituir uma coisa achada terá direito a uma recompensa não inferior a 5% do seu valor. E a indenização pelas despesas que porventura teve com a conservação e com o transporte da coisa achada. Se o dono não abandonou, né, no caso. Se o cara abandonou lá, o cara achou e trouxe de volta, não. Mas no caso de algo perdido, além dos 5% do valor como recompensa, o cara tem que pagar as despesas do transporte. O cara achou, enfim, lá no Jaraguá 99, uma carteira com dinheiro. Trouxe até no centro de Jaraguá do Sul. Esse transporte do cara de lá pra cá vai ter que ser restituído pelo cara que vai ter o dinheiro devolvido, né? Além dos 5% da recompensa.
6: Agora tem muita gente que vai começar a procurar os perdidos para ter essa recompensa, né? 5% que a lei diz que é obrigatório.
0: Se não prescreveu, né?
6: Se não prescreveu,
0: 5%. Tem direito a 5%. Tem ouvindo dizendo que já vai retirar os 5% antes.
6: Né? Vai entregar só a quantia.
0: É, achou R$1.000, já vai entregar R$950. Ó, tô tirando aqui R$50 que tá lá na lei, artigo tal, já leva o Código Civil junto embaixo do braço. Tá aqui na lei, ó. E quero mais os R$10 da passagem do ônibus que eu vim, vou ter que voltar agora, então tirei aqui R$60. Tchau e benção.
6: E ainda a pessoa
0: tem que brincadeira, a gente brinca com isso, mas às vezes nem muito obrigado, as pessoas dizem, como já disse aqui uma ouvinte nossa, né, em relação justamente a essa questão aí. Bom, tem mais ouvintes, tem muita gente aqui participando, né? Fala, Reginaldo.
7: Oi, Rony, falando em achar dinheiro, bolsas, coisas assim, né? Bom dia, Gisela. Oi. Eu também trabalho aqui em Jaraguá, num estabelecimento onde tem bares no final de semana. E tu não faz noção do tanto de coisa que é encontrado aqui, tá? E bolsas, e carteira. E a gente devolve tudo, tá? Durante a semana ali, eu entro em ação ali como detetive ali. E vou investigando até encontrar a pessoa, tá? Documento também, a gente conta bastante. E todas são devolvidas, né? Eu tô falando isso não é porque a gente quer algo em troca, né? Sempre o pessoal oferece ali. Mas a gente não aceita, né? É só uma questão de justiça. O que é meu, o que não é meu, não é meu, né? Beleza, Rony? Um abraço.
8: Rony, bom dia mais uma vez. Gisela também. O simulado do assalto a banco aqui em Xerender vai ser amanhã. Tanto é que ontem os policiais vieram aqui na guarita da empresa para verificar se tem monitoramento, né? Se tem câmera de monitoramento externa. E me orientaram assim que passar os bandidos, supostamente bandido, né? Já é para entrar em contato com o 190 e dizer a hora que eles passaram e que direção eles tomaram. Beleza? Foi o que eles me orientaram antes. Mas vai ser amanhã, cedo.
4: Ô, Rony, bom dia, bom dia. Ô, Rony, ainda não botaram uma placa ali no. Ali onde é que era antigo, ali no Coba ali, para ser proibido, pelo menos carreta, passar aqui pelo centro, meu Deus do céu. Quatro bitrem passando aqui pelo centro uma hora dessa aqui, ó. Ainda tem uns que é nem bitrem, não é, é 30 metros. O cara com uma máquina, daquelas máquinas grandes em cima, uma prancha. É, tem que ver isso aqui, né? Os caras botaram uma placa lá, pelo menos proibido, né, carreta aqui pelo centro, né? Que os caras são obrigados a virar de, à esquerda ali no Coba ali, né? Os caras não viram à esquerda, vem reto aqui pelo centro, aqui, pensa na muvuqueira que tá aqui.
9: Sou eu novamente, Rony. É, apesar que hoje quase ninguém anda com dinheiro, porque agora é tudo no celular, aplicativo, tudo, né? Documento, identidade, carteira de motorista, aplicativo de banco, é tudo no celular agora, né? Agora é tudo mais moderno.
10: Bom dia, Roninho. Bom dia, Gisele. Bom dia, povão de Santa Catarina. Ô, Roninho, na minha opinião a respeito desse o achado e perdido. Documentação e dinheiro, quando acho, devolução, chegar no correio e entregar no correio. O correio entra em contato com as pessoas, normalmente. Fazer o vídeo e ver tudo direitinho para poder não entrar em contradição depois. Um abraço para todos.
11: Bom dia, Rony. Bom dia, Gisela. Tudo bem com vocês? Mas, hein, Rony, amanhã não vai zoar ninguém, hein? Porque nossos times estão um pior que o outro. Se algum deles, porventura, ganhar, deixa quieto, valeu?
0: Se algum ganhar, né?
6: Se algum ganhar. Boa, Marco, boa.
0: Que pode dar empatado pela ruindade dos dois, pode dar 0-0.
6: Isso, empatado ainda no 0-0.
0: 0-0 os dois jogos e 0-0 na decisão pros pênaltis.
6: Puxa vida.
0: Aí vamos para o ímpar. Cara ou coroa, né? Pra ver quem se classifica
6: na
0: para a
6: sorte,
0: próxima fase.
6: Na sorte.
0: Mais um ouvinte aqui, final 5993.
12: Oi, Rony. Oi, Gisela. Bom dia. A Prefeitura de Guaramirim cancelaram as aulas segunda-feira em virtude ao desfile de Guaramirim. O desfile é muito bom, a festividade é muito boa, mas agora cancelar as aulas segunda-feira porque os professores trabalharam no desfile, eu já acho que não é assim que funciona. O desfile vai ter a presença dos pais. No caso de creche, eu tenho que acompanhar o filho no desfile. E teria outras maneiras do professor folgar e não cancelar todas as aulas na segunda-feira, tanto nas creches quanto na escola.
0: Meio estranho isso aí mesmo, né?
6: É, vamos ver com
0: não
6: o Guaramirim.
0: Não sei se não é a primeira vez na história de Guaramirim que estão cancelando umas aulas um outro dia porque os professores vão desfilar.
6: Né, o trabalho dos professores.
0: Enfim, esquisito, né? Estranho, esquisito, não tenho conhecimento se já aconteceu isso em alguma outra ocasião assim, né?
4: Entrar nessas festas agora, final de ano, aí, cheio de festa e coisa nada, que o pessoal perde, esquece e deixa. O cara que é responsável vai ganhar muito dinheiro, então. Beleza?
0: É, mas aí tem um setor, né, específico para isso que não tem direito aos 5%, né?
6: É. Né, organização da festa, né, que...
0: Tem setores de achados e perdidos em vários locais, né, em rodoviária, em terminais urbanos, né? E que não tem esse direito aí dos 5%. Mas alguns ouvintes aí no WhatsApp pra gente fazer mais um bloco comercial aqui.
6: Bom dia, vou mandar um vídeo se tiver como analisar essa situação. Tem uma obra de tubulação na Violaria, na rua, e rua José Martins, bairro 3 Rios do Norte. Eles abriram um buraco para colocar as tubulações, tamparam e estão abrindo novamente. Não sei quem é responsável pela fiscalização, mas não sei se é certo esse serviço. Fazendo duas vezes, nosso ouvinte aqui mandou o áudio, Jurandir, mandou vídeo, na verdade, o Jurandir pra gente aqui. O Marcos também está por aqui, dando um bom dia. Dileta Bertol, bom dia. O Alê, motorista de aplicativo, mandou já sua garrafa térmica colorada e o chimarrão. Bom dia, Gironi. Bora Internacional, hoje ótimo dia para vocês e para os ouvintes por casa hoje, bom descanso, obrigada pela companhia, viu, Alê? A Elizabeth também tá dando um bom dia pra gente. Valdemar Bachmann, bom dia. Ó, ele deu o seu palpite aqui, bom dia, um ótimo dia para você. Inter 3-0 Grêmio, né? Colorado aí, o Valdemar. Boa sorte para nós, né? O Jair também tá dando aqui bom dia e disse assim, bom dia, quem perdeu é relaxado, não cuidou, é a opinião dele. O Heriberto Deifre também, a Dé dando um bom dia pra gente, mandou o áudio aqui dando a sua opinião também. O Jorge, bom dia, Rony Gil, Jorge de Guaramirim, passando para avisar que perdi uma carteira com 3 milhões. Se alguém por acaso encontrou, pode me devolver só os 5%, que já tá bom. Brincadeiras à parte, abraço a todos aí da rádio. Pois é, inverteu aí. O Wilson, bom dia, eu perdi meu celular na semana passada, mas depois achei no banco onde eu tinha esquecido. Aí não foi, foi esquecimento. O professor Paulo Almuas, bom dia, Rony Gisela. Tribunal nega recurso de motorista que recebeu 131 milhões por engano e mantém processo sem testemunhas. O banco depositou na conta de Antônio Pereira do Nascimento, que devolveu o dinheiro no mesmo dia que recebeu a transferência. O motorista pede mais de 13 milhões por direito de recompensa, além de 150 mil por danos, danos morais. Isso aconteceu no Tocantins. O Paulo Almuas colocando essa situação.
0: Eu não sei se cabe nesse caso aí, porque não é um dinheiro, digamos assim...
6: É um dinheiro
0: perdido, né? Foi colocado ali erroneamente, né? É. Então, tem que devolver também. E dinheiro colocado equivocadamente na sua conta, você tem que avisar o banco, né? Quantias, dependendo da quantia. Nesse caso
6: exato,
0: aqui,
6: não é seu.
0: O cidadão quer 5%, 131 milhões de reais, né?
6: É alguma coisa, né?
0: Bom também, né? Pra ele, né?
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18: Bom dia, Rony, tudo bem? Bom dia, Gisele. Eu acho justo, sabe, a pessoa que achar ficar com o dinheiro. Por quê? Porque se você já achou, né? E outra, a pessoa perdeu, então ela não vai ter nunca mais. Ainda ela vai ter que gastar com os documentos, que tem muito documento dentro de uma carteira. Então dê o dinheiro para quem achou, devolve os documentos, porque o documento é uma burocracia pra gente estar tirando de novo, sabe? É uma correria, então nada vale a nossa paz. Então se tem o valor ali, dá para quem achou e devolve os documentos, porque o trabalho para fazer outros não, sabe? Eu acho assim, então dê o dinheiro para quem achou, que ainda teve a capacidade de devolver. Tem muitos que jogam no rio, que jogam numa vala e perde todos os documentos e cartões e tals, né?
0: É a opinião da Dé, né? Mas é ilegal, né? Já falamos aqui que achar dinheiro e ficar com dinheiro, você incorre num crime previsto no Código Penal, que é se apropriar de coisa achada e pode ter uma pena de 1 mês a 1 ano de detenção. Fala, seu Vitor.
19: Oi, Oni, bom dia. Eu lembrei hoje de quando eu era criança ainda, há quase 80 anos atrás. Então, o meu pai contava que o senhor perdeu o dinheiro, e quando o cara foi entregar para ele, ele devolveu um troco para ele comprar um pedaço de corda, diz: vai se enforcar, que dinheiro achado não se entrega. Isso eu lembro até hoje. Eu nunca, não achei dinheiro, nunca fiz isso e nem vou fazer, né? Se achado, alguém perdeu, alguém é dono, tá bom? Um abraço, bom dia.
0: É, mas era um cidadão muito ignorante, né? Esse aí do... Que, lamentavelmente, o pai do seu Vino foi lá entregar o dinheiro. O cara me sai com uma resposta dessa, né?
6: Coisa, né?
0: Enfim. Era um infeliz, né? Possivelmente, né? Em vez de dar uma recompensa ali, agradecer, enfim. Fala, Thiago.
20: Bom dia, Rony. Bom dia, Gi. Thiago, motorista de aplicativo. Referente aí, essa placa dos caminhão não tem que virar à esquerda ali no Marcola. Aquela placa não tá errada. Ela tá depois da rotatória, uns 100 metros, mais ou menos, depois da rotatória. Essa placa não tinha que ser antes da rotatória ali, para poder virar às esquerdas? Eu passei lá, se eu conseguir tirar foto lá, eu vou mandar para vocês aí. Mas essa placa, se eu não me engano, ela tá errada, ela tá depois da rotatória. Aí como o caminhão vai fazer, quando eles passam a rotatória, eles vão ver a placa. Aí já passou, não tem como voltar.
0: Exatamente, já avisei isso pro Marieta, inclusive, né? Aquela placa lá, proibir o trânsito pesado lá, quase em frente ao Comprão, ali na frente da Carinhoso, não adianta mais. Aí o caminhão vai ter que fazer o retorno no estacionamento do Comprão para voltar. Não existe aquilo ali, né? Tá completamente errado. Além da placa em cima da rotatória, tem que ter uma placa antes da rotatória, antes, né? Só tem uma placa em cima da rotatória.
21: Bom dia, Rony. Bom dia, Gisela.
0: E que não.
21: Olha, eu acho bem normal, tá? É o negócio de o professor trabalhar no final de semana e daí na segunda-feira eles terem essa folga, vamos dizer assim. Na verdade, não é uma folga, né? Eles abriram lá na APAE, teve semana passada o dia da família lá, né? A festa da família, que daí todos os professores trabalharam no sábado. Duas vezes. Então aí na segunda-feira não teve aula. Entendeu? É compensar, né? O dia que eles trabalharam no final de semana. Tá tudo certo.
0: Bem rapidinho aqui com a Guerra, com o Guerras. Fala, Guerras.
22: Bom dia, Rony, Gisele. Rony, sobre achados e perdidos, aí tem um caso assim, é bem típico que aconteceu comigo, tá? Na época eu morava em São Leopoldo, tá? E eu tinha que ir até Sapucaia do Sul, aí peguei um ônibus da Montenegro, né? Que vai para Porto Alegre, desci em Sapucaia do Sul, né? E fui, tinha lá serviço para fazer lá no condomínio da Coab ali e tal.
0: A história do Guerras, a segunda parte, nós vamos ouvir amanhã aqui, né? Porque é um áudio bem grande do Guerras, ele mandou já 8 horas da manhã. Vem aí o João Carlos Júnior com o seu programa O de Casa, e nós voltamos amanhã às 6 da manhã.
6: Obrigada pela sua parceria, pela sua companhia. Estarei aqui com o João, que eu acho que não achou nenhuma carteira por aí, né? Nenhum documento perdido para devolver, né, João? Precisando de dinheiro. E você fica aqui na nossa programação. Um abraço, boa quinta-feira.
0: Valeu, João. Bom dia. Bom valeu, programa.
23: Valeu. Achei que tu não ia me deixar trabalhar hoje, mas tudo bem.
0: Valeu. Até mais.
23: Valeu, Rony.
6: Tchau.
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2: Bom dia pra você na rádio que faz parte da minha vida, 8:12.
3: Bom dia.
4: Bom dia.
2: Alô, bom dia Jaraguá do Sul, bom dia norte de Santa Catarina, estamos chegando, minha gente boa, chegando para comandar com você mais uma de casa aqui na RBN. A rádio que faz parte da minha vida hoje, minha gente boa, é quinta-feira já, né? Meu amigo, tá voando a semana, hein? Voando a semana, o tempo continua fechado, hein? Você tá carrancudo e promessa de chuva final de semana, meu Deus do céu, tomara que o Peter Scheuer erre completamente a previsão, hein? E tem muita chuva prometida aí para o sul do Brasil, né? A partir de agora, quero você comigo, tá bom? Em casa, no carro, no trabalho, onde você estiver, eu quero ser a sua companhia. Eu sou o João Carlos Júnior, essa é a RBN 94,3 e a partir de agora é o seguinte, hein? Tem prêmios pra você na programação e hoje é dia de uma pizza maravilhosa presente lá da Regis Pizzas. Quer ganhar pizza? Então 88375377, chega junto com a gente nessa manhã gostosa de quinta-feira. Pra começar bem, gente boa, 27 de agosto de 2026, Gustavo Lima tá chegando com seu novo sucesso, hein? É Bala Alojada, 8:13, bom dia.

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Bom dia pra você, Thaís Zezé de Camargo e Luciano, uma das duplas mais queridas do Brasil, aqui na manhã da RBN, matando saudade. Pior é te perder. Bom dia pra você, curtindo a RBN. Bom demais ter você por aqui nessa manhã gostosa de quinta-feira, véspera de sexta, hein, gente? Tá voando, já vem aí a sexta-feira de novo, hein? Que beleza! Que venha sexta-feira, que venha um bom final de semana pra você, né? Pra mim, pra todos nós. Seguindo por aqui, gente, 8837-5377, WhatsApp da RBN, para você participar conosco hoje, valendo aí aquela pizza grande, gostosa, presente da Regis Pizzas. Sua fome pede pizza? Então, Regis Pizzas pra você. Isso mesmo, participa com a gente aqui, viu? Pessoal que tá curtindo em toda a nossa região, bom dia. Alô, meus amigos que estão no trânsito, bom dia pra todo mundo. Obrigado pelo carinho na RBN.

0: Figueira, pintou meio nublado aí, né? É, ô João, quem trabalha e mora em Guarami, hoje já é sexta-feira, né, João? Ô João, tiver presente, manda sorteio, amigão. Um abraço.
1: Maravilha, tchau. Queridão. Bom dia pra você, meu amigo Leomar. É verdade, amanhã tá de aniversário Guaramirim, né? Que coisa boa. Alô, minha querida Ana Driceia. Bom dia, Ana. Bom demais estar com você, minha querida. Obrigado pelo carinho de sempre, tá bom? Sempre curtindo a RBN. Obrigado pela audiência. Quem mais tá por aqui, minha querida Aline, tá curtindo o pessoal de olho na pizza. Bom dia pra você, agora 8:28.
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1: Seguindo por aqui, gente, bom dia pra você na RBN, faz parte da minha vida. Bom demais estar com você, gente, é hora de Horóscopo do Dia, sua primeira edição aqui na manhã da RBN, nesta quinta-feira, dia 27 de agosto de 2026. Hoje, Gi, bem-vinda, minha flor, bom dia.
9: Alô, João, bom dia, meus amigos aqui do Horticasa, quinta-feira, hoje já, como passa o tempo. E que bom que os astros estão aí pra ajudar a gente. Previsões astrais para essa quinta, começando com Áries, Touro e Gêmeos. Áries, 21 de março a 20 de abril, olha, meus amigos arianos e amigas arianas, cuidado com a pressa, cuidado com as discussões desnecessárias do trabalho, ai, ai, ai. O momento exige, na verdade, estratégia e paciência em vez de força bruta, lembra disso. Vermelho fogo é sua cor, Áries, e o número da sorte é 19. Touro, 21 de abril a 20 de maio, organização financeira e clareza nas palavras ajudam a destravar acordos que estavam lá paradinhos há um tempo. Evite gastos por impulso, Touro. A sua cor é o verde musgo e o número da sorte é o 4. Gêmeos, 21 de maio a 20 de junho. Sua comunicação está afiada hoje com o apoio de Mercúrio. É um ótimo dia para resolver pendências em casa ou até alinhar ideias com os colegas, certo? Cor é o amarelo. Mas sabe aquele amarelo sol? Essa é a sua cor. Número da sorte é o 12. E olha, João, daqui a pouquinho eu trago Câncer, Leão e Virgem.
1: Maravilha, obrigado, Gigi. Amarelo sol, galera, tá com saudade, hein? Agora 8:32 na manhã da RBN. Bom dia para você, tem Jorge Matheus.

0: parte da minha vida. Bom dia pra você aqui na manhã da 94,3. É Neto e Cristiano largado as traças.
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0: Seguindo por aqui, gente, nessa manhã maravilhosa de quinta-feira, gente, véspera de sexta-feira. Como é que tá a sua sexta-feira? Tá só no pó da rabiola, que diz o ditado? 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
0: Seguindo por aqui, gente boa, na melhor programação, 8837-5377. Sua fome pede pizza, então, Regis Pizzas pra você, né? Pessoal que tá chegando aí, obrigado pelo carinho da audiência, hein? Manhã gostosa, você curtindo a gente, obrigado. Hoje é quinta-feira, muita gente por aqui de olho na pizza da Regis Pizzas. Nossos queridos e queridas ouvindo a gente em toda a região, né? Quem tá por aqui, final zero, um bom dia.
3: Bom dia, João. Aqui é a Dorilde da Amizade.
0: Oi, Dorilde.
3: Eu queria participar do sorteio da pizza.
0: Opa.
3: Tá bom? Um abraço e bom.
0: Maravilha, Dorilde. Obrigado, querida, pelo seu carinho, pela sua audiência, viu, Dorilde? Bom demais estar com você. Olha que chimarrão gostoso, hein? Alô, minha querida Eliane, tá curtindo a gente. Obrigado, Eliane Lazzarotto. Tá matando, né, Eliane? Que nem diz o gaúcho. Espumando mais que baba de baguala esse teu mate aí. Tá bonito, hein? Tá bonito. Obrigado, querido. Um abraço pra você, pra galera do Morro também, né? Isso mesmo. Um abraço. Te ver aqui pra mana Amarga. Tá trabalhando e ouvindo a RBN. Alô, minha querida Amarga. Beijo grande pra você. Ela que é maninha da Eliane, né? Tá curtindo a gente. obrigado, viu? Muito bom, ela trabalha no mercado da Barra e sempre estão ouvindo lá, que coisa boa, gente, obrigado, viu? Pelo carinho. Alô, meus amigos do mercado da Barra, bom dia, gente, obrigado pela audiência a toda a turma lá, especialmente para nossa querida Amarga, que tá com a gente lá, obrigado, viu? Excelente manhã para vocês aí. Agora, gente, boa, 12 para as 9.
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0: Seguindo por aqui, gente, aqui na RBN, bom dia pra você. Obrigado pelo seu carinho, pela sua audiência nessa manhã maravilhosa, hein? 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
0: Vamos que vamos.
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0: 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Bom dia pra você. Vem ser feliz com a gente nessa manhã maravilhosa de quinta-feira. Ô, Gigi, conta pra gente aí, segunda edição do Horóscopo do Dia.
8: Ah, estou de volta, sim. Câncer, Leão e Virgem agora. Atenção, cancerianos e cancerianas, os nascidos de 21 de junho a 22 de julho. As emoções dão espaço a uma visão mais lógica de suas finanças e também da sua rotina. Proteja o que é seu, meu amigo e minha amiga, mas saiba ouvir opiniões diferentes. A sua cor é o prata e o número da sorte é o sete para você de câncer. Agora tem Leão, 23 de julho a 22 de agosto. O foco migra pro valor pessoal e o ganho material. Foco migra para isso agora. Então aproveite o momento para organizar os ganhos e os gastos, mas isso com objetividade. Sua cor, Leão, é o dourado e o número da sorte é o 5. Chegamos à Virgem, 23 de agosto a 22 de setembro. O Sol e o Mercúrio juntos no seu signo, a sua mente brilha com isso tudo com precisão máxima. Então hoje é o dia ideal para colocar planilhas, metas e até a vida em ordem, tá, Virgem? Azul marinho é sua cor. E o número da sorte hoje é o 28. Daqui a pouquinho, Libra, Escorpião e Sagitário.
0: Maravilha, obrigado, Gi. Daqui a pouco você volta então na manhã da RBN. Vou matar a saudade do Bruno e Marrone.

0: 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Bom dia pra você aqui na manhã da 94, Tizen Texas. Pra você curtindo a gente, obrigado, viu? Pelo seu carinho, pela sua audiência em casa, no carro, no trabalho, onde você estiver, é bom demais estar contigo, tá certo? Pessoal tá trabalhando na construção civil, bom dia, meus amigos. Como é que tá aí? Tudo certinho? Bom dia, pessoal que é pedreiro, pessoal que é servente, carpinteiro, pessoal que lida com ferro aí, né? Obrigado, viu, gente, pelo carinho, pela audiência de vocês, bom demais. Você que tá na obra aí, né? Pessoal que tá aí fazendo aí levantamento do tijolo, pessoal que tá fazendo reboco, pessoal da massa fina, né? Não sei se tem isso ainda hoje, é pessoal que tá lidando aí. Um abraço, viu, gente? Bom dia pra vocês, obrigado pelo carinho da audiência. O WhatsApp não para, 8837-5377, valendo hoje aquela pizza grande presente lá da Regis Pizza. 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RBN. Vamos lá então, 8837-5377 aqui na manhã. Bom dia, minha querida Rosemary.
1: E a Rosemary do Tifa Martins, queria muito essa pizza.
0: Ô, Rosemary, eu tô torcendo por você, tá bom, querida? Tomara que dê certo, hein? Tô na torcida aqui. Vamos lá, minha querida Rosemary curtindo a gente, obrigado. Quem mais tá aqui no Tifa Martins também curtindo a gente?

0: gente. Oi, Caroline. Bom dia pra você, Caroline. Obrigado pelo carinho, tá bom? A Lucimar também tá curtindo a gente. A Lucimar Martins tá ligadinha na gente. Bom dia pra você, viu, Lucimar? Alô, minha querida Bia. Como é que você tá, Bia? Você tá bem? Obrigado, viu, Bia? Curtindo a RBN aí na Vila Lense. Excelente manhã. Quem mais tá por aqui conosco também? Final 93. A minha querida Jéssica Veloso. Jéssica, bom dia pra você. Uma excelente manhã. Bom demais estar contigo aqui na RBN, tá certo? Pessoal que tá chegando, gente. 8837-5377. Daqui a pouquinho, logo mais às 10, tem sorteio aqui na manhã. É hora de notícias. Vem aí Rony Oliveira e a informação.
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2: O município de Jaraguá do Sul lançou 4 editais com inscrições para concurso público destinado a prover vagas em caráter efetivo no quadro de pessoal da prefeitura. As vagas contemplam cargos de nível fundamental, médio e superior, distribuídas entre a administração direta, Secretaria da Educação, SAMAI e FUJAMA. Os salários variam conforme a função e a carga horária. As inscrições vão até às 8 horas da noite do dia 1º de outubro. A Caixa Econômica Federal paga nesta quinta-feira a parcela de agosto do Bolsa Família aos beneficiários com número de inscrição social do final 8. Este mês, são 19 milhões de famílias que serão beneficiadas com o valor médio do benefício em R$ 600. E os candidatos não selecionados nas duas chamadas regulares do programa Universidade para Todos, o ProUni, já realizadas este ano, têm até a meia-noite desta quinta-feira, dia 27, para manifestar interesse em se inscrever na lista de espera e continuar participando do processo seletivo.
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2: Seguindo por aqui, gente, na manhã da RBN, faz parte da minha vida. Bom dia pra você, agora 9:05, gente. 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
2: 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Bom dia pra você, gente, nessa manhã maravilhosa de quinta-feira, dia 28, dia 27 hoje, hein? 27 de agosto de 2026. Hoje quintou, né, gente? Quintou, quase sexta-feira. Bom dia, bom dia, bom dia, pessoal que tá curtindo a gente. Chega aí, 8837-5377 pra você participar. Hoje tem aquela pizza grande, presente da Regis Pizzas. Muita gente participando, que delícia. E olha só, daqui a pouquinho tem Tariana e o hashtag Conta Tudo aqui na manhã da 94. Agora é hora de vender, comprar e alugar, é hora de classificar da RBN.
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2: Que legal, gente, vamos lá então, né? Classificados da RBN aqui na manhã. 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
2: Seguindo por aqui, gente, na manhã da 94 tem João Neto e Frederico. Moda derramada. Bom dia.

0: 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Bom dia pra você, gente, 9:26 na RBN. A rádio que faz parte da minha vida, valendo hoje uma pizza grande presente da Regis Pizzas. É hora de Tariana chegar por aqui, hashtag conta tudo.
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2: Isso mesmo, daqui a pouco a gente fala aqui da Sal Infinity, da Bonavita, pessoal. E vamos com os assuntos mais comentados aqui, ó. A cantora Mariana Fagundes está grávida do primeiro filho com Alessandro Souza, melhor ano de nossas vidas. Ela divulgou ontem nas redes sociais. E pra quem não sabe quem é a Mariana Fagundes, tem essa música aqui, ó. Eu vou cantar a música pra quem
0: que
2: não sabe.
0: Como é que é o peão? Peão todo tatuado.
2: Isso. Pião, ei, cara, todo. Não. É que tem essa ênfase. Pião, é bem assim.
0: Deixa.
2: Só que claro, com a voz.
0: É assim a música, viu? É, deve ser um sucesso danado essa música, sem dúvida.
2: Até tu achar no sistema aí é ruim, eu vou colocar aqui, ó, pro pessoal.
0: É,
2: calma, opa, essa não. Calma.
0: Como é que é peão tatuado?
2: Aff, cadê o refrão aqui? Eita, em vez de deixar, né, no refrão.
0: Falhou, mas... a tecnologia é assim, na hora que precisa, ela deixa a gente. Essa aí, ah, que boa essa música, meu Deus. Essa aí é uma daquelas clássicas, né? Sem dúvida, uma letra espetacular, né?
2: Sim, um clássico.
0: Quem é que é o autor? Tom Jobim?
2: Não, mas quem canta é o Geninho e Mariana Fagundes, mas ela é mais famosa, eu acho.
0: Caraca, não, tá bom, Geninho e Mariana Fagundes, mas ela é famosa essa música aí.
2: É famosa.
0: Tá tocando em todo o Brasil. Tu sabe que na verdade tem canções que às vezes chega no rádio através de TikTok hoje, né?
2: Ah, isso, viraliza bastante TikTok.
0: É, lá no TikTok é que começa a acontecer, depois acaba tomando conta, né?
2: Sim.
0: E essa certamente é uma dessas.
2: É, mas fiquem com a voz da Mariana Fagundes, esqueçam que eu tentei cantar, por favor.
0: Eu acho que assim, ó, não ficou

0: Cerro e também tem em Guaramirim.
1: Olha aí que bacana. Não, não, o pessoal tá de sacanagem.
0: O quê?
1: Tá dizendo assim, ó, estourou o alto-falante do meu carro. Não, brincadeira, isso é mentira, né?
0: De tão boa qualidade da música e da cantora, né? Eu sei como é que é, cantei muito.
1: Estourou o alto-falante do meu carro quando a Tariana cantou. Brincadeira.
0: Exagerei, desculpa, gente. Desculpa aí pelos ouvidos de vocês.
1: Não é mentira, nem tem mensagem assim, nada, né? Tô te aloprando, mas sim, quase, meus ouvidos,
0: pouco,
1: quase.
0: Daqui a pouco os ouvidos vão mandar, vou ficar de olho aqui do WhatsApp, pra ver se não tô me xingando. Olha só, gente, um outro assunto aqui também, Miss Brasil descumpre regra básica e perde título.
1: Caraca, sim, eu não acredito, cara.
0: É, lembra que ela era do Espírito Santo, né?
1: Sim, verdade,
0: e
1: capixaba.
0: Foi nomeada aí com Miss Brasil 2026, após alguns meses depois de conquistar a faixa, ela foi tirada do cargo segundo o Concurso Nacional de Beleza, que é CNB.
1: Não acredito, destituíram ela do cargo?
0: Sim, só que
1: caraca,
0: o detalhe é que não falaram que ela descumpriu regras do contrato, não falaram o que era, só que parece que ela está grávida.
1: Ô, louco, aí não pode engravidar entre as regras?
0: Eu acho que não sei, eles não deixaram claro, nem citaram isso. Sim. Mas os bastidores, o pessoal tá dizendo que parece que ela tá grávida, não sei o que, que isso teria feito com que ela saísse.
1: Entendo.
0: Será?
1: Pois faz mas sentido. Será que de repente não engravidar durante esse período é uma regra?
0: É uma das
1: pode
0: regras
1: ser
0: do contrato?
1: Pode ser, não pode sei. Ser. Se tiver uma regra dessa, por isso o pessoal não tá divulgando, né? Porque eu não sei se pode ter essas regras,
0: pois
1: assim,
0: é,
1: né?
0: Isso, cara, sim, né? De não poder
1: engravidar. É meio misógino isso, né?
0: Isso é misógino.
1: Isso é misógino. Pô, a regra é que a pessoa não pode engravidar, cara. Esquisito, né?
0: É complicado,
1: enfim,
0: né?
1: Enfim. Tem que ser o seguinte, ó, um ano de castidade. Você é, tipo é Miss Brasil, tu vê um ano de castidade. Você não vai poder ter relações com ninguém.
0: Com ninguém, Mas enfim, ela foi destituída aí, mas com certeza isso ainda vai movimentar bastante, porque foi anunciado hoje isso. E tenho certeza que nas redes sociais vai dar o que falar, né?
1: Pois
0: vamos aguardar aí.
1: É que às vezes são compromissos, vários compromissos que tem o Miss Brasil, né? Compromisso com patrocinadores e tudo mais. Às vezes, se você não cumpre uma das regras, você corre o risco. O pessoal não falou o que é, então suspeita-se.
0: Mas daí eu tinha que sair de licença maternidade, tem. Não sei se tem isso
1: lá. Eu acho que é só lá no final, daí quando ganha o bebê.
0: Ah,
1: e daí sim, daí tem a licença maternidade, mas não sei.
0: Óbvio, né? Enfim,
1: cara, perdeu o posto. Okay, não sabemos direito por quê, mas há fofocas.
0: Vamos lá, outro assunto. Ana Castela encerra a passagem por Barretos e revela o que motivou sua saída. A boiadeira curtiu a festa do Peão de Barretos no dia 21, quando se apresentou até esta quarta-feira ontem, né? Ela aí estava se apresentando bastante, fazendo vários vídeos lá. E saiu. A questão é que o pessoal falou que ela falou que tava com saudade de casa e tudo mais, né? Que não tava se alimentando direito.
1: É isso aí, queria comer feijão e arroz. Uhum. Até ela fez um videozinho mostrando que tá comendo arroz e feijão, enfim, né?
0: Mas ela tá aí, uns boatos envolvendo ela e o influenciador, o empresário influenciador, o Rincon, né?
1: Sim.
0: É, que eles estariam juntos e tudo mais. E ele saiu ontem também. Ele
1: pois é verdade, eu vi dizer
0: embora
1: que ela andava aos beijos com esse cara. Agora não sei se é agora ou se é coisa antiga.
0: Porque eu saiba, é coisa antiga. Eu não sei, não sei
1: eu
0: direito.
1: Eu não sei, eu sei que é o seguinte, ela saiu do negócio e o cara também, só que deu uma confusão com esse maluco aí.
0: É.
1: Ele invadiu o trailer de alguém lá.
0: Parece
1: e depredou, quebrou tudo.
0: Depredou
1: isso aí.
0: Isso mesmo.
1: Bateu no cara, foi um fiasco bem grande.
0: Fiasco.
1: E aí ela saiu, ele saiu também, não sei não, acho que. Como dizia minha mãe, onde a fumaça há fogo.
0: Há fogo, pois é.
1: Pode
0: né?
1: ser que.
0: E tinha vários boatos também dele, porque ele tava gastando milhões ali na festa de Barretos e tudo mais,
1: sim,
0: né? Enfim, tava repercutindo bastante. Ele é bem de ostentar mesmo,
1: sim,
0: né? Inclusive ele tem as caminhonetes, ele é mais conhecido por isso, faz rifa e tudo
1: entendi.
0: Mais.
1: É aquele cara, só que aí que tá, né? Ela deixou o Zé Felipe, que é um cara certinho, que não faz nada de errado, né? Aí foi a mesma coisa que a Virgínia. Deixou o cara porque não faz nada errado, vão ficar com essas tranqueiras.
0: Os que fazem as coisas erradas, né? Mas enfim.
1: Que barbaridade, hein?
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0: a minha mãe ver um tênis meu todo esgualepado, ela vai jogar fora, não vai tentar nem lavar.
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1: Que legal, muito bom. 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
0: Isso mesmo. 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
0: Vai lá no nosso Instagram, é o primeiro banner lá do Insta da rádio, arroba rádio RBN, segue os patrocinadores e marca duas pessoas nos comentários. Vai lá que quanto mais você comentar, mais chances tem de ganhar.
1: Que maravilha, e já aproveita e segue a gente também.
0: Isso
1: como é que
0: mesmo.
1: É o teu Instagram?
0: Ah, o meu Instagram? É. Ah, tá. O meu é, calma, não sei.
1: O meu é João Carlos Júnior, vai lá no Instagram, segue a gente.
0: O meu coloca ali, TARTHY, que você vai ver. Provavelmente não vai ter muitas, não.
1: Tariana, querida.
0: Valeu, João.
1: Obrigado, viu?
0: Tchau, tchau.
1: Valeu, tá aí a Tariana com a gente, hashtag conta tudo aqui na manhã da 94.
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1: Bom dia pra você na rádio que faz parte da minha vida, 26 pras 10.
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1: Seguindo por aqui, gente, na programação da RBN, já tem Rony Oliveira trazendo informações aqui na programação. 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
1: Seguindo por aqui, gente, na programação da RBN, faz parte da minha vida, nós vamos até o centro da cidade. Rony Oliveira está conosco. Rony, o que está acontecendo aí no centro? Conta pra gente, bom dia.
6: Fala, João, bom dia pra você, João. Falamos aqui do centro de Jaraguá do Sul, rua João Marcato, né, João? Aquela situação da rua interditada em função das rachaduras, em função do afundamento da pista, né? Nós passamos por ali agora, a via segue parcialmente interditada, tem cones do Samai, tem uma equipe do Samai trabalhando ali na recuperação de parte do asfalto, né? Mas segue parcialmente interditada. Estamos aguardando um retorno da Secretaria de Obras, do secretário Alceu Moretti e também do próprio diretor do Samai, Onésimo Céu, para saber o que é que está acontecendo, o que foi que aconteceu, né? E que trabalho o Samai está fazendo neste momento aqui na rua João Marcato. Mas ela segue parcialmente interditada e tem gente do Samai, operários aí de equipes terceirizadas e também do Samai fazendo um trabalho de recuperação do asfalto em parte, né? Principalmente no acesso a um prédio aqui onde o asfalto acabou afundando. Então o pessoal está trabalhando por aqui e a rua João Marcato segue interditada e tem mais informações sobre esse assunto hoje, ao meio-dia no plantão, tá certo?
1: Maravilha.
6: Abraço e até mais.
1: Tá certo, obrigado, Rony Oliveira, falando ao vivo do centro da cidade, agora 22 pras 10.
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1: RBN faz parte da minha vida. Bom dia pra você, gente. Na manhã desta quinta-feira, nós vamos então com o horóscopo do dia, sua terceira edição, Gigi. Conta pra gente agora sobre Libra, Escorpião e...
11: Isso mesmo, João. A semana segue, quinta-feira hoje, já trazendo Libra, Escorpião e Sagitário. Você que é de Libra, nascimento de 23 de setembro a 22 de outubro, o céu pede um tempo de pausa e também de reflexão íntima. Use o dia de hoje para limpar a mente de expectativas irreais criadas nas relações, certo, Libra? Rosa claro sua cor e o número da sorte hoje é o 15. Escorpião, 23 de outubro a 21 de novembro. Projetos em grupo e parcerias ganham destaque prático. Seja claro nas conversas para evitar mal entendidos com amigos ou colegas. A cor é o vinho, o número da sorte é o 9, Escorpião. Sagitário, 22 de novembro a 21 de dezembro. A sua carreira, Sagitário, recebe uma onda de foco e também de realismo. É hora de você mostrar competência e de planejar os próximos passos profissionais de forma sólida, ok? Roxo é a sua cor. O número da sorte é o 3. Daqui a pouquinho eu volto e volto com os últimos dessa quinta-feira, João. Capricórnio, Aquário e Peixe.
1: Maravilha, obrigado, Gi. Vamos juntos então até as 10. Daqui a pouquinho você retorna aqui na manhã. Murilo Ruf na RBN, faz parte da minha vida.

0: E aqui na manhã, Saudade Estranha. Bom dia pra você na melhor programação.
1: Pra quê? Fala pra mim, vai.
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0: Seguindo por aqui, gente, na manhã da RBN. Vamos lá então, gente, claro, né? A Tainá, a minha querida Tatá, tá com a gente. A Tatá, com certeza, a Tatá Onofre. 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

programação. Obrigado, viu? Pela audiência, pelo carinho. O pessoal tá sempre, sempre aí ligado na RBN. Excelente manhã. Quem tá conosco aqui, ó, bom dia, João, me coloca no sorteio, meu amigo Divanildo. Alô, Divanildo, bom dia, Divanildo. Obrigado pelo carinho da audiência, bom demais estar contigo. Alô, meu querido Lulu Sting, tá curtindo a programação da RBN, grande Lulu, bom dia, amigão. Bom demais, meu amigo Lulu, lá do Garibaldi, né? Tá sempre ouvindo a RBN, obrigado pelo carinho da audiência. Quem mais tá

pelo carinho de vocês, bom demais contar com a audiência carinhosa aí, pessoal do Três Rios do Norte. A minha querida Anísia também tá passando por aqui, bom dia, Anísia. Deixa eu mandar um abraço pra Cristiane, tá curtindo a gente. A minha

0: amigão Pedro, de vez em quando, a hora da graça por aqui, né, Pedro? É, o Pedro tá curtindo a gente, obrigado, Pedro, um abraço pra você, bom dia. Quem mais tá por aqui? A minha querida Gabi. A Gabi tá lá em Três Rios do Norte também. Obrigado pela audiência em Três Rios do Norte. A minha querida Francisca Jacobi tá com a gente. Quem mais tá por aqui na RBN Final 97? Alô, minha querida Andressa. Bom dia, Andressa. Obrigado pelo seu carinho, pela sua audiência, hein? A Bianca Meyer também tá conosco. Bom dia, Bianca. Beijo grande pra você. Excelente manhã na melhor. Bom dia, agora 9:10.
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1: Seguindo por aqui, gente, na RBN, faz parte da minha vida. Bom dia pra você. Manhã gostosa de quinta-feira, a gente daqui a pouquinho tem sorteio daquela pizza maravilhosa, hein? Ô Gigi, pra fechar o horóscopo do dia, traz aí pra gente.
2: Isso mesmo, chegando Capricórnio, Aquário e Peixes nessa quinta-feira. Você de Capricórnio, nascido de 22 de dezembro a 20 de janeiro, tem vontade de aprender hoje, vontade de expandir horizontes, mas com os pés no chão. O dia favorece estudos, favorece viagens curtas ou resolução de burocracias, ok? Capricórnio, marrom é a sua cor e hoje o número da sorte é 8. Aquário, 21 de janeiro a 18 de fevereiro. Momento de transformação interna e foco em temas profundos ou financeiros compartilhados, Aquário. Encare mudanças necessárias sem medo. Precisou mudar? Vamos lá, vamos nessa. Vai dar certo. A sua cor é o turquesa e hoje o número da sorte é o 17 para você de Aquário. E chegamos a Peixes, 19 de fevereiro a 20 de março. As relações estão sob holofotes por conta do eclipse que se aproxima, pisciano, pisciana. Ouça sua intuição, mas mantenha os pés firmes na realidade ao dialogar. A sua cor é o verde água e o número da sorte é o 11. E olha, vamos ficando por aqui, João, nessa quinta-feira com as previsões astrais. Mas amanhã, sexta-feira, último dia da semana, já estarei de volta por aqui. Daqui a pouquinho tem Manhã Mais Que Demais. Até já, João.
1: Tá certo, obrigado, Gi. Te aguardo aqui na manhã, gente, 4 para as 10. Traia véia.

0: 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Bom dia pra você, até Diego e Vitor Hugo, aqui na programação da 94,3. Moça pra casar, hein, Vivi?
1: Poxa vida!
0: Tu é moça
1: tem
0: pra casar.
1: Tem dessas, né?
0: Tem, tem.
1: Não, eu já sou, calma.
0: Tu já foi.
1: Não, já sou.
0: Sim, já é, já foi uma moça pra casar.
1: Ah, é?
0: Alguém isso, aproveitou e casou.
1: Casou.
0: E casou bem pra caramba, né?
1: Meu poxa amigo, vida! Hoje o João tá impossível.
0: Tá coisa boa, não? Com certeza. Aliás, tem muita moça pra casar, como é bonito, né?
1: Né?
0: Um namoro, quando ela é dentro dos padrões, né? Acontece lá aquele cortejo, depois é o noivado, o casamento,
1: todo,
0: que
1: o
0: coisa
1: amor,
0: mais linda.
1: Né? O respeito mas persiste, né? Ao longo do tempo.
0: Exatamente. Isso é o mais importante, né? Porque hoje, às vezes, o pessoal não tem dinheiro pra casar, mas já junta as escovas de dente.
1: E tudo certo.
0: E se cuidam, né? Cuidando um do outro, tá tudo certo. Vamos pra cima, gente.
1: Isso já tá junto, né? Isso
0: é verdade. Né? Mas casa direitinho,
1: casa
0: né?
1: Direitinho.
0: Tem que fazer a coisa direitinha, né? Vai lá, faz lá o... Só que pra casar tem que pagar, sabia?
1: Ah, claro.
0: Tudo tem que pagar
1: tudo,
0: nesse
1: até
0: mundo.
1: Pra morrer.
0: Até pra morrer, cara. Pelo amor de Deus.
1: Morrer.
0: Não, não. Não tá fácil de arrumar alguém. Aí tu arruma e tem que pagar pra casar, cara. Mexaria, mas tem que fazer certinho. Tem que fazer certinho. A gente brinca, mas a coisa é séria.
1: É, ouçam o João, fazer certinho.
0: Isso aí, fazer certinho. Tem que ser, né?
1: Viver
0: tem que
1: bem,
0: ser,
1: viver
0: né?
1: Feliz.
0: Olha, o coração do papai e da mamãe também ficou muito feliz,
1: né?
0: De ver aí
1: né?
0: o filho, tudo encaminhadinho.
1: É.
0: Que coisa linda.
1: É um alívio, né?
0: É verdade.
1: Mas, na verdade, eles fazem o que eles querem da vida, né? Mas a gente gostaria que fosse.
0: A gente cria os filhos pro mundo, né? Eita coisa de louco. Gigi, meu amor, você tá chegando aí porque já tem o Manhã Mais Que Demais,
1: tem,
0: né?
1: Tem música, informação. Descontração, amanhã continua, mais que demais.
0: Coisa boa. 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
0: Linda demais.
1: Ó, sugestão pra você dar de presente.
0: Com certeza, tá aí, ó. Sugestão legal mesmo. Valeu, Gigi. Beijo pra você. Tô fechando aqui. Vamos ver quem vai levar pra casa uma pizza gostosa. Vamos ver aqui, ó.
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1: Yes!
0: Pessoal que participa a gente, olha só, 8837-5377. Vamos ver quem levou aqui o telefone já sorteado. 47-99-27-6788. Tá então o telefone sorteado, 47-99-27-6788. Final 88, né? Aí, ó, quem levou pra casa foi a Rosimeli da Silva.
1: Tô feliz.
0: Ela tá feliz da vida. Oi, Rosimeli, minha linda, obrigado,
1: beijo,
0: minha querida.
1: Rose.
0: Pelo seu carinho, parabéns pra você, viu? Muita gente participando aí, a Rosimeli hoje foi quem deu sorte.
1: Vai comer pizza.
0: Valeu, Gigi.
1: Valeu, beijo, João.
0: Beijo, minha flor. Gigi tá chegando, eu tô indo. Um abraço, gente, amanhã eu volto às 8 da manhã. Abraço do João Carlos Júnior, tchau, tchau.
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1: 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Tô chegando, sim, João. E tô chegando junto com o Rony Oliveira por aqui com Notícias 10:04.
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4: E atenção, motoristas, vamos ter mais uma novidade no trânsito de Jaraguá do Sul. O departamento de trânsito vai implantar uma nova faixa de rolamento na rua Reynoldo Hall. A mudança vai ser feita neste fim de semana no trecho entre as ruas José Albus, nas proximidades da loja Live, e o cruzamento com a rua Quintino Bocaiúva, na Praça Ângelo Piazeira. Com a alteração, serão retiradas todas as vagas de estacionamento no lado direito da via, no trecho onde vai ser implantada a nova faixa. E depois de amanhã, sexta-feira, dia 28, durante a atividade do curso de ações integradas e defesa da Polícia Militar que está acontecendo em Jaraguá do Sul nesta semana, será feito um simulado de ocorrência policial de roubo a banco em Schroeder. A atividade vai começar às 6 horas e deve se estender durante toda a manhã.
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2: Alô, alô, minha gente, bom dia. Tá no ar, manhã mais que demais, então, aqui, RBN. Ah, até o meio-dia, das 10 ao meio-dia, eu, Gisela Malandim, chego com muita música, informação, alegria, descontração e, claro, com a companhia de vocês, nossos ouvintes queridos e ouvintes queridas, ligadinhos aqui na RBN, a rádio que faz parte das nossas vidas. E hoje, o presente da manhã é simplesmente de dar água na boca e rechear o estômago. Ô, delícia, Gil, o que que vai rolar? Vai rolar um café colonial da panificadora e confeitaria Prestígio. O que que é isso? Um café colonial, sabe daquele que você come, come, come, come, come, come, até não poder mais? E é uma delícia, da Prestígio. Ai, claro, e tem a dinâmica da Toda Brilho. 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Responde pra Gi aqui, durante a manhã tem spoiler pra você. Então você já sabe, participe, entra na brincadeira, concorre, porque aqui amanhã começa gostosa, divertida, e com aquele sabor especial de estar junto com você. Manhã mais que demais na RBN. Sou Gisela Marodim, quero você comigo até o meio-dia. Bora!
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2: Começo muito bem trazendo o Lucas

Muitos flashes. Manhã Mais Que Demais quer que você preste atenção. Eu tenho uma historinha curtinha pra contar pra você, que é bom saber pra gente seguir em frente. Uma vez um homem plantou sementes de bondade por onde ele passou, tá? E alguns viram, alguns riram, outros nem perceberam, mas ele continuou semeando. Um dia, quando ele menos esperava, ele encontrou pelo caminho flores de amizade, de carinho e de gratidão. Meus queridos e minhas queridas, a vida é assim. Ela pode até demorar, né? Mas sempre devolve aquilo que a gente semeia, aquilo que você semeia, que eu semeio. Por isso, hoje, semeie amor, respeito e gentileza.

0: não importa o tempo lá fora, aqui dentro, na alma, no coração, no relacionamento com as pessoas, tem que ter sol, tem que ter brilho. Temperatura nos 22 graus em Jaraguá do Sul, mas o céu tá encoberto, tá de cara feia, a gente não dá bola pra cara feia, vai sendo feliz da mesma forma, da mesma maneira e participando aqui do Manhã Mais Que Demais. Hoje é dia do psicólogo, da psicóloga. Nosso abraço a todos os psicólogos e psicólogas, né? Que fazem uma diferença na vida da gente, né? De tantas pessoas aí, a gente precisa muito, né? De psicólogos, de psicóloga, de terapias aí com os psicólogos. Obrigada. E eles ajudam muitas entidades também, né? Não é só a pessoa física, não. Mas as pessoas, as entidades também têm psicólogos para ajudar. O nosso abraço, o nosso reconhecimento, o nosso carinho. E o nosso carinho pro nosso ouvinte, pra nossa ouvinte. Bom dia pra Luísa, do Rio da Luz, tá com a gente por aqui. A Geise também. Um abração pra Cleusa. A Cleusa do Raul me coloca no sorteio. Esse carinha é fichinha carimbada, tá todos os dias aqui, né, meu
1: bom
0: querido?
1: Bom dia, tudo
0: bom
1: bem
0: dia.
1: Com você?
0: Bom dia. Ótimo.
1: Quem fala é Marcelino Luiz. Do
0: fala, Marcelino.
1: Me coloca no sorteio, tá
0: com
1: bom?
0: Com certeza, um abraço, seu pedido Gê. É uma ordem. Um abraço, 10h21.
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6: Oi, Gui.
0: Oi, Luísa.
6: Minha linda, viu? Eu fui lá na dele feminina, fiz meu marido lá me levar lá pra me comprar as blusas da tuburosa.
0: E já mandou foto pra
6: e
0: mim.
6: Eu comprei três.
0: Uau!
6: E ainda quatro do ano passado ainda, que tá lá em promoção. Vamos lá, galera, vamos lá.
0: Olha aí.
6: Blusa da tuburosa.
0: Ah, a Luísa dá sempre força e ela realmente, ela compra, ela usa, ela vem aqui me mostrar. A camisa do tuburosa já tá à venda lá na rede feminina, em algumas lojas da cidade, R$40 o valor. E nesse ano fala de saúde mental, né? É uma frase bem bonita com girassóis na frente, a cor rosa. Obrigada, Luísa. Deus abençoe você. Vai ajudar muita gente, né? Muitos pacientes que precisam de tratamento contam com a venda desses produtos do Outubro Rosa. Tem mais produtos lá, a venda guarda-chuva, tem sombrinha, a camisa, caneta e muito mais. Beijo no seu coração.
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0: E a insônia, hein? Na madrugada, o que aconteceu?

0: Vende aí, Virgínia. Alô, Virgínia. Alô, alô. Fala comigo. Como diz o Birubiru, né? Fala comigo, Virgínia. Grupo Chocolate, Turma do Pagode. Não espere o momento perfeito. Faça desse momento uma oportunidade perfeita para recomeçar. Boa quinta-feira.
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0: 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Nem vou complementar fácil, senão vai exigir, não saiu da quinta série, né? Par de olhos, Luana Prado. Antes, melhor ser uma saudade. Teve o Alô, Virgínia. Bom dia pra você. Obrigada a você que tá participando aqui do nosso programa, do nosso Manhã Mais Que Demais, mandando seu áudio, dando seu alô pra dia aqui. O que é que você mandou aqui pra mim? Fala, bom dia.
1: Bom dia, gente. Tamo
0: bom dia.
1: Aí no reboco.
0: No reboco, só no reboquinho, tá falando aí. O pessoal das obras ouvindo a gente aqui, obrigada. E aí, Vânia, tudo bem, minha linda?
2: Oi, Gi. Oi. Tudo bem com você, minha linda?
0: Tudo
2: manda
0: ótimo.
2: Esse café colonial pra mim, quero
0: ai,
2: ir lá
0: que
2: no
0: delícia.
2: Miro tomar café.
0: Delícia.
2: Beijos,
0: esse café do Miro,
2: Vânia,
0: né?
2: Da Figueira.
0: 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Manda seu áudio, quero ouvir sua voz aqui, 8837-5377. 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Tem que falar que é bijuteria fina e falar pra mim qual é a promoção de 20% de desconto que até segunda-feira tá valendo na Toda Abril. Você sabe, né? Aquele relógio encantador, bonito, maravilhoso. Boa sorte pra você. E agora eu vou falar de saúde, de dormir bem. Aqui na RBN tá chegando meu querido Luiz. Não é só meu, é de tantas pessoas, né, meu amigão? Bom dia.
3: Bom dia, Gi. Antes de tudo, quero falar. Eu queria, viu, ganhar isso aí pra minha esposa, viu?
0: Você queria ganhar esse?
3: Você
0: deu uma espiada aqui?
3: Eu dei uma espiada.
0: Você espiou?
3: Eu dei uma espiada nessa joia.
0: Dá uma olhada
3: aí,
0: lá no
3: aí,
0: Instagram. Que eu, olha só, é uma semi-joia da toda.
3: Semi-joia.
0: Uma bijuteria fina.
3: É, ó. Bijuteria fina. Ó, bonita, hein?
0: Linda, né? Com zircônia no banho também.
3: É, eu tô aceitando. Eu vou ter que participar.
0: Ó, mas vou te falar que ali na Toda Brilho, o preço tá super pequenininho, porque é uma novidade. 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
3: Eu vou ter que ir lá.
0: Vai lá.
3: Indicação da
0: G,
3: eu ganho um desconto? Vai,
0: ganha, vai lá, ganha. Ó, já tem. 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
0: Continua na lida. Ele tá com um olho em mim e um olho no celular. 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
1: 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Obrigada pela sua sintonia, pela sua companhia todas as manhãs aqui com a Gi.
7: Chegando, meu querido.
8: Bom dia, Gi.
1: Oi, tudo ótimo?
8: Hoje é um dia muito especial.
1: Por quê?
8: Minha mãe Sandra tá de aniversário.
1: Parabéns, Sandra.
8: Eu quero que você mande os parabéns para ela. Sou ouvinte de todos os dias.
1: Coisa fofa.
8: E nada melhor que você mandar, né?
1: Claro.
8: Esse café colonial pra gente comemorar com ela.
1: Ah, delícia. Você me convida,
8: tá,
1: né?
8: Muito obrigada.
1: Um beijo pra mamãe Sandra. Obrigada. Geise, um beijo pra você e pra mamãe. Pessoal de aniversário, recebe o nosso carinho, nosso aplauso, desejo de felicidades e muitos anos de vida.
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Gustavo Mioto. E Murilo Rufi. Às vezes acontece, né? Tem um novo sozinho. Bora de quinta-feira, bora aí que você tenha muita alegria hoje. 4 minutos para as 11.

0: Gostou, né? Curtiu, cantou junto, se divertiu com Brian McKnight. 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
0: 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Bora lá? Vamos ver quem tá por aqui. O Paulo tá por aqui da Vila Lalá. Um beijão, Paulo, pra você. Boa sorte. O Edson Schmidt da Figueira também. Jimmy coloca no sorteio. Divanildo do Chico de Paulo tá grudado aqui na RBN. A Cauane Mendes também. E a resposta da Toda Brilho é a promoção do relógio. É isso aí. Até segunda-feira só. Respondeu certinho. A Regiane de Araquari. Quero o bolo da Prestígio. Respondeu certo aí a pergunta da Toda Brilho. A Neucia Esther diz que o café colonial da Confeitaria Prestige é uma delícia. Boa sorte, Neuci. A Elisângela também tá por aqui, ó. Eu quero novidade da Toda Brilho, bijuteria fina, promoção dos relógios. Tá todo mundo ligado aqui. Sabe tudo, né? Gi, Deus abençoe sempre. Quero participar do sorteio do café colonial da Prestige. Luiz Carlos, Jaraguá 99. O Rogério Afonso tá por aqui também, mandando alô pra gente. Vai chegando mais, que eu quero você aqui, com certeza. Faz parte das nossas vidas. Boa manhã pra você. 11:02 tem notícia.
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3: Começa amanhã e se estende até sábado no segundo piso do shopping, em frente a Lojas Americanas, das 10 da manhã às 9:30 da noite, mais uma ação do Jaraguá Hepatite Zero. Durante os 3 dias, serão oferecidos gratuitamente vários serviços, entre eles testes rápidos para hepatite B e C, sífilis e HIV, vacinação do calendário nacional, orientações sobre infecções sexualmente transmissíveis e outros serviços. E deve ganhar força e corpo nos próximos dias a campanha de valorização do voto regional e diálogos institucionais com candidatos às eleições deste ano, que foi apresentada pelo setor empresarial regional nesta segunda-feira com a imprensa. Os representantes das entidades apresentaram as diretrizes da mobilização conjunta do setor produtivo para incentivar a conscientização dos eleitores a participar do pleito eleitoral e também a ampliação da representatividade política regional. O encontro contou com a presença do presidente da CIGES, da PEV, da CDL, do Centro Empresarial de Jaraguá do Sul e também de representantes da ACIAS de Xireder e da ACIAC de Corupá. A campanha também vai ter a participação da ACIAN e da CDL de Guaramirim.
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0: 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Ligadinha em você. Manhã vai que vai, hein?
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0: Me leva pra casa, por favor. Eu sei que você me leva sempre. Mas tá aí, João Bosco e Vinícius, pra aumentar o sonho, pra curtir com o Zezé de Camargo cantando junto.

0: faz aí com esses olhos castanhos? O que é que eu não te esqueci? Ana Castela dando um recado pra gente. Quando a gente ouve música assim, fica emocionado, emocionada, né? A gente já pensa na energia boa que tem que ter pra aproveitar a vida. E falando em energia boa, já tá comigo aqui a Tata.
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0: Isso mesmo.
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0: 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Um bom dia, um cheiro, um beijo pra todo mundo que tá ouvindo a gente. Quero mandar um abraço super especial, carinhosíssimo, pro Bruno, pro Dirceu, pessoal do Mercado Marieto que tá ouvindo a gente. 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Ô, Bruno, um abração pra vocês aí, tá? Tudo de bom. 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Hoje tá sorteando um café colonial e amanhã tem mais coisas pra sortear. Delícias! E quem é Delícia que tá com a gente sempre aqui? É o ouvinte da RBN. Um abração pro Marcos Rogério Cristoforini, pra Bia que tá ligada com a gente aqui. Um beijão pro Jackson. Jackson da Barra tá ouvindo a gente. A Iris do Água Verde também. Um beijão aqui pra Janilze Jaraguá 99. Adorei esse gift que você mandou. Deus abençoe nosso dia. Tá louquinha pra ganhar um café colonial da Prestígio, né? Deixa eu ver quem mais que tá aqui. Oi, Jaci, tudo bem?
1: Bom dia, Gi.
0: Tudo bem?
1: Aqui é a Jacinta da Vila Lenze.
0: Fala, minha flor.
1: Eu queria participar do sorteio do bolo.
0: Mas já tá.
1: Eu tava de aniversário segunda-feira.
0: Nem falou nada pra mim.
1: Dá uma força aí.
0: Parabéns, beijo. Atrasado e boa sorte. Amanda tá por aqui, resposta certa. O relógio, Amanda de Três Rios do Norte, resposta da Toda Brilho. Quero participar do sorteio. Oi, Jair Borba, tudo bem? Eu sei que você tá, vai ser figurante amanhã ali no simulado em Schroeder, né? Que o pessoal vai fazer simulado aí e você vai ser figurante aí no simulado. Um abraço, pessoal de Schroeder ouvindo a gente. A Cecília Ribeiro tá na Barra, a Tere tá em Schroeder. A Tere mandou um pedaço de pão com café. O café da manhã, Tere, deve estar uma delícia esse café.
2: Bom dia, bom dia. Sou a Natália do Bairro Amizade.
0: Oi, Natália.
2: Do sorteio. A resposta é relógio.
0: Certíssima resposta.
3: Bom dia, queria participar do sorteio. Meu nome é Maria. Um abraço para vocês todas aí.
0: Tudo abraço, bom? Maria.
3: Boa quinta-feira para vocês aí, abençoada.
0: E boa sorte, minha linda. Sempre fazendo parte da sua vida. Bom dia, 11:22.
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2: Bom dia, Gi. Tudo bem? Aqui é a Mercilda de Corupá. Eu quero muito ganhar esse café colonial da Prestígio. Manda pra mim. Beijo.
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0: isso aí, paciência, sorte, calma, respira fundo. No meio do processo, pichote. Manhã Mais Que Demais continua com você aqui em 94,3. É bom demais ter a sua companhia. O pessoal tá ansioso pelo sorteio, daqui a pouquinho tem sorteio aqui no Manhã Mais Que Demais de um café colonial da Panificadora e Confeitaria Prestígio pra você, de dar água na boca. Nossa, um abração pro Miro e pra toda a turma aí da Prestígio. O pessoal que tá aqui em Jaraguá do Sul curtindo a gente, está ouvindo a melhor companhia aí. 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Os destaques das últimas horas no nosso site: tabagismo preocupa entre jovens e mais de 21 mil catarinenses buscam ajuda no SUS em 2025. Santa Catarina ultrapassa São Paulo e lidera o ranking de competitividade pela primeira vez. Jaraguá do Sul abre inscrições para o concurso público. Empresas afetadas por tarifa dos Estados Unidos poderão ampliar o prazo para exportações. Entidades empresariais se mobilizam na campanha de valorização do voto.
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0: 94,3, a rádio faz parte da sua vida, da nossa vida e de todo mundo aqui. Finalzinho do manhã, mais que demais. Pessoal participando muito por aqui. Um Adão tá por aqui da Vila Leise. Um abração, Vicente Celestino também. Quero participar do sorteio. Marco São Luís tá com a gente aqui. Um abraço pra vocês. A Lourdes da Figueira chegou. Oi, Thaís, tudo bem aí no house? Simone tá com a gente também, tá no centro de Jaraguá do Sul, ouvindo a 94, a rádio que faz parte das nossas vidas. A Yasmin Floriano também tá por aqui. A Lígia do João Pessoa. Oi, Lígia, bom dia, tudo certinho? Três Rios do Norte, a Valéria tá ligada aqui com a gente. Manda o um café pra mim. A Gisele, minha quase xará ali da Restauradinho, está ouvindo a gente. E aí, Leonete, tudo certinho com você, minha flor?
1: Bom dia, Gi. Acabei de chegar em casa, escutei aí ganhar um café colonial. Quero participar do sorteio.
0: Tá com má vontade, né? Tá sempre grudadinha com a gente. Abraço, Sérgio do Estrada Nova também tá por aqui. Amanda de Guaramirim, Arcelina tá mandando um bom dia pra Gi aqui. Quanta gente linda. A Juliana de Andrade Neves, quero o sorteio aí da Prestígio. A Tiane Serenata, a Daiane, a Daniele. Fala, Reginaldo, tudo certo?
2: Bom dia, Gia, Reginaldo do Barra Escolinha. Gi, quero participar do sorteio. Valeu, abraço.
0: Valeu, um abraço pra você, meu querido.
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0: É isso aí, ao vivo pra você, de graça. Você quer comprar, trocar, vender? Anuncie aqui na RBN pelo WhatsApp 8837-5377. Estou procurando uma bordadeira manual. Se alguém conhecer ou é bordadeira, entre em contato pelo WhatsApp 479-9225-3704. E ainda, quero nos classificar, tem um terreno para vender na rua Bartolomeu Spezia, bairro Beira Rio, Guaramirim, por R$200 mil. Contato 479-9237-9518. 479-9237-9518. E vendo o iPhone 16 ainda na garantia, R$3.500. Pego outro telefone ou bike elétrica, mas volta em dinheiro. O Lauri tá vendendo aí, 479-9847. Vou repetir aqui, é o 98472-2097. 8472-2047. Boas vendas aí pra vocês, classificados, RBN. Faz parte das nossas vidas, bom finalzinho de manhã, 11h44.
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0: Tá chegando visita, tem visita aqui nos estúdios da RBN. Já vou conversar com alguém muito querido, estão conversando com ele aqui. Já tá chegando, chega mais pertinho do microfone, eu já vou pegar esse cara aqui. Você veio almoçar comigo aqui? Oi, Adraninho, bom dia.
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7: Com as crianças, playground. Vai ter os food truck, então vale a pena aquele rolê gratuito. E última coisa que eu acabei esquecendo.
0: Que?
7: 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Só preencher o cupom lá no finalzinho, lá no picolé. 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
0: hein?
7: 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A gente divulga, bota no Instagram também, a gente divulga, faz a ligação na hora. 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
0: lá pra ganhar.
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0: 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Adrianinho.
7: Obrigado pelo espaço. Lembrando que é carros de 20 mil a 200 mil.
0: Tem pra todos os
7: compareça.
0: Custos. Vai lá. Obrigada, meu querido. Um abração. E sucesso no Feirão Modelo aí no portal amanhã. Agora 11h49, faltam 11 minutinhos para as 12. 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
1: Já faltam 8 minutinhos pro meio-dia, tem muita galera aqui, gente, vai todo mundo pro sorteador online, mesmo quem não tenha conseguido falar o nome aqui, dar o toque, mas vai pro sorteador.
2: Bom dia, João, gostaria de participar do sorteio.
1: Tá participando aqui, Agi, vamos lá, vamos lá, vamos lá, tem mais gente chegando por aqui no finalzinho do programa. Um abraço aí pro Bruno Mileski, um abraço aqui, bom dia, amiguinha Agi, o Marildo tá por aqui. Ô, Thiago, tudo certinho com você, meu querido?
3: Eu quero participar do sorteio.
1: Tá bom. Oi, Leomar, tudo bem? Mandou um cafezão pra
4: dia,
1: mim.
4: Bom que... dia, bom minha dia. Amiga, tudo bem?
1: Tudo.
4: Hoje, um sorteio do café aí, União e Prestígio, né, Gi?
1: Tá bom. Hoje, né, coloco.
4: Quem mora em Guaramirim e trabalha em Guaramirim, hoje é sexta-feira, né?
1: Amanhã é feriado, é verdade, né? Amanhã é feriado lá.
4: Hoje é quinta-feira com cheiro de sexta.
1: Os guaramirenses estão esperando o feriado, né? Oi.
5: Bom dia, Gi.
1: Bom dia.
5: Abençoada quinta-feira. Todos os ouvintes e equipe da RBN.
1: Valeu, Carlos. Aí, boa sorte.
6: Bom dia, Gi. Quero participar do sorteio aí, né? Que eu moro do lado da Prestígio. Aí eu já saio daqui e já vou tomar o café lá.
1: Olha as tratativas aí. Olha as conversas.
7: Oi, Gi. Tudo bem contigo?
1: Oi, Edneia. Tudo
7: Gi,
1: ótimo.
7: Me coloca nesse sorteio pra mim ir lá tomar um cafezão com meu maridão.
1: Boa Beijo. Sorte.
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0: Se não tem sushi, nós com torresmo. Ah, gente, dá risada, ouve e canta junto. Me ama mesmo, é samba mesmo, né? Matheus e Cauã, antes teve lance individual com Jorge Matheus. E a gente já tá chegando, né? Batendo martelo aqui pra ver quem ganha lá no sorteador online.
1: Oi, Gi, me coloca aí no sorteio pra eu ganhar um cafezão.
0: Oi, Jaque. Tá com uma vontade de um cafezão, abração pra você, minha flor, boa sorte.
2: Bom dia, Gi, tudo bem?
0: Tudo.
2: Escuta aqui.
0: Oi, Vitória.
2: Sul, é a Vitória. Quer participar do sorteio.
0: Boa sorte, meu querido, boa sorte pra você aí. Tem uma galera, ó, tá todo mundo no sorteador online, tá? Yuri Guimarães tá por aqui também. Quem mais que chegou aqui? A querida Eronilda também tá ligadinha com a gente. Bom, gente, cruza o dedo.
3: Viu? 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
0: Finalzinho aqui do Manhã Mais Que Demais, tô indo lá pro sorteador online, um café colonial da Prestígio, panificador e confeitaria, daquele de dar água na boca de você e com tempo lá e comer muito. Um abração aí pro Miro e toda a turma da Prestígio. Bora lá, Gi. Quem é o sortudo, a sortuda? Final 6496. Final 6496. Ô, João! Ô, meu amigo João, tem tantos João aqui, mas esse João do 6496 faturou aí o café colonial delicioso. Depois manda foto, né? Conta pra gente como é que foi essa experiência maravilhosa, incrível de se deliciar com o café colonial da Prestígio. Lembrando que amanhã tem o sorteio da bijuteria fina que você tá vendo ali no nosso Instagram da Toda Brilho, tá? Amanhã. E tem mais presente pra você na sexta-feira. Então, aguarde, aguarde. E não sai daí porque já tá chegando o Rony, já tá chegando a Tariana, chegando também o Renato Santos. É o plantão do meio-dia que vai começar daqui a pouquinho. Bom almoço, beijo, até amanhã.
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0: Muito bem, boa tarde para vocês, sejam bem-vindos ao Plantão do Meio-Dia, já estamos no ar a partir de agora, muito obrigado pela sua audiência, pela sua companhia, você está conosco em toda a região, você que está com o rádio ligado agora no trânsito, sejam bem-vindos ao Plantão do Meio-Dia, muito cuidado, muita atenção, nosso trânsito tem feito aí muitas vítimas, né? Felizmente não fatais, mas vítimas que ficam com sequelas às vezes pro resto da vida, em função de acidentes que podem ser evitados, né? Com um pouco mais de atenção especialmente. Então, um abraço aí ao os motoristas de automóveis, né, que estão nos acompanhando, os motociclistas não estão nos ouvindo, né, pilotando e nos ouvindo, em função da dificuldade que já é justamente para pilotar, né, e fazer outra coisa, mas enfim, o nosso muito obrigado pela audiência e fiquem muito atentos com os motociclistas, com os autopropelidos e também com os ciclistas. Estamos no ar a partir de agora, quinta-feira, véspera de feriado lá em Guaramirim, amanhã dia 28, Guaramirim completa os seus 77 anos, né? Então, um grande abraço já de forma antecipada aos munícipes de Guaramirim, nos seus 77 anos aí. Estamos no ar a partir de agora, eu sou o Rony Oliveira, comigo a Tariana, tudo bem? Boa tarde.
1: Boa tarde, Rony, boa tarde os ouvintes, já estamos ao vivo no nosso canal do YouTube, RBN 94,3 FM, esperando sua participação também lá e não esqueça de se inscrever no canal, ativar o sininho, compartilhar e deixar seu like lá no YouTube e mande seu áudio aqui no 8837-5377.
0: Hoje? Vamos lá? Vamos lá, não é a previsão do tempo agora, não, né?
1: Não, ainda não.
0: É que você falou demais hoje.
1: Ah, meu Deus do céu.
2: Ela acabou de falar.
1: 30 segundos.
0: Renato Santos.
1: Rony tá em Nárnia.
0: Boa tarde pra você.
2: Hoje o Rony tá estranho desde de manhã, eu acho que ele não tomou um cafezinho da RBN ainda. Hoje ele não tá no 220 como nos outros dias, mas enfim, tudo bem contigo?
0: Tudo bem.
2: Já almoçou?
0: Tudo certo, já almocei, estou tranquilo, feliz da vida.
1: Ah, por isso então, sabe aquela...
2: Aquela vibe de
1: pós-almoço, assim,
2: é,
1: tipo...
2: Sim. Ontem eu tava no 0,5, sabe quando você tá lentão, câmera lenta?
0: Não me acontece isso, não. Eu almoço todos os dias antes do programa, praticamente. Bom, seja bem-vindo, Renato Santos, seus destaques para hoje.
2: Viu? Vamos lá. Tabagismo preocupa entre jovens e mais 21 mil catarinenses buscaram ajuda no SUS em 2025, dados exclusivos obtidos pelo portal RBN. Vamos falar também que Jaraguá do Sul abre inscrições para o concurso público municipal. Daqui a pouco a gente vai falar quais são as vagas e como se inscrever nesse concurso público de Jaraguá do Sul, Rony.
0: Tudo isso e muito mais, além do esporte, tem a vitória do Vasco, a vitória do Palmeiras, hoje tem Grenal e vamos falar também sobre trânsito, polícia, segurança pública, vamos falar com o prefeito de Guaramirim a respeito dos 77 anos do município, amanhã tem desfile, tudo isso e muito mais a partir de agora aqui no Plantão do Meio-Dia, em nome dos nossos patrocinadores.
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0: Vamos falar do tempo, as condições do clima pra gente. O sol está surgindo assim meio timidamente no meio das nuvens, Peter. Temperatura já bem expressiva, acima aí dos 22 graus. Como é que está a previsão pro restante da sexta-feira e o fim de semana? Sexta-feira, sábado, domingo, hein, Peter? Tudo bem? Boa tarde.
5: Oi, boa tarde para você, Rony, boa tarde para todos que nos acompanham. Então, é uma tarde que segue relativamente aproveitável, a temperatura ela se mantém mais elevada, a máxima deve chegar próxima da casa dos seus 28, 27 graus, bem aproveitável, e o sol aos poucos vai aparecendo. Mesmo que tenha uma certa cobertura de nuvens, o sol ele aparece entre essas nuvens, e deve proporcionar um certo aquecimento, mas nada significativo. A condição de chuva é muito pequena, se tiver alguma pancada é bem isolada à noite. Amanhã segue com presença de sol, alternando com períodos de muitas nuvens. Faz calor, a temperatura máxima prevista é de 30, 32 graus. E, novamente, se tiver alguma pancada, é de forma rápida e isolada à noite. No sábado, quente e abafado pela manhã. Abafado, assim, com uma certa sensação de mormaço mesmo, não tem tanto vento. A temperatura deve chegar próximo acima dos 30 graus. Final da manhã, tarde e noite já começa a propagar nuvens mais carregadas. Tem previsão de chuva, não dá para descartar a formação de alguns temporais passageiros. Domingo, segunda-feira, previsão de chuva a qualquer momento. Chuva, trovoada, isoladamente a formação de alguns temporais, lá de vez em quando algumas breves melhorias e temperaturas que permanecem mais agradáveis. Esse volume de chuva ele é mais impactante no Rio Grande do Sul, parte do oeste, meio oeste de Santa Catarina, Serra e Litoral Sul e algumas áreas do Vale do Itajaí também. Então o volume para vocês aí pode sim já trazer algum transtorno, algum alagamento, alguma enxurrada, algum deslizamento de terra, porque o volume ele é mais forte ali no domingo e para segunda-feira. Então ali na segunda-feira provavelmente algum transtorno associado a algum alagamento, alguma enxurrada, algum deslizamento de terra, algum rio que possa sair da calha, não dá para descartar. Mas repito, né, os volumes mais significativos é nas outras demais áreas do estado. Rony.
0: Essa condição de instabilidade aí no sábado, Peter, em relação aí a essa questão com a chegada da área de instabilidade e que tem esse risco a partir de agora, a partir de agosto, a partir de setembro, sempre chegar aí com ventos fortes, com granizo, inclusive para nossa região ou não?
5: Isso, não dá para descartar também. Algum tempo severo, algum granizo, alguma chuva mais forte acompanhada de raios. Então, sim, não dá para descartar. Obviamente que esse padrão ele é mais característico do oeste. Oeste, meio oeste, algumas áreas aí do sudoeste do Paraná, noroeste gaúcho, que tem um risco maior. Mas mesmo assim, para vocês também, algum pontual transtorno por conta de algum tempo severo, alguma tempestade, não dá para descartar.
0: Está certo, então. Peter, grande abraço para ti, muito obrigado. Uma boa quinta-feira. Até amanhã, inclusive, a partir de amanhã temos algumas mudanças, né, Peter, em função do horário eleitoral obrigatório. Mas nós vamos avisando aqui os nossos ouvintes, porque a partir de amanhã, às 7 da manhã.
5: É um pouquinho mais cedo.
0: É. Isso. Exatamente.
5: Isso.
0: Tá bom?
5: Isso.
0: Um abraço, muito obrigado.
5: Então amanhã a gente volta a conversar às 6h55. Combinado. Isso.
0: Tá bom. Um abraço.
5: Então tá.
0: Até mais.
5: Tchau.
0: Peter
5: Até mais.
0: Schreier,
5: tchau.
0: Com a previsão do tempo. Vamos com os nossos ouvintes do Plantão do Meio Dia, os primeiros.
1: Vamos lá, Marli mandou pra gente aqui. Eu queria fazer uma reclamação, pois tem um moço aqui perto do grid da Ilha da Figueira que fica atacando os pedestres, jogando pedra. Gostaria de saber se a prefeitura está tomando alguma providência, porque está muito perigoso essa situação, fora os lixos que ele espalha na calçada e na rua. Ele teria que ser internado, ouvinte, a Marli aqui perguntando, né? Não sei se é um morador de rua, ela não deixou claro, sabe? Enfim.
0: E não falou o município também?
1: É, na Ilha da Figueira ali, aqui em Jaraguá.
0: Eu tenho que acionar aí a polícia militar se o cidadão está colocando em risco aí a vida de algumas pessoas, né? E fora isso, acionar aí o serviço social da prefeitura, se for o caso, né?
1: Tá. A Roseli tá por aqui também participando, o Leomar, o Carlos, o nosso YouTube também, o José também participando, a Marise mandando mensagem pra gente no 8837-5377. Continue participando aqui, mande seu WhatsApp pra gente, seu áudio aqui no nosso WhatsApp.
0: 12 horas e 10 minutos, aqui o ouvinte participa, manda o seu recado através do nosso WhatsApp, que é o 8837-5377. 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
0: Muito bem, vamos falar do esporte aqui no nosso plantão do meio-dia. Ontem o Vasco venceu o Renato Santos. Acho que caiu a tabuinha lá, só ajusta lá. Isso. Ontem o Vasco venceu por 1-0. Finalmente, né? O teu time ganhou.
2: Olha que foi uma festa, hein? Coisa bonita.
0: É, tem o jogo da volta na semana que vem. Bom, estamos recebendo aqui o prefeito Adriano para conversar conosco sobre os 77 anos de Guaramirim. Já vou começar lhe perguntando, tem algum time do coração que o senhor torce assim, prefeito Adriano? Tudo bem? Obrigado pela presença aí, boa tarde.
6: Sim, boa tarde. Todo mundo sabe que eu sou do Fluminense, né?
0: Fluminense.
2: Menos mal, melhor Fluminense aqui do que Flamengo.
0: Ontem o presidente lá, o Emerson já te largou assim de começo que era flamenguista, né?
2: Mas aí eu já falei pra ele que flamenguista do lado de Vasco, é que eu falei pra ele que todo pirata tem o seu papagaio, né? No caso do Vasco, tem um urubu pra ficar ali do lado.
0: Mas enfim, a rivalidade maior entre vascaínos e flamenguistas. O Fluminense é um time mais light, assim, né? Não tem tanta briga, tanta rivalidade com o Flamengo, com o Vasco, mas tem o Fla-Flu, né? Que é o grande clássico do Rio de Janeiro, enfim. Mas o Fluminense não está na Copa do Brasil e nem o Flamengo. Quem está representando o Rio de Janeiro na Copa do Brasil é o Vasco da Gama, que ontem ganhou do Vitória por 1-0 e tem o jogo da volta na semana que vem. Ontem também o Palmeiras venceu o Santos por 3-0, jogo da volta na semana que vem, e hoje tem mais um jogo da Copa do Brasil, fechando essa rodada de jogos de ida da Copa do Brasil, que é o Grenal, lá em Porto Alegre, no Beira-Rio, Internacional e Grêmio. Todos os ingressos já vendidos, né? Vai ser um jogo duríssimo, os dois times estão muito ruins no Campeonato Brasileiro, né? Quase na zona do rebaixamento, e agora estão se enfrentando na Copa do Brasil. Internacional e Grêmio jogam hoje às 8 da noite em Porto Alegre, no Beira-Rio, e o jogo da volta é a semana que vem lá no estádio do Grêmio, que é a Arena do Grêmio em Porto Alegre também. E aí vamos ter na semana que vem as definições, quem vai fazer parte da fase semifinal da Copa do Brasil. São os destaques do esporte aqui no Plantão do Meio-Dia.
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0: Muito bem, agora são 12h14, já apresentamos aqui o prefeito Adriano, que vai conversar conosco já depois do intervalo, a respeito justamente desses 77 anos do município de Guaramirim, que vai se completar amanhã tem desfile, enfim, tem uma programação toda especial amanhã com o desfile, e tudo indica que o tempo vai colaborar, né? Durante amanhã, com um pouco mais de calor, com a presença do sol, e já vamos falar sobre isso também. Então, um breve intervalo e nós já voltamos para conversar com o prefeito Adriano aqui, que é torcedor do Fluminense. O Fluminense não está na Copa do Brasil, mas está na Libertadores da América. É uma competição mais importante que a competição do Vasco, viu?
2: Não, isso aí é disputa de...
0: Vai querer arrumar confusão
2: com o prefeito. Pra time de segunda divisão, tu sabe bem disso, né?
0: Vai querer arrumar confusão com o prefeito também. Ontem já arrumou confusão com o Emerson Flores, nós. Hoje o vascaíno tá afim de arrumar confusão com os torcedores do Fluminense, viu, prefeito?
1: Vixe, vamos tentar se resolver no interno.
6: Não tem chance, eu não vou
2: entrar. Não tem chance, prefeito?
0: Não vai entrar na pilha, tu.
6: Não vou entrar na pilha.
2: Mas qual é a maior torcida entre os dois?
0: Fluminense.
6: A torcida, essa discussão já tem há tempo, que meu pai era vascaíno.
2: Uhum.
6: Ele sempre ganhava na discussão, né? Então.
1: Que é Vasco?
6: Mas vou respeitar o Vasco, né? Respeitar o Vasco.
0: Por respeito, ele não teimava com o pai dele lá, ele chamava. Tudo bem, então.
1: Tu deixa quieto.
0: Seja o Vasco.
6: Pai do Vasco e mãe do Flamengo.
1: Meu Deus.
0: E o filho do Fluminense.
2: Uhum. Já imaginou, né?
6: Tempo do Rivelino. Talvez o pessoal nem lembre mais.
0: É, não, o pessoal não lembra. Meu Deus. A cruzada mais nova não lembra do tempo do Rivelino, né? Era pelos anos 70, início dos anos 80, né? Enfim, mas pelo menos lá não tinha aquela imposição, né? Tem algumas famílias que o pai impõe, ó, você vai ter que torcer pelo Vasco.
6: Lá em casa é assim. Agora todo mundo lá é do Fluminense.
0: Todo mundo é.
1: Viu essa família?
0: Não seguiu o exemplo do pai dele.
1: Não.
0: Flamenguista, mãe era vascaína?
6: Não, ao contrário. O pai do Vasco é mãe.
0: O pai vascaína é mãe flamenguista e o Adriano saiu torcedor do Fluminense.
2: O senhor é católico?
6: Católico.
2: O senhor tem então o senhor deve ter um crucifixo, né?
0: Vai falar da cruz de mal.
6: Sempre?
2: Então, o senhor é um vascaíno de coração.
1: Ai, meu Deus do céu. Vamos se resolver aqui no intervalo, acho que é melhor.
0: Vamos vencer todo mundo a torcer pro Vasco. Todo mundo que vem aqui no programa tem que torcer pro Vasco.
1: É, não tem
6: tá
1: jeito.
6: Tá numa boa fase, né?
2: Nem tanto, né? Segundo lugar lá na Berlinda pra cair, prefeito.
0: Tá. Intervalo rápido, nós já voltamos pra conversar com o prefeito sobre os 77 anos de Guaramirim.
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0: Muito bem, vamos em frente com o nosso programa Plantão do Meio-Dia. Amanhã é feriado lá em Guaramirim. Guaramirim completa os seus 77 anos, tem o desfile pela manhã. E nós estamos recebendo aqui o prefeito Adriano para a gente conversar um pouco sobre esse aniversário, sobre 2026 para Guaramirim, como é que está a situação, enfim. Já cumprimentamos o prefeito aqui, já sabemos que ele é torcedor do Fluminense. E agora vamos falar de Guaramirim. Amanhã o desfile é cedo, né, prefeito? E tomara que o tempo colabore e ajude para que a gente tenha lá uma boa presença do público, como sempre, né?
1: Sim, um bom dia a todos, né? Agradecer o convite, né? E nós estamos aqui então para justamente fazer esse convite para todos os guaramirenses, todos que puderem participar da comemoração amanhã, que nós temos tem a cerimônia ali do início do desfile, né? O desfile é cívico, mas também é festivo, né? Estaremos lá pela primeira vez com nossos estudantes com uniforme, é uma alegria enorme. A gente vai ser um registro diferente, né? Porque nós vamos estar todos com uniformes lá, vai ser muito. Nós estamos muito felizes em função disso também. Em relação à expectativa da cidade, né? Nós estamos aí há um ano e pouco de administração, e o difícil na administração pública é que tudo é demorado, né? Apesar de no setor privado também ser, mas administração pública é mais a dificuldade, não só na parte burocrática, mas também na parte de captação de recursos, né? Então, nós tivemos em Brasília ano passado, no estado, junto com o governador, para conseguir os recursos que nós precisamos para lançar os projetos esse ano. Então, nós devemos lançar agora, nesse segundo semestre, uma série de projetos, não é lançar e começar a executar. Em relação às obras que nós vamos fazer, nós estamos fazendo, em função do Master Plan, que o Master Plan ele é uma projeção, um plano para 30 anos, mas ele tem que ter, né, nós já temos obras que vão fazer ele sair do papel. Então, nós estamos lá fazendo o projeto da Guilherme Tomelin, nós vamos ligar 108 até na 280, né? Quem sabe lá pelo bairro Caixa d'Água, tem uma parte que já está asfaltada. Então, nós vamos fazer essa conexão lá, e depois estamos fazendo Oswaldo Klein já, uma obra que também o governo do estado entrou, passando pelo Guamiranga e fazendo então a Estrada Boa Rural, que vai ligar também o Guamiranga, o Bananal, até a 108, que é a rodovia que vai a Massaranduba, que está sendo duplicada pelo governo. Então, a gente vai fazer esse anel viário aí. Estamos fazendo, além disso, nós vamos lançar um plano com 35 ruas agora, logo na sequência aí. Não foi falado para ninguém, isso é a primeira notícia aí.
0: Novidade?
1: Saúde e educação vai ser a nossa prioridade. Nós estamos junto, na saúde nós estamos fazendo um plano regional, né? Agradecer Jaraguá sempre, Anvale, por estar coordenando esse projeto. Estamos vendo também investimento privado na saúde em Guaramirim. Precisamos melhorar bastante, a gente sabe que a saúde nós precisamos ter mais recurso e também mais investimentos. Então, uma parceria junto com o governo do estado, nós vamos fazer um PA agora junto com o governo do estado, o primeiro PA da cidade aí, com a capacidade boa, vai ser uma entrega muito boa também. O secretário Diogo, né, o secretário da saúde do estado, está nos ajudando. Na educação, nós estamos com os projetos, né? Ganhamos agora a sede do o prédio novo da educação, para poder fazer com que o PA vai ser onde que é a Secretaria da Saúde hoje, e o prédio que era da Secretaria de Educação, então vai ser a Secretaria de Saúde. Saúde e educação, aí o nosso desafio do ano passado, né? Sempre que eu falo de Jaraguá, nós estamos lançando agora a Via Verde continuação, né? Já lançamos junto com o prefeito Jair, né? Agradecer o Jaraguá do Sul por essa via. Foi entregue a 280, que é a nossa ligação, né? A única ligação que a gente tem rápida. Temos a Ilha da Figueira aqui, mas ela não é.
0: Era a principal ali, né? 280.
1: A 280 agora, com a inauguração do Manes, então a gente pode voltar a vir para Jaraguá como antigamente, que a gente fazia 5 minutos de Jaraguá. Então agora já melhorou. Mas a Via Verde, essa nova conexão, esse novo binário aí vai melhorar ainda mais a integração entre Jaraguá e Guaramirim. Então, agradecer ao prefeito por ter feito ter nos ajudado a obra, né? Ano passado nós tivemos essa dificuldade com a água e Jaraguá e Xereder, né? Os dois Jair aí nos ajudaram. Nós agora devemos, nós estamos as últimas melhorias da nossa ETA lá, para poder agora não precisar mais captar de Jaraguá. E também estamos com um plano interessante na água. Lixo, ano passado nós tínhamos dificuldade, agora já também já lançamos saco amarelo aí para fazer a reciclagem. Nós estamos para quem não tinha o programa do lixo nosso estava muito com muita dificuldade, agora já estamos bem melhor. Devemos lançar o transbordo também agora no segundo semestre. Então, lixo, água, segurança pública, nós lançamos o Muralha Digital.
0: Eu estive lá acompanhando o Muralha Digital. Com relação à questão, e até para também fazer justiça nesse sentido, nós sempre tivemos muitas reclamações, inclusive no começo lá da sua gestão, com relação ao lixo, com relação à água. Né?
1: Graças a Deus, agora finalmente nós não
0: temos mais tantas reclamações, né? Claro que pontualmente vai ter algum transtorno com relação à questão da coleta, com relação à questão da falta de água, mas já não é tão frequente como era. Eu acho que houve, assim, uma evolução, uma melhoria nesse sentido, né?
1: O pior dia da administração no ano passado foi quando o secretário me ligou, que daí estava com nós estávamos lá com a contaminação, né? Antes da ETA lá. O pior dia foi quando ele me disse que nós ia ficar 3 dias sem água. E isso também foi importante. Preciso agradecer o IMA, todos os órgãos ambientais, a polícia ambiental, né? Porque nós conseguimos fazer com que a empresa que estava poluindo lá, ela parasse a atividade, né? E isso foi crucial, porque ela já até desde 97 ela vinha, era cíclico, essa questão de a cidade ter que parar de produzir. Então, preciso agradecer a todos os órgãos que se envolveram, a nossa equipe lá também, porque hoje nós temos água regular, né? E aí a produção está ok, nós estamos produzindo 30%, podemos produzir 30% a mais do que o consumo hoje, o pico do consumo. E nós vamos então agora, no segundo momento, agora, esse semestre, devemos lançar no mês de setembro, a expansão da nossa rede de água, né? Pra, já está planejado, e também um novo reservatório.
0: Prefeito, o senhor falou do Master Plan. Isso é importante, fundamental, né? A gente vê, digamos assim, as necessidades que Jaraguá do Sul tem hoje, em função, eu tenho falado isso com frequência, de prefeitos antigamente que não projetaram a cidade. Nós não temos contornos, nós temos um caos no trânsito quase todos os dias, não temos elevados, não temos viadutos, e o senhor falou dessas novas vias aí, e Guaramirim tem crescido bastante. Vem aí a nova VEG lá com 1.000 funcionários. Nós temos um morador lá de Guaramirim, que é o Renato Santos, que tem vindo de lá todos os dias, né? Um novo morador, e Guaramirim tem crescido constantemente, precisa de projetar um futuro. Claro que tem coisas urgentes, emergenciais, que precisam ser feitas, mas é preciso também pensar para daqui a 10, 20, 30 anos, né? Já, porque depois você não consegue mais desapropriar, você não consegue mais fazer rua, não consegue mais fazer nada, né?
1: Esse foi o objetivo. Nós nós assumimos, e já junto com a parceria com a Associação Empresarial de Guaramirim, a SEAG, e com os empresários, é importante dizer que esse projeto foi pago, né? Foi custeado pelos empresários, porque se fosse pela prefeitura, até hoje a gente não teria ainda contratado a empresa. E o Guto Indo da Costa, que é esse urbanista lá do Rio de Janeiro, que é reconhecido a nível nacional, ele veio, eu costumo dizer que eu era o guaramirense, eu nasci em Guaramirim, né? Assim como sou do Fluminense, sou o guaramirense mais maluco pela cidade, digo sempre que é o melhor lugar do mundo, né? Sou um bairrista, né? Brigando sempre com Joinville e com Jaraguá, no bom sentido, para levar as obras para lá.
0: Mas é bom isso, né?
1: Nós precisávamos. Ele, né, veio para a cidade e logo, nos 15 dias, ele já viu o potencial da cidade. E nós precisamos. A gente sabe que tem potencial, mas tem que começar a organizar e fazer os vetores de crescimento. A VEG, né? Preciso agradecer a VEG também, porque a VEG vai ser a ida da VEG. Eles têm acreditado na cidade, vai ver que a cidade vai mudar muito, né?
2: Eu até ia lhe perguntar, prefeito, desculpa lhe cortar, ia lhe perguntar a respeito, porque a VEG anunciou mais de 3 mil empregos, mais de 1.500 diretos e cerca de 1.500 indiretos. A gente sabe que isso aí vai atrair muita gente de outras regiões e até estados do Brasil para Guaramirim. E vai crescer a demanda de procura por residências, vai automaticamente crescer o número da população de Guaramirim. E constantemente a gente tem recebido reclamação aqui também referente ao transporte público. O que a prefeitura tem feito para tentar melhorar essa questão do transporte público para quem mora em Guaramirim?
1: Eu só vou registrar que a ida da VEG para Guaramirim é colocar Guaramirim no mundo, né? Porque é uma fábrica mundial deles e que vai estar conectada com o mundo todo. Em relação ao transporte público, Guaramirim não tem transporte público há 10 anos, né? É o nosso. Esses são os maiores desafios da cidade. Saneamento básico, que nós estamos zero, né? Nós estamos já desde o ano passado, junto com a Samai, tenho que agradecer aqui o Onésimo também, toda a sua equipe, nos ajudaram muito na dificuldade lá da água. E o saneamento básico e essa questão do transporte público. Primeiro, saneamento, nós estamos dando foco, devemos agora até final do ano lançar um plano de saneamento. E a questão do transporte público, nós estamos há 10 anos sem transporte público. Hoje a Canarinha atende pelo convênio estadual, né? Então, nós estamos copiando o modelo de Xanxerê. É importante também, nós tivemos esse, tanto na campanha quanto nos primeiros meses, a gente está procurando cases de sucesso no Brasil inteiro. E Xanxerê fez um modelo legal, muito profissional e com bastante competência na questão de fazer uma PMI. Lá eles fizeram a PMI, fizeram o transporte público baseado em algumas premissas, né? Principalmente preço baixo, né? E a gente tem que, quando a gente vê transporte público, o nosso entendimento lá, e nós estamos lutando para isso, para que quando a gente lançar a gente tenha um preço bom, né? Porque o transporte público hoje ele compete com a mobilidade, com outros os concorrentes, né? A micromobilidade. Então, e aí no plano nosso, no Master Plan, está sendo colocado

0: agora a gente vai lançar essa PMI agora, para com que o consumidor, o nosso contribuinte, ele possa realmente ter algo comparado a essas outras, aos outros serviços que são oferecidos.
1: Inclusive, eu vi que a Câmara Municipal de Guaramirim recentemente discutiu a questão do transporte alternativo, que é as vans fazendo circulação em bairros mais distantes, ali como Corticeira, enfim, de Guaramirim, para melhorar até essa questão, sim, ali do transporte público na cidade. Existe essa possibilidade desse transporte operar dentro de Guaramirim?
0: Existe essa possibilidade, sim. Nós estamos no projeto global, está sendo considerado lá na licitação o ônibus e outros também, outros meios, né? Inclusive o VLT, que também está num processo, vai demorar uns 2-3 anos para a gente reorganizar isso com o governo federal, mas o VLT também está como um item que vai competir.
2: E a ferrovia seria fundamental ali nesse sentido, porque atravessa, né? Corta a cidade de canto a canto ali com relação a um reaproveitamento numa nova concessão aí federal da ferrovia. Sim. O senhor falou da falta de dinheiro, o dinheiro curto, enfim, que os empresários pagaram lá o projeto Master Plan. Como é que está nesse sentido a prefeitura de Guaramirim com relação a entradas e saídas, né? O senhor que é um... O senhor contador, é contabilista, né?
0: Sou contador.
2: O senhor mais do que ninguém está por dentro disso aí. Como é que está nesse sentido o município de Guaramirim? Qual é a arrecadação hoje, o que entra e quais são as dificuldades maiores que tem nesse sentido do município?
0: O futuro de Guaramirim e o futuro das cidades hoje com a reforma tributária, principalmente as cidades como as nossas, né, que depende muito da indústria, nós somos da produção, nós somos do consumo. Então, no Master Plan, e essa é a grande mudança que vai acontecer, nós estamos vendo a cidade, nós vamos ter que ter outras fontes de recursos que não seja a indústria. E essa é a mudança que a gente vai fazer. Nós temos que trabalhar outros vetores. Um deles nós estamos trabalhando, que é o hub aeroespacial. Nós estamos junto do governo do estado trabalhando um projeto que já está andando, em função de nós ter lá o aeródromo que vai virar um aeroporto. Então, toda aquela região lá, perto da Via Mar, né? Nós vamos ter a sorte de receber a Via Mar ali também, bem próximo de onde vai ser a VEG. Então, toda aquela região lá, ela vai se desenvolver para de serviço, né? As cidades vão ter que, nós aqui, não, nós
2: para se reinventar, né?
0: Para melhorar a arrecadação, nós vamos ter que
2: trazer gente de fora
0: e virar, né, cidades que tenha bastante consumo. Esse é o desafio. A arrecadação hoje é 330 milhões, ela depende de 40% da arrecadação da Petrobras ainda, né? Nós temos as outras empresas, mas a Petrobras ainda é muito importante. E ano passado a gente levou um susto, porque lá em fevereiro, março, a gente recebeu uma notícia de que a Joinville entrou com ação contra Guaramirim, Biguaçu e Itajaí. Então, ali eu perdi uns 2 meses do nosso mandato. Nós tivemos que focar para ver a condição de ganhar essa ação de Joinville. Nós ganhamos por 3-0 aqui em Santa Catarina. Vai ter uma nova decisão em Brasília, mas nós estamos trabalhando, porque ali nós perderíamos 50 milhões de arrecadação. Né? E para nós é muito importante manter, porque a nossa sobra de investimento é 20 milhões. O que a gente fez? Nós chegamos na prefeitura e, para a cidade fazer captação de recurso, né, nós precisamos ter um caixa alto, né, porque senão os bancos também não... Caixa e fluxo de pagamento. Então, isso, nós seguramos o caixa no primeiro ano, né, porque também não tínhamos projeto. Chegamos na prefeitura, nós tínhamos 2 projetos. E aí, vamos fazer os projetos. Então, hoje nós estamos com a Via Verde lançando, como eu falei. É um projeto que o governo do estado colocou 5 milhões. Também é importante isso, a gente sentar. Eu estava na atividade empresarial. Tive que conhecer Brasília, conhecer Florianópolis, fazer essa captação junto com os deputados federais e estaduais. E nós estamos aí, hoje, com a ajuda desses. E o importante é que só com o dinheiro do município nós não vamos conseguir. Né? Precisamos fazer com que a gente tenha recurso federal e estadual. E estamos conseguindo. Um outro exemplo é o nosso centro multiuso, né? Nós temos nós chamamos o Seleto lá, né? Que nós temos o
2: campo lá, o Seleto.
0: Hoje aquilo lá é uma obra antiga, né? A cidade vai ter 50 mil, daqui a pouco já vai ter 100 mil habitantes, então nós estamos fazendo a nossa arena multiuso e vamos lançar ela agora também no segundo semestre. Vai ficar pronta em 18 meses, a gente quer que ela esteja pronta ainda no final de 28, nós vamos entregar para a comunidade uma arena belíssima, né? Que lá não tem só a função de ser arena, ela vai toda a parte de esporte vai para lá,

0: também ela vai ser uma, o projeto arquitetônico instagramável. Então, quem estiver passando do lado da rodovia vai parar lá para fazer umas fotos e colocar também Guaramirim ali no mapa.
1: Que bom, né? E merece Guaramirim. Prefeito, nós falamos de projetos a longo prazo e eu queria que o senhor falasse assim, resumidamente, bem rapidamente, porque vem aí o El Niño e é agora, já no mês que vem, já estamos em setembro. Assim, rapidamente, como é que foi a sua preocupação em relação a isso? Como é que está o município preparado para enfrentar essas condições climáticas aí?
0: Se Deus quiser, não vem, né? Mas nós temos que estar preparado.
1: E tem um histórico ali de alagamentos, né? Deslizamentos,
0: sim.
1: Enfim.
0: As enchentes grandes de Guaramirim foram 43, nós tivemos 72, depois tivemos 83 e 84, né? Então, 83, nós tivemos 3 enchentes em um mês. A gente mal colocava, tirava os móveis, arrumava a casa, já veio outra. A segunda nem os móveis já ficou, porque já sabia que vinha a terceira. Se aconteceu no passado, por que não vai acontecer agora? E nós temos que estar preparado, né? Isso é o que a gente está se preparando para uma enchente também, né?
1: Se preparar para o pior, tomara que não aconteça, isso. Né? Mas tem que estar preparado, né?
0: Nós estamos fazendo a parte que tinha de vala, nós fizemos um bom trabalho, a drenagem nós já fizemos, tá? Estamos abrindo até quero dar parabéns para o nosso pessoal da Defesa Civil. Fizemos coisa que nunca foi feito, né? Nós estamos entregando porque é necessário, né? Nós focamos nisso. Agora vamos abrir uma outra lá no Havaí, que vai ligar o Coati, né? Nós vamos abrir lá, porque hoje como a cidade foi feito cortes nela, então a água ela não consegue passar. Então nós estamos fazendo essas aberturas para que a água possa não só. Quando a água está do lado do centro da cidade, ela possa ir pro rio, mas também que ela possa ir sentindo lá do Coati, né? Então nós vamos fazer essa abertura para que possa desviar água por lá. Mas uma enchente grande, a gente sabe como é que é. A gente precisa estar preparado para levar as pessoas para o alto, né? E nós precisamos ter mantimento e toda a estrutura para. E outra, eu preciso também agradecer a Defesa Civil Estadual. Eles têm nos apoiado muito, a Defesa Civil de Blumenau também, nós tivemos em Blumenau já por 3 vezes, né? Nossa equipe teve lá, eles têm uma expertise enorme na questão de enchente e nós fomos lá ver então como é que estamos aplicando o know-how deles, estamos trouxendo para nossa equipe.
1: Está certo, prefeito, nós vamos continuar sempre cobrando, como sempre fizemos, independente dos prefeitos lá, né? Da história da RBN aqui na região, que fez a primeira transmissão de missa lá, nós tivemos a primeira sucursal, a primeira rádio que teve uma sucursal em Guaramirim, então nós temos assim uma presença muito forte em Guaramirim. E a nossa cobrança ao longo desses anos todos sempre foi muito na questão social mesmo, que é a questão de habitação, a questão de saúde, a questão de educação, né? E claro que a gente espera sempre que os prefeitos dêem uma atenção especial, né? Para esses setores, porque é um setor que vem muita gente, às vezes, de outras cidades, vem só com a roupa do corpo, precisa do apoio do município e as empresas precisam da mão de obra também. Então, nesse sentido, nós vamos continuar cobrando e a gente sabe que vai ter sempre problemas, né, pontuais para serem resolvidos.
0: A reclamação é ouro, eu falo isso. O importante é que a reclamação chegue no nosso ouvido, chegue no meu celular, chegue no nosso pessoal.
1: E tem hoje os aplicativos lá, né? Que facilita
0: isso, nós lançamos o Guaramirim na mão, né? Com uma cópia aqui de Jaraguá. Mas nesse sentido, nós precisamos estar conectado para receber e já dar o retorno em seguida, né?
2: Eu ia até lhe perguntar a respeito disso, porque a gente tem recebido muita reclamação referente à saúde. A gente sabe que hoje Guaramirim tem apenas o Hospital Santo Antônio, que na verdade é do Instituto Santé. E o senhor falava agora de um projeto para a construção de uma UPA, né? Mas tem muita gente que tem reclamado, por exemplo, da pouca demanda de médicos nas unidades de saúde. E a gente sabe que Guaramirim tem crescido bastante. Com esse crescimento, existe projeto para a construção de novas unidades de saúde ou até mesmo para a construção de um hospital municipal para atender essa demanda?
0: Nós temos o nosso hospital municipal que a gente vai qualificar ele, também já pensando junto com o secretário Diogo um modelo, né? A gente vai estar trabalhando para isso. A UPA, hoje o nosso hospital ele basicamente é um PA, né? Nós vamos estruturar uma UPA muito bem montada com a ajuda do governo do estado. A saúde, né? Ela está colapsada. Acho que é a região toda aqui. Eu estava com o prefeito, ex-prefeito Adriano, ontem, né? Visitando umas obras em Guaramirim, e Joinville está pior do que a nossa região aqui.
1: Todos os municípios sempre tem muita
0: Na nossa região aqui, eu tenho falado com o prefeito Jair, com todos aí, Namvale principalmente, eles têm um grupo que trata da saúde aqui. Nós temos que fazer, atrair investimentos, né, para cá. Nós temos que buscar recurso federal, estadual, essa está na pauta. A principal reivindicação da cidade, da região, é um hospital regional, um novo hospital regional. O governador assumiu o compromisso de fazer. Aí se vai ser em Guaramirim, Xereda, Jaraguá, né? O prefeito de Jaraguá está defendendo que seja em Guaramirim, agora tem a questão de pode ser em Barra Velha também. Então, nós vamos ter um hospital regional, isso já vai ajudar muito, né? Vai demorar 5 anos, mas tem que começar logo. E trazer aqui talvez um investimento, trazer um hospital novo para cá também seria importante, né? Nós estamos trabalhando todas as propostas.
1: É, até porque temos muita gente vindo para cá e precisamos do pessoal que vem de fora, né? Nós temos aí quase todas as semanas quase 2.000 vagas de empregos abertas em Jaraguá do Sul. Vem aí a VEG com 1.500 vagas diretas. Vem gente, essa gente precisa de hospital, precisa de saúde. E um estudo feito aí recentemente, né, na comparação com as últimas décadas, o que saiu de gente de plano privado de saúde foi para o SUS é impressionante, né? Um número muito grande. Então é muito mais gente.
0: Sim. Sim,
1: também
0: situação.
1: Precisando do SUS, do posto de saúde público, do atendimento público, porque não teve mais condições de pagar o plano privado. Uhum. Então, cada vez mais é responsabilidade para os prefeitos. Né?
0: Sim, a cidade hoje investe 36% da arrecadação em saúde e nós vamos continuar investindo, né? Nós somos. Com esse percentual a gente já não consegue atender tudo. Mas a gente entende que com essas melhorias que vão acontecer tanto na UPA quanto no Hospital Municipal, a gente vai qualificar melhor, vai poder dar um atendimento melhor à população. E nós precisamos atrair mais médicos para Guaramirim e isso precisa de um pouco do investimento privado também. Então, nós estamos tentando trazer um hospital para Guaramirim. Tentamos levar um hospital da Unimed para Guaramirim. Não aconteceu, mas estamos tentando com outras instituições levar um hospital também privado, né, que pode ajudar também a cidade e a região a poder fazer um atendimento melhor à saúde.
1: Prefeito Adriano Zimmermann conversando conosco. Hoje a conversa seria amanhã, mas amanhã começa o horário eleitoral político obrigatório, ao meio-dia, por isso nós antecipamos para hoje. Muito obrigado pela presença aqui.
0: E a gente vamos comemorar o nosso aniversário amanhã. Eu convido todos para estar de novo, novamente, para estar junto com a gente lá nas comemorações. E vamos comemorar o aniversário da cidade com muito amor no coração.
1: 77 anos de Guaramirim, amanhã, sexta-feira. Vamos fazer um intervalo e daqui a pouco nós voltamos com a sequência aqui do nosso plantão do meio-dia.
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0: 12:46, vamos com alguns ouvintes aí, né? Amanhã é dia de Guaramirim, né? Aniversário de Guaramirim, por isso nós conversamos aqui um pouco mais com o prefeito a respeito dos assuntos mais macros, né? Tem vários assuntos que a gente sabe que tem reclamações pontuais desse ou daquele ponto, outras questões menores, né? Que a gente depois sempre acaba cobrando dos secretários, né? Tem perguntas que chegam, que são perguntas relacionadas a um ponto específico, né? Que às vezes o prefeito nem tá sabendo o que está acontecendo. Então, são assuntos que a gente sempre procura questionar mais os secretários do que o próprio prefeito, que cuida mais da parte mais abrangente, gente, né? Da arrecadação, enfim, dos investimentos maiores. Vamos lá com os ouvintes do plantão do meio-dia.
1: Boa tarde, povo, boa tarde. Ô, Rony, o Vasco não é rival do Flamengo, né? Nós flamenguistas não olhamos mais o Vasco como rival, né? Porque um clube que não ganha nada desde 2012, não consegue fazer um empréstimo, não consegue mais disputar nada com o Flamengo, nem o Carioca direito, né? Que é um torneio meio que falido também. Então a gente nem olha, mas nosso rival é o Palmeiras, né? O nosso rival é o River Plate, o nosso rival é o Cruzeiro, agora que está se reestruturando, esses clubes que estão lutando por títulos, né? Anualmente. Esses são os nossos rivais. Ao menos nós flamenguistas não temos o Vasco mais como o nosso rival.
2: Tem alguém nervoso aqui.
1: Eles que precisam ganhar esses torneiozinhos aí sul-americano, ganhar um prêmio bom na Copa do Brasil para ver se consegue pagar as contas do próximo mês.
3: Mas falou demais, né?
2: Marcos Juliano.
3: Ele falou demais, né? Quem é ele? Marcos.
2: Ixi, carimbou já.
3: Olha, Marcos, carimbado. Deixa eu te dar um recado, Marcos. Primeiro, que o sonho de vocês é ter um time como o Vasco. Porque o flamenguista só gosta do Flamengo quando tá ganhando. O vascaíno não. Pode procurar todo vascaíno, é sofredor. Mas ama, de coração, de paixão, o time. A gente torce com paixão. A gente não é vira casaca, que hoje torce pro Flamengo enquanto tá ganhando. Daqui a pouco começa a perder,
4: tá bom,
3: do time.
4: Tá bom.
3: Vascaíno é um torcedor verdadeiro.
2: Vou fingir que o Renato não tava xingando o Vasco semana passada. Vou fingir. Vai, fala, Reginaldo.
5: Boa tarde, Ronita, Rihanna, Renato, Reginaldo Baixo, Colinha. Essa eu perdi agora. Eu não mandei a mensagem pra rádio antes ali, achando que vocês iam conversar com o prefeito a respeito do aniversário de Guaramirim somente. Ia focar só nisso, né? Nem mandei mensagem daí. Queria perguntar pra ele do todo ali, do amizade ali, se não sobrou um dinheirinho pra voltar ali. Mas infelizmente não deu.
6: Boa tarde, Ronaldo Oliveira. Boa tarde, Tariana e ouvintes da RBN. E os meus parabéns à cidade de Guaramirim, também antecipado um pouco, né? Mas quero dizer, Renato, você como torcedor do Vasco, Deus o livre, meu. O Vasco ganhou mais uma, 1-0. Certo? Vascaíno tem que ser vascaíno até embaixo d'água, que nem eu sou gremista, até embaixo d'água. E hoje ganhamos do Inter, né? Fazer o quê, né? É isso aí, não podemos desistir, jamais.
7: Bom dia, Roni, Itaiane. Aqui é a Dorilde da Amizade. Aqui na rua da Valdir Rabelo, nós queremos asfalto começo do ano. Se não fazer asfalto, ninguém vai ganhar voto aqui. Por favor. Diz que já encaminharam tudo, fizemos abaixo-assinado, vamos ver se vai vir asfalto aqui. Por favor, né? Só esse pedaço aqui, né? Só vou comendo poeira e quando chove, comendo barro. Meu Deus, não dá para abrir nenhuma janela. Um abraço, tudo de bom. Desculpa reclamar, mas a gente tem que reclamar para conseguir as coisas. Um abração.
8: Boa tarde, meus amigos. Tudo bem? Rita, Rena. Esqueci o nome do... É, aquele de Xerede, eu queria saber sobre o hospital de Jaraguá, em São José. Meu, minha sobrinha tá desde domingo lá e ela faturou o braço. E, gente, eles não fazem nada, meu Deus, não sabemos mais o que fazer. Ela tá, imagina, desde domingo, tem criança pequena em casa. E é complicado, né? Porque, meu Deus, ninguém faz nada, não sabe, fez aquela ressonância, fez um monte de exame, coisa errada, e o médico ainda não, nem tinha passado. Então, é complicado, aí eu não sei nem mais para quem recorrer, né? Tá bom? Só para ver se vocês conseguem ajudar ou sei lá. Tá bom? Obrigada.
9: Boa tarde, trio. Meio-dia da quinta-feira se foi, agora vamos para tarde. Valeu, tudo de bom.
2: Aqui os ouvintes mandando o Cleiton, perguntando sobre a ponte Todas Anote. O Fábio Gili por aqui tem um áudio também, era uma pergunta pro prefeito, mas a gente acabou não abrindo as perguntas, mas vamos ouvir aqui o áudio.
4: Olá, muito boa tarde, Rony, Renato, Tariana e ouvintes aí do Plantão do Meio-Dia. Olha, muitas pessoas se perguntando se de repente, né, o prefeito de Guaramirim poderia dar uma atenção especial até mais aí também no parquinho da Vila Freitas de Guaramirim. Porque muitas pessoas querem levar seus filhos para brincar e não pode porque o mato está tomando conta. E também, até mesmo por medo de bichos peçonhentos, né? Tipo cobra, escorpiões, entre outros.
9: Boa tarde, Rony, Tariana e Renato. Ô, Renato, foi bom que tu torceu contra o Vasco ontem. Ganhou hoje? Tem que fazer isso. Se fosse torcer pro Vasco, acho que não ia ganhar. Mesmo fomos roubados lá, né? Fomos roubados lá, um gol anulado. Um jogador a menos, mas pelo menos ganhamos, né? Se desacreditado, né, meu amigo Rony Oliveira, né? Dinheiro achado não é roubado, né? É um ditado que se fala, né? Coitado do senhorzinho lá que foi pego lá e agora tá em cana lá. E tu não escuta, essa quinta-feira meio estranho aí. E quem mora em Guaramirim, trabalha em Guaramirim, hoje é sexta-feira já, né? Eita, feriadão aí, tá? Tu não escuta aí. E tem que botar a camisa, botar o hino do Vascão, hein, né, minha amiga Tari? Valeu, tchau.
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0: 12:53 acontece hoje aqui em Jaraguá do Sul e o Douglas Venturi do Compete vai falar sobre isso. É um workshop que acontece hoje. O Douglas é o presidente do Conselho Municipal dos Direitos da Pessoas com Deficiência e é um evento importante também. Se você tem familiar, criança, né? Ou enfim, algum conhecido e que quer saber mais, né, sobre esse tema, hoje tem esse workshop e o Douglas Venturi fala sobre a importância desse evento.
10: No dia de hoje, o Conselho Municipal do Direito da Pessoa com Deficiência realiza seu workshop, Rede de Proteção e Inclusão, Conhecendo Direitos e Serviços. Será no auditório do IFSC, no centro, no período vespertino, da 1:30 PM até as 4:30 PM. Infelizmente, as inscrições já estão fechadas. Fechamos com o número total de espaço do auditório, né? E tem por objetivo esse workshop enfatizar as forças no âmbito nacional para reforçar a equidade e promover a conscientização sobre direito, potencialidades e desafios enfrentados pelas pessoas com deficiência. Esse evento é alusivo à Semana Nacional da Pessoa com Deficiência. Então, o público-alvo nosso é pessoas com deficiência, familiares, as entidades que se envolvem com pessoas com deficiência, para que a gente possa trabalhar no coletivo direcionado aos direitos, aos deveres e da pessoa com deficiência. É um trabalho no coletivo, né?
0: Está aí, evento importante que acontece hoje aqui em Jaraguá do Sul. Renato Santos, vamos falar sobre o concurso público da prefeitura. Muita gente perguntando, muita gente interessada. O que é que temos de novidade aí?
3: Pois é, as vagas contemplam cargos de níveis fundamental, médio e também superior, distribuídas entre a administração direta, a Secretaria da Educação e também o SAMAI, além da FUJAMA também. Os salários que variam conforme a função e também a carga horária. As inscrições vão até as 8 PM do dia 1º de outubro deste ano. Todos os editais, atos e também avisos relacionados a esse certame estão disponíveis lá no site do Instituto Tupi, onde também deve ser feita a inscrição. Lá no formulário eletrônico de inscrição, o candidato interessado deve cadastrar ou ainda atualizar as informações pessoais, selecionar o cargo ou a vaga para a qual pretende concorrer e, ao finalizar a inscrição, imprimir ou ainda salvar o boleto bancário e o comprovante de inscrição gerados pelo sistema. O valor da taxa de inscrição para cada cargo nesse concurso é de R$120 para os cargos de nível superior, R$90 para cargos de nível médio e R$35 para os cargos de nível fundamental. No dia 17/10 serão as provas para os cargos do SAMAI, Fujama e Secretaria de Educação. Já no dia 18/10 para os cargos da Prefeitura, Rony.
0: Muito bem, concurso público da Prefeitura de Jaraguá do Sul. Fique atento se você quer aí novas oportunidades. 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
0: Muito bem, 12:56. Só para lembrar também sobre Guaramirim, né? Amanhã nós temos o desfile de Guaramirim, mas hoje, dia 27, às 19h, conforme já falamos ontem com o presidente Emerson, hoje nós temos lá a comenda Peabiru, né? E que vai ser às 19h, com os dois homenageados, enfim, e sempre uma sessão bastante concorrida, né? Com um público muito grande, principalmente os familiares homenageados, mas as pessoas costumam prestigiar essa sessão. Então, hoje, às 19h, na Câmara de Vereadores de Guaramirim, a sessão e que tem a comenda Peabiru. Vamos com os ouvintes do plantão do meio-dia.
11: Boa tarde, trio, tudo bem? Essa mulher ali que falou ali da rua dela ali, que fez um baixo assinado e vamos ver se vai sair, né? E eu moro aqui no Rio Cerro, no Rio Cerro 1. Tem calçamento até na metade da rua. Aí quando a nossa rua, ela é sem saída e não terminaram o calçamento. E a gente fez baixo assinado, tudo. E tem uma área verde na frente de casa que de vez em quando aparece cobra, parece bichos aqui em casa de vez em quando. Cansamos de reclamar, fazer baixo assinado para poder limparem essa área verde, para poder arrumar nossa rua, que é um pó danado. E quando chove é um barro, meu Deus, que barro. E até hoje, esse baixo assinado já faz 2 anos. Até hoje, nada não fizeram. E eu nem sei se vão fazer. Que já tá terminando o ano e até agora não fizeram nada.
12: E amanhã pra mim não é feriado, não. Amanhã é trabalhar. Trabalho aqui em Jaraguá. Trabalhar amanhã.
2: Tá bom, então. É, essa é a tristeza, né? De quem trabalha, quem mora na cidade do feriado, mas trabalha em outra cidade.
0: E amanhã é feriado em Guaramirim.
3: Será que eu posso feriar amanhã?
2: Não, você trabalha aqui, ó, Jaraguá do Sul.
0: Você mora em Guaramirim, mas trabalha em Jaraguá do Sul.
2: É isso. O Fernandes, vestir a camisa do Vasco igual o Zezinho veste é como... vestir a camisa do Vasco igual o Zezinho veste é como andar pelado, Fernandes.
3: Não é isso. É que assim, existe aquele torcedor Nutella, Nutella, sabe aquele torcedor Nutella que o time é bom o tempo todo e que não vai reclamar. Se o time tá ruim, você tem que reclamar. Você não torce pra esse time? Não vai lá dar sua alma pra ele ganhar torcendo? Então tem que reclamar também. Agora, quando você vê todos os erros e fica calado, aí você vai ser conivente? Claro que não, né? Que tipo de torcedor é você? Nutella.
0: Você não pode desistir do time. Você tem que reclamar, criticar, enfim, contestar.
3: Não, mas eu não desisto. Mas eu não desisti. Eu só falei que é um time ruim.
2: Timeco. Eu lembro, tá ecoando na minha mente.
3: Timeco. Não, mas o Vasco de hoje, comparado ao Vasco de 10, 15 anos atrás, é um timeco.
0: Vamos ressuscitar o Roberto Dinamite.
3: Timezinho assim de ponta de esquina. Sabe aquele time que você joga no final de semana ali? Um bairro contra outro? O Vasco tá mais ou menos
0: nessa. Você gosta do tempo do Romário.
3: Romário, Edmundo, sabe? O animal.
0: Os cachaçada todo fim de semana.
3: Quando o pessoal chama, isso, o pessoal chegava de animal.
0: Chegava às 10 horas da manhã pra treinar.
3: Os caras bebiam, os caras fumavam, os caras faziam de tudo. Mas estavam lá jogando bola.
0: Passavam mais jogando bola na praia do que jogando, treinando lá no São Januário.
3: É, mas jogava. E tinha time, não tinha? Edmundo, Romário, Bebeto, sabe? Os caras bons daquela época.
0: 13h pontualmente.
2: Parabéns, Tum-Tum. Aqui pro sogro da Cecília, o Nelson, que tá de aniversário hoje. Uma homenagem da nora Cecília e do filho Roberto. Bora lá?
3: Um, dois, três.
2: Parabéns, tum, tum, parabéns, tum, tum. Saúde, felicidades. Parabéns pro Nelson.
0: Quantos anos de vida. Bom final aqui no plantão do meio-dia.
2: Eu coloco as palminhas ali junto já pra dar uma abafada assim no, na voz.
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0: Estamos treinando pra amanhã, quero ver como é que a Gisela vai conseguir colocar o horário eleitoral meio-dia em ponto, né?
2: Meu Deus, eu quero ver como é que a gente vai conseguir terminar esse programa uma hora.
0: Um abraço, vem aí o.
3: Não, amanhã já José, falei, Renato, já falei pro nosso produto amanhã botar a abertura do show da tarde, 1:30 PM já.
2: Tchau, tchau.
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7: Já vamos começar 1:04. 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

0: Opa, tudo bem com você? Tudo certo? Muito prazer, eu sou Renato Santos, já chego pra te fazer companhia com o nosso show da tarde nesta quinta-feira maravilhosa. Hoje, dia 27 de agosto, ano 2026, muito prazer, a gente fica juntos até as 4 horas, viu? Com muita música, muitos prêmios, e aquele bate-papo, aquela resenha que você já sabe que só tem na 94.3, a rádio da sua vida. Hoje, dia 27, é o dia do psicólogo, uma data que lembra a regulamentação da profissão aqui no Brasil, viu gente? Isso lá no ano de 1962. Hoje também é o dia do corretor de imóveis, dia de Santa Mônica também, da liturgia da Igreja Católica, dedicada à mãe de São Agostinho, padroeira das mães cristãs. Portanto, datas comemoradas nesta quinta-feira, dia 27. Pra você que já tá ligado com a gente, que tava acompanhando o plantão do meio-dia, que continua sintonizado na 94.3, atenção, viu? Hoje tem aquele combo maravilhoso da Pastelaria do Italiano. E você já sabe que é prêmio bom de verdade. É um combo com dois pastéis tamanho família e ainda um caldo de cana bem geladinho pra fazer a tua vida ainda mais gostosa. Que coisa boa, hein? Quer concorrer a esse combo? Já manda mensagem agora. 8837-5377. Esse é o zap da RBN.
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0: Para começar o programa, o sucesso de Felipe e Rodrigo. Esquina.

0: música bonita rolando na programação 94.3, a rádio da minha vida. Maurício e Eduardo, solteira no mundo. Tem muita solteira por aí dando bola, né? Tem muita solteira por aí na pista. Uma em 22, rola por aqui de sucesso de Diego Arnaldo, Relógio Parado. O som de Hugo e Guilherme, Leão Domado, Vem Me Amar e Esquina, Felipe Rodrigo, lá no início do bloquinho. Hoje tem aquele combo que todo mundo adora, aquele combo que todo mundo quer. Dois pastéis e caldo de cana lá da Pastelaria do Italiano. Ô Renato, e como é que eu faço pra concorrer a esse prêmio, hein? Vai mandar mensagem agora. 8837-5377. Eu vou repetir, que é pra você não passar à vontade. 8837-5377. Vai interagindo com a gente. Afinal de contas, eu quero falar muito com você. Principalmente, você que vai mandar mensagem de áudio. Eu adoro ouvir a voz de vocês.
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0: Vamos ver quem já tá passando por aqui. Oi, Renato, boa tarde. Boa tarde, tudo bem contigo? Deixa eu ver aqui qual é o nome da pessoa. É o Breno, tá na nossa sintonia. A Juliana também tá passando por aqui, mandando boa tarde. Valeu, Ju. Ótima tarde pra você, viu? Ademir, tudo bem contigo? Ótima tarde, boa quinta-feira. Marcelino, tudo bem contigo, meu amigo? Boa tarde.
2: Boa tarde, Renato Santos. Aqui quem fala é Marcelino Luiz, aqui do bairro Rural. Me coloca no sorteio, tá bom? Um abraço, Renato.
0: Valeu, queridão. Ótima tarde. Quem mais tá por aqui? Minha amiga Cleusa. Oi, Renato. Boa tarde. Tudo bem? Tudo ótimo. Me coloca no sorteio. Ela tá lá na Formonte. É uma facção Formonte. Lá no Hall. Tá trabalhando, né? E na escuta do programa. Valeu. Ótima tarde pra você. Oi, Renato. Tudo bem? Quero esse presente hoje. Tá bom, querida. Você vai concorrer, tá? Quem mais? Maria. Boa tarde, Maria.
3: Boa tarde, meu amigo. É a Maria das Dores do Baipendi.
0: Tudo bem,
3: eu
0: Maria?
3: Eu queria oferecer uma música, principalmente pra você, meu amigo.
0: Tá.
3: E pra todos da Raida RBN. E pro grupo da RBN. O Jair Borba.
0: Aham.
3: O Leomar da Figueira.
0: Tá, quem mais?
3: Sadi das Bolachas. O Emerson. Pra todos que tá ouvindo, a música é Cadeira Amiga, com trio Parada Dura. Pra Elza, que eu amo muito. E pro Reginaldo.
0: Tá bom, Maria. Ótima tarde pra você, minha amiga. Obrigado pelo carinho, tá bom? Na RBN 1:24.
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0: 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Boa tarde. Duas horas nada, Renato, 1:28, 1:28. Ótima tarde pra você que tá ligado comigo, em casa, no trabalho, no seu carro, onde quer que você esteja. A gente fica muito feliz em saber que você tá do outro lado, ouvindo a 94, a rádio da minha e também da sua vida. Agora, eu vou dar um pulinho lá no nosso portal, porque tem notícia quentinha lá pra você, tá bom? Notícia publicada agora há pouco. Olha só isso aqui. Jaraguá do Sul está entre as 10 cidades mais competitivas do Brasil. Dados divulgados nesta quinta-feira, viu, gente? Matéria completa, dados exclusivos, publicados agora há pouco lá no nosso portal rbnfm.com.br. Jaraguá do Sul, entre as 10 cidades mais competitivas do Brasil. Tabagismo preocupa entre jovens e mais de 21 mil catarinenses buscaram ajuda no SUS ano passado. Outro dado importante divulgado também lá no nosso portal é que Santa Catarina ultrapassou São Paulo e lidera o ranking de competitividade pela primeira vez. Os detalhes completos também estão lá no nosso portal rbnfm.com.br. Tomara que não venha blogueiro agora copiar a matéria aqui da RBN, que nós estamos de olho, tá bom? A direção tá de olho, e se a gente vê que tem gente copiando, dando Ctrl-C, Ctrl-V, aí, meu amigo, se prepare que você vai sofrer as consequências da justiça, tá bom? Jaraguá do Sul abre inscrições para concurso público. Boa oportunidade para você de Jaraguá do Sul. Empresas afetadas por tarifa dos Estados Unidos poderão ampliar prazo para exportações. E tem mais, viu? Horário eleitoral gratuito começa amanhã no rádio e também na televisão. E para você que adora um eclipse lunar, atenção! Eclipse lunar parcial poderá ser visto em todo o Brasil no dia de hoje, nesta quinta-feira. Quer saber o horário? Já vai lá no nosso site agora, rbnfm.com.br. 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Já vai lá, já te falei, né? O nosso site tá repleto de notícia, tá repleto de novidade pra você que gosta de ficar bem informado e, claro, acompanhar as notícias de Jaraguá do Sul e do norte de Santa Catarina. E agora quero falar com você que ainda não mandou mensagem. 8837-5377 é o canal de comunicação.

0: sucesso de Feduma e Jeca, Eu e o Violão. 1h44, uma ótima tarde pra você que tá ligado na 94. RBN faz parte da minha vida. E que coisa boa ter a sua companhia, sua audiência. Você que tá em casa agora me acompanhando, tá descansando, né? Muita gente sai do trabalho, vai almoçar, fica descansando e ouvindo a RBN. Que coisa boa ter a sua companhia. E pra você que tá no trânsito agora, dirigindo pelo centro ou pelos bairros de Jaraguá do Sul, de Guaramirim, Xerede, Corupá, obrigado pela carona, obrigado pelo carinho da sintonia e também da audiência. Agora eu vou dar um pulinho lá na nossa plataforma de conversas, no nosso WhatsApp, porque tem muita gente querendo participar e hoje tem aquele combo que todo mundo adora, um combo sensacional lá da Pastelaria do Italiano. São dois pastéis tamanho família e ainda um caldo de cana maravilhoso. Num dia quente como esse, fazendo 22 graus em Jaraguá do Sul, promete, né? Melhor do que ficar em casa parado, corre pra cá, manda mensagem e vamos juntos interagir e ainda concorrer a esse combo lá da Pastelaria do Italiano. 8837-5377. Vai lá participando, manda mensagem, eu já vou falar com você. WhatsApp RBN. Oi, Renato, boa tarde. Júlia, da Barra do Rio Molha. Quero muito participar do sorteio. Valeu, querida. Ótima tarde pra você, viu? Oi, Renato, Marília, do Rio Molha. Quero participar do sorteio do pastel e caldo de cana. A Barra, da Barra, quero ganhar. Bom trabalho. Valeu, menina. Ótima tarde pra você, tá bom? Fala, minha amiga Vânia, tudo bem contigo?
1: Oi, Renato, manda esse combo do italiano pra mim. Beijão, Vânia da Figueira.
0: Valeu, Vânia, beijo pra você também, viu? Obrigado pelo carinho e pela sintonia.
2: Oi, boa tarde, ótima tarde, abençoada tarde pra nós. Deus abençoe. Eu quero ganhar um pastel com caldo de cana.
0: Tá bom.
2: Aqui é a Ed, do João Pessoa.
0: Valeu, Ed. Ótima tarde pra você e a todos do João Pessoa na companhia da RBN. Wilson Marco, Ed, tá tudo bem por aí, querido? Ótima tarde. Oi, quero ganhar esse combo de pastéis lá da Italiano Pastelaria. Tá bom, querida. Ótima tarde pra você, Mari Siqueira, acompanhando a 94.3. Meu amigo Edson Schmitz também tá na sintonia pedindo aqui pra participar do sorteio. RBN 1h47.
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2: Faltando 10 minutos para as duas, cantando o embaixador. Proibido terminar. 1:50 agora.

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2: Isso é música, isso é sucesso, isso é descontração. Esse é o nosso show da tarde, com uma música melhor que a outra, né? Fechando primeira hora do nosso programa, com sucesso de Matheus Vargas e Kleber e Cauã, Desocupa. Agora chegou aquele momento que todo mundo adora. Afinal de contas, quem não quer passar o final de semana, que já tá chegando aí, né? Assistindo aquele belo filme, aquela série maravilhosa em família, na companhia dos amigos. Eu estou falando do Cine Pipoca RBN.
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2: Hoje vou indicar pra vocês essa série maravilhosa que foi estreada no dia 26, no dia de ontem, lá na Netflix. É um documentário, A Morte da Esposa do Pastor. A morte de Mika Miller, uma jovem com um futuro promissor, que desperta perguntas que continuam sem resposta. É uma série muito bacana e curiosa. É um documentário baseado em uma história real, tá bom? Então, já aproveita e assista lá na tua Netflix. Sacrifício de Sangue, dia 20 de agosto, foi a estreia também na Netflix. É um drama policial e suspense, tá? Para encontrar o responsável por uma série de crimes antes que mais pessoas sejam atacadas, o detetive Thomas, ele precisa recorrer ao próprio pai para tentar desvendar todo esse mistério. É uma série muito bacana também para você assistir e, claro, já convidar os amigos, convidar todo mundo para ir passar o final de semana na tua casa, na frente da TV, assistindo essa bela série. Agora tem uma que eu adoro, tô curioso, na verdade eu tô curioso, não adoro, tá? Eu tô curioso pra assistir, que é Brasil 70, a saga do Tri. Essa série que foi estreada no dia 29 de maio desse ano, conta a história, na verdade, do nosso querido Rei Pelé. A saga do Tri é uma minissérie de ficção que recria os momentos mais emocionantes dos jogadores que protagonizaram a campanha da Seleção Brasileira de Futebol lá no Mundial de 1970. E lá tem a história do Rei Pelé, tá? É muito bacana, tenho certeza que você vai gostar. E pra gente concluir, claro que a nossa dica de hoje de séries, eu vou trazer pra você Rafa, que também foi estreada há pouco tempo lá na Netflix. É um documentário. Rafael Nadal é um dos grandes nomes do tênis e nessa minissérie de 4 partes, ele conta sua jornada de recuperação após uma lesão. Muito bacana também, tá bom? 2:01, intervalo, daqui a pouco tem muito mais aqui no Show da Tarde. RBN, 2:02, já mudou o ponteiro.
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3: Município de Jaraguá do Sul lançou 4 editais com inscrições para concurso público destinado a prover vagas em caráter efetivo no quadro de pessoal da prefeitura. O concurso destina-se ao provimento das vagas existentes atualmente e das que ocorrerem dentro do prazo de validade do concurso. Isso seja de 2 anos, a contar da data do ato de homologação do resultado, podendo ser prorrogado por igual período a critério do município. As vagas contemplam cargos de níveis fundamental, médio e superior, distribuídas entre a administração direta, a Secretaria de Educação, o SAMAI e a FUJAMA, e os salários variam conforme a função e a carga horária. As inscrições vão até as 20 horas do dia 1º de outubro de 2026. E o Conselho Municipal dos Direitos da Pessoa com Deficiência aqui de Jaraguá do Sul, CompEd, realiza hoje no Instituto Federal de Santa Catarina, o IFSC do Centro, um workshop com o tema Rede de Proteção e Inclusão, conhecendo direitos e serviços. O encontro será às 13:30 até às 16:00. O workshop é voltado a pessoas com deficiência e seus familiares, entidades de atendimento à pessoa com deficiência, profissionais do programa Bolsa Família, Cadastro Único, CRAS e CREAS, famílias beneficiárias do BPC e do Bolsa Família, associações e a comunidade em geral. Eu sou Gisela Manodim e este é o F5 da Notícia. 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

0: 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Boa tarde.
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0: Quando eu olho esse par de olhos, você sabe que me deixa maluco, né? Quem canta é Lauana Prado. Agora 2:07. Boa tarde.

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0: Essa daqui é muito bacana, hein? Música muito legal rolando na 94.3. Thiago Brava, Gabriel Gava e Israel Novaz, os caras do Arrocha. Alô, vó, tô estourado. Essa música fez muito sucesso e ainda continua rolando nas maiores FMs do Brasil. E claro que toca na 94.3, a rádio que você escolheu ouvir em Jaraguá do Sul e no norte de Santa Catarina. 12:22, tem gente chamando por aqui. Renato, quero ganhar prêmios. Tá bom, então. Então vamos falar com o ouvinte. Afinal de contas, quando você chama, eu atendo.
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0: 8837-5377, valendo o combo. Dois pastéis, mais aquele caldo de cana que todo mundo ama, lá da pastelaria do Italiano. Até rimou por aqui, né? 12:22. Vamos falar com o ouvinte. Deixa eu ver quem é que tá passando por aqui. Meu amigo Divanildo, do Chico de Paulo. Valeu, querido. Ótima tarde, viu? Boa quinta-feira. Oi, Renato, boa tarde. Me coloca no sorteio. Flamenguista nada, né, cara? Que é vascaíno de coração. Delmir, valeu. Ótima tarde pra você. Fala, Gil.
2: Fala, Renato. Ótima tarde. Deus abençoe. Saúde.
0: Amém,
2: e paz,
0: querido.
2: A todos. Que Deus ilumine nosso dia aí. E vamos pra cima. Coloca
0: assim
2: no sorteio,
0: seja.
2: Renato. Pra cima, pra baixo, com a RB, né? Mas é melhor. Melhor playlist. Renato, parabéns. Excelente trabalho, Renato. Muito bom mesmo, cara. Coração. Valeu.
0: Valeu, Gil. Obrigado, viu, queridão, pelo carinho, pela audiência. Gosto demais quando você manda mensagem por aqui. Jeremias, tudo bem contigo, meu amigo? Passando, Renato, para desejar um abençoado dia para todos os ouvintes da RBN. Grande abraço do agricultor Jeremias e também da sua esposa, a cabeleireira Sônia. Valeu, ótima tarde, viu? Ele colocou a plantação dele aqui de abobrinha. Que coisa linda, gente. Imagina aquela abobrinha, naquela carne, naquela carne bovina. É uma delícia, né? Eu adoro. Não sei você, eu adoro. Eu adoro uma abobrinha. Quem mais tá por aqui? A Luísa. Oi, Renato, boa tarde. Quero muito provar o pastel hoje. Tá bom, então. Ótima tarde pra você, Luísa. Tudo bem, Loni? Ótima tarde pra você, minha amiga. Tá no centro de Jaraguá do Sul. A Luísa também tá passando por aqui. A segunda Luísa. Essa daqui foi a primeira agora há pouco. Agora falando a segunda Luísa. Fala comigo. Vai, Luísa 2.
3: Boa tarde, Luísa Dorinda Luz. Quero participar desse combo da pastelaria italiana. Manda esse combo pra mim.
0: Valeu, minha amiga. Ótima tarde pra você, viu? Agora são 2:23. Eu vou chamar o intervalo comercial. Já já volto, viu? Com muito mais. Duas e 23 agora.
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0: Ótima tarde pra você ligado na RBN. Júnior e César, Bora. Cheiro de culpado.

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1: Fica aqui pra sempre, vai! Sucesso de Fernando e Sorocaba. 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
1: Música muito bonita, 2:43. Pra finalizar mais um bloquinho de sucessos que só toca aqui na 94.3. Rolamos também Luan Santana, Cê Topa, Papel de Homem, Edson Hudson, Amor de Carnaval, Bruno e Marrone, e lá no início, Cheiro de Culpado, Júnior e César. Uma sequência musical pra você que gosta de boa música, tá bom? 2:43, tá valendo tua participação. 8837-5377, pra você mandar mensagem agora. Quero ouvir a tua voz, quero ler a tua mensagem e te dar prêmios. Hoje, 2 pastéis e caldo de cana da Pastelaria do Italiano. Só a RBN te dá prêmios, viu?
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1: Vamos então falar com o ouvinte, Bruna, motorista de aplicativos. Por onde nós estamos hoje, hein, Bruninha? Fala pra mim, vai. Onde é que nós estamos nesse exato momento? Qual bairro da cidade? Estamos em Guaramirim? Estamos em Jaraguá do Sul? Conta pra mim, menina. Ótima tarde, viu? Obrigado pela carona. O meu amigo Ivor também tá passando por aqui. Renato, boa tarde. Deixa eu ver aqui. Ivo Sassi, do Rio da Luz. Quero participar desse combo da Pastelaria do Italiano. Tá bom, já tá participando. Oi, Renato, boa tarde. Por favor, me inclui no sorteio desse combo da Pastelaria. Paulo Oliveira, Vila Lalau, também na sintonia. Hoje ele demorou, mas chegou, né, meu amigo Leomar?
3: Boa tarde, amigo Renato, tudo bem?
1: Tá chorando?
3: Ô, Renato, o sorteio do combo aí do Pastel Italiano aí pra ganhar hoje, quinta-feira, meio.
1: Tu tá chorando,
3: falou,
1: Leomar?
3: Mas tô na escutei. Valeu, amigão, um abraço, valeu.
1: Tá chorando? É, o Vasco ganhou ontem, cara. Tá chorando por quê, hein? Conta pra mim, vai. O que que tá acontecendo que hoje você demorou a mandar a mensagem? Quem mais tá por aqui? Oi, tudo bom? Sou o Christian Maier. Tudo bem contigo, querido? Ótima tarde, viu? Obrigado pela companhia. Intervalo nada, né, Renato? Agora tá chegando promoção.
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1: RBN, 12 minutos para as 3.
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1: Já voltei, 2:51. 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
1: Vamos agora para o melhor de três, aquele round musical. Vamos colocar três cantores, três duplas pra disputar aqui o primeiro lugar. Música 1, Hugo Pena e Gabriel. Vou te amar. Música 2, Moça pra Casar, Diego e Vitor Hugo. Música 3, Seu Brilho Sumiu, Israel e Rodolfo com a Mari Fernandes. E aí, qual será que vai ganhar hoje, hein? Eu não sei. Vou depender totalmente de você, viu?
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0: sucesso de Israel e Rodolfo com Mari Fernandes. O Seu Brilho Sumiu, música 3 de hoje. Música de número 2, Diego e Vitor Hugo, Moça pra Casar. E a música 1, Hugo Pena e Gabriel, Vou Te Amar. Esse foi o nosso melhor de 3. E aí, quem vai vencer esse round musical, hein? Já vai votando. 8837-5377. Tá valendo tua participação por aqui no nosso... no nosso Zap RBN. Deixa eu correr aqui porque, gente, tem muita gente querendo anunciar, comprar, vender. Vamos agora para o Classificados RBN.
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0: Bom, vamos ver aqui. Oi, procuro um emprego de ajudante por dia ou hora. É o Márcio, tá procurando trabalho, viu? Você que tem um trabalho aí para o Márcio, entre em contato com ele pelo telefone 479-9155-8989, tá bom? Ele tá procurando um emprego, gente, então aproveita aí que esse cara tá precisando de uma grande oportunidade. 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Esse foi o Classificados RBN. 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
0: RBN, 3:02.
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2: Será realizado hoje o primeiro Fórum Municipal de Debate Agosto Lilás 2026, com o tema 20 anos da Lei Maria da Penha, fortalecendo a rede de atendimento e proteção às mulheres. O encontro será a partir das 18h30 no auditório de 100, na rua Max William, 255, no bairro Vila Baipendi. O encontro terá a participação de representantes da Polícia Militar de Santa Catarina, da Delegacia de Proteção à Mulher, da Secretaria Municipal de Saúde e Secretaria Municipal de Assistência Social. Foi realizado nesta semana o primeiro seminário de planejamento estratégico Jaraguá 200 anos. O encontro reuniu representantes dos conselhos municipais, vereadores, secretários, integrantes do Comitê de Desenvolvimento e do Conselho Pró-Jaraguá para uma construção coletiva da visão de cidade para os próximos 50 anos. Vários eixos foram considerados no planejamento, entre eles reforma tributária, como antecipar os impactos da reforma tributária sobre a receita do município, novas formas de mobilidade, como movimentar pessoas de forma eficiente, reduzindo a dependência do automóvel, entre tantos outros. Eu sou Gisela Marodim e este é o F5 na Notícia. 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
1: 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Última hora do show da tarde. Agora já vamos para a nossa música campeã de hoje. Música campeã de hoje, né, Renato? 3:08. A gente teve aqui no nosso round musical Hugo Pena e Gabriel, Vou Te Amar, música do 1, música 2, Diego e Vitor Hugo, Moça Pra Casar, e a música 3 com Israel e Rodolfo e a Mari Fernandes, Seu Brilho Sumiu. Agora a gente vai colocar essa dupla aqui, que você votou, escolheu no pódio, na número 1 do seu rádio.
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1: 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Diego e Vitor Hugo, Moça Pra Casar, música campeã de hoje.
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0: sucesso de Bruninho e Davi, Largado, 3:22 agora, RBN faz parte da minha vida. Que coisa boa ter a sua audiência, ter a sua sintonia. E aí, tá afim de ganhar esse combo hoje? Hoje tem combo da Pastelaria do Italiano. Gente, são dois pastéis, viu? Dois pastéis, aquele pastel bem grandão, recheado, bem gostoso e ainda um caldo de cana, bem geladinho, pra fazer o teu dia muito mais gostoso, tá bom? Já vai participando. 8837-5377 é o zap da RBN.
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0: Falando com o ouvinte 94.3, oi Renato, boa tarde. Neuza da Vila Lalau, quero participar do sorteio. Por aqui também, meu amigo Luiz Fernando dos Santos. Falando que, claro, que também quer participar do sorteio e colocou, boa tarde, por acaso não entraram em contato com vocês que acharam uma carteira marrom? Não, viu, querido? Não. Ninguém entrou em contato por aqui, tá? Pra falar sobre essa carteira. Neuci, tá tudo bem contigo por aí? Neuci Esther, também na nossa sintonia, valeu. Ótima tarde. Minha amiga Arcelina, boa tarde.
2: Boa tarde, Renato, quero participar do sorteio. Bota aí no sorteio, quero ganhar esse combo.
0: Tá bom, então. Já tá concorrendo esse combo maravilhoso da Pastelaria do Italiano, tá bom? Sara, tudo bem, Sara? Beijão pra você também, menina. Tá lá em Guaramirim, ouvindo a 94.3. Oi, Renato, boa tarde. Iris da Figueira. Também quero, viu? Participar do sorteio. E aí colocou amanhã, partiu Barretos. Olha aí. Aí sim, hein? Vai pra Barretos, que coisa boa. Francine, tudo bem contigo? Ou é o Caleb que hoje tá falando, hein?
3: Bom dia, eu sou o Caleb, eu quero ganhar o pastel da RBN.
0: Oi, Caleb, tudo bem contigo, lindão? Obrigado, viu, pelo carinho. Laísa, tudo bem contigo, menina? Boa tarde pra você também, viu? Oi, Renato, boa tarde, meu amigo. Loreni, me coloca no sorteio. Valeu, Loreni. Ótima tarde pra você, boa quinta-feira. 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

0: Tubaté 11, Cauã, me ama mesmo. 3 horas e 41 minutos. Agora faltando 19 minutos para as 4 horas. Daqui a pouco tem sorteio, viu? Daqui a pouco vamos saber quem é o ganhador ou a ganhadora desse combo maravilhoso da Pastelaria do Italiano. Presentão da RBN 94.3. 8837-5377, tá valendo tua participação por aqui e eu quero ouvir a tua voz. Tem muita gente mandando mensagem, interagindo com a RBN e por aqui chegando minha amiga Edneia. Fala aí, Edneia, tudo bem contigo?
1: Boa tarde, Renato.
0: Boa tarde.
1: Tudo bem contigo?
0: Tudo
1: ótimo.
0: Me coloca
1: nesse sorteio do pastel do Italiano, porque eu tô com uma fome. Você me falando desse pastel, Renato, me deu
0: dá fome,
1: água
0: né?
1: na boca. Aí a fome aqui já tava grande, aí lascou-se tudo, né? Manda aí que eu já passo aí buscar.
0: Valeu, Edneia. Ótima tarde pra você, menina. Quem mais tá por aqui? Oi.
2: Boa tarde, IBM Marlinha aqui do Braço. Oferecer uma música para meus amigos, para toda jaraguaense, nesta quinta-feira envenenada. Vamos lá, coloca a marreta no sorteio, que eu quero fazer uma festa.
0: Tá bom.
2: O resto eu compro, eu quero fazer a festa com esse kit aí. Bora lá, coloca a marreta lá.
0: Tô animada.
2: Olha, sou ouvinte de todos os dias, realmente. Abraço.
0: Valeu, querida. Ótima tarde pra você, Wilson. Tudo bem contigo? Boa tarde.
3: Fala aí, galera da RBN. Aqui é o Tijão Mineiro, da do Norte. Manda pra mim esse centro aí. Boa tarde pra vocês.
0: Boa tarde, ótima tarde pra ti. Boa quinta-feira, viu? Quem mais?
4: Boa tarde, Renato.
0: Oi.
4: Aqui é Jaque, de Jaraguá 99. E eu quero participar e ganhar esse combo maravilhoso aí do Pastelaria do Italiano. Manda aqui pra mim, beijo.
0: Tá bom, querida. Beijo pra você também. Boa quinta-feira, viu? A Vera Lúcia do Raul tá passando por aqui. Helena do Chanevski também. O Irineu tá nos ouvindo também por lá, pedindo esse kit, esse combo da Pastelaria do Italiano. Regiane de Araquari. Beijo pra vocês de Araquari, viu? Cauane, tudo bem contigo, minha querida? Ótima tarde, obrigado pelo carinho. Também por aqui, a minha amiga Denise, da Ilha da Figueira, participando, querendo ganhar esse combo da Pastelaria do Italiano. Ótima tarde pra vocês. Na RBN 3:44.
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12: Oi, boa tarde.
0: Aquele bloqueio saideira que você adora. Ana Castela, olha o

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sucesso de Michel Teló, Casal Modão. Agora são 3 horas e 58. Ai, ai, ai. Passou rápido, né? O programa passou muito rápido. E o pessoal já tá por aqui perguntando: Renato, quem foi que ganhou, hein? Já vamos saber. Antes,

0: 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Bom, agora a gente vai saber quem é que leva pra casa esse combo maravilhoso da Pastelaria do Italiano. São dois pastéis e ainda caldo de cana, viu? E aí, será que vai ser você? Já vai torcendo, já vai rezando, orando, vai pedindo pros ares pra te ajudar. Afinal de contas, muita gente participou por aqui e apenas uma vai ganhar.
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0: Vamos então deixar de conversa, né, Renata? E vamos saber quem é o ganhador ou a ganhadora desse prêmio de hoje. Vamos lá então, colocando aqui no nosso sorteador eletrônico para saber quem leva para casa combo da Pastelaria do Italiano. Final do telefone 2730. Final do telefone 2730. Quem ganhou esse combo foi o nosso amigo Divanildo, lá no bairro Chico de Paulo. Parabéns, Divanildo! Faturando prêmios aqui na Rádio RBN. Tem 3 dias úteis pra pegar o teu presente, tá bom?
2: Já acabou,
0: querido. Tô indo pra casa, mas tá chegando ele, João Carlos Júnior, pra te fazer companhia com Vai de Carona. Música boa, bate-papo e muita resenha também, tá bom? Logo depois tem o Retro Hits, com o melhor da música dos anos 70, 80, 90 e 2000 na 94.3. Amanhã tem muito mais Show da Tarde aqui na 94.
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4: O dia D de vacinação realizado no último sábado em Guaramirim levou 516 pessoas às unidades de saúde para conferir se a vacinação estava em dia. Desse total, 227 receberam pelo menos uma vacina. Quem não conseguiu participar do dia D ainda pode atualizar a vacinação. As vacinas continuam disponíveis nas unidades de saúde de Guaramirim, bem como também em Jaraguá do Sul, Massaranduba, Corupá, Pacheleder, na região toda e no país também. A Prefeitura de Corupá vai realizar no dia 10 de setembro o pagamento de R$1.536.421,68, referente à primeira parcela do 13º salário aos aproximadamente 600 servidores municipais. A segunda parcela do 13º, que será paga em dezembro, completará o benefício aos servidores e deverá proporcionar uma nova movimentação financeira no município. E o transporte público gratuito deve ser garantido aos eleitores no dia da votação. A medida está prevista a partir de decisão do Supremo Tribunal Federal, que determinou a oferta gratuita de transporte coletivo urbano, municipal, intermunicipal e metropolitano durante as eleições. A frequência das linhas deve ser mantida em nível equivalente aos dias úteis para garantir que os eleitores tenham condições de chegar aos locais de votação. Eu sou Gisela Marodim e este é o F5 na Notícia. 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
14: Alô, minha gente, estamos chegando. Boa tarde, boa tarde, boa tarde. Aqui na RBN faz parte da minha vida. Estamos começando por aqui mais um Vai de Carona. Hoje, minha gente boa, é quinta-feira. E nessa quinta-feira eu quero desejar

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8: 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Boa tarde pra você, uma excelente tarde. Com certeza, bom demais ter você na audiência. Alô, todos os bairros da cidade, aquele abraço, hein? 8837-5377, chega junto com a gente.

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2: A Câmara de Vereadores de Jaraguá do Sul aprovou durante sessão da última quarta-feira um projeto de lei de autoria da vereadora Cirlei Chapo, que reconhece como entidade de utilidade pública a Associação Instituto Borboleta de Jaraguá do Sul. A proposta destaca a atuação social da entidade no enfrentamento à violência doméstica e no acolhimento de mulheres em situação de vulnerabilidade. A Câmara de Vereadores de Jaraguá do Sul aprovou o projeto de lei que cria um programa municipal para permitir intervenções em servidões ou entradas. A Câmara de Vereadores de Jaraguá do Sul aprovou o projeto de lei que cria um programa municipal para permitir intervenções em servidões ou estradas particulares quando houver relevante interesse público. O texto aprovado estabelece critérios para definir quais caminhos poderão receber serviços como patrulhamento, melhorias de drenagem, correção de trechos danificados e colocação de brita ou materiais semelhantes. A proposta também recebeu duas emendas do vereador Jair Pedri, voltadas à transparência e ao acompanhamento dos pedidos. Com a aprovação do projeto de lei 157/2026, o município poderá realizar serviços de manutenção em servidões e estradas particulares consideradas de interesse público, seguindo as regras estabelecidas pelo programa. E Santa Catarina terá uma mudança significativa nas condições do tempo nos próximos dias, com a aproximação de uma frente fria que deve provocar chuva e temporais em diferentes regiões do estado. A instabilidade ganha força principalmente a partir desta sexta-feira de amanhã e deve se estender pelo fim de semana. Eu sou Gisela Marodim e este é o F5 na Notícia. 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

0: falta de tempo não, viu? Você só não tem prioridade.
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1: Ótima tarde, gente. Vai de carona aqui na RBN, faz parte da minha vida.

0: salva de palmas o Guerrito, por gentileza.
1: Murilo Ruf, senhoras e senhores.
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4: Bom demais estar contigo aqui na RBN, faz parte da minha vida, mais um vai de carona nessa tarde gostosa e a gente fazendo companhia, desejando pra você tudo de bom.

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0: bom demais estar contigo aqui na RBN, vai de carona, eu sou o João Carlos Júnior, boa tarde, bom demais estar contigo.
1: Ouvintes das 6 horas, se em determinados momentos de sua vida encontrar sinais sensíveis da presença de Deus, saiba que os maiores santos também experimentaram isso. Quando a tentação de sucumbir diante do comodismo se abater sobre você, persevere na oração, na celebração do culto ou da Eucaristia em comunidade. Seu corpo, sua presença, mesmo diante da aparente ausência de Deus, se tornam oração. Tudo em sua vida passa a expressar o desejo do encontro. Você está ali esperando o Senhor novamente para que ele passe, semelhante às virgens prudentes. E isto é o que conta. Ave Maria, cheia de graça, o Senhor é convosco. Bendita sois vós entre as mulheres, e bendito o fruto do vosso ventre, Jesus. Santa Maria, Mãe de Deus, rogai por nós, os pecadores, agora e na hora de nossa morte.

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1: É bom demais estar contigo nessa tarde maravilhosa aqui na RBN, faz parte da minha vida. Mais um Vai de Carona, te fazendo com Bahia uma excelente tarde.

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0: Estamos juntos na melhor programação RBN, faz parte da minha vida. Por aqui mais um Vai de Carona, eu, João Carlos Júnior, com você, desejando uma tarde linda para todos nós e vamos em frente, que porque aqui a música não para.

0: 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Valeu, gente. Fechando por aqui mais um Vai de Carona. Um grande abraço do João Carlos Júnior. Até amanhã.
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4: No final do século 19, a região de Jaraguá do Sul começou a ser ocupada por imigrantes europeus, principalmente alemães. Eles chegaram pela colônia Dona Francisca e se estabeleceram às margens do rio Itapocu. A base da economia era a agricultura, com produção de subsistência e pequenas criações. As primeiras comunidades se organizaram com igrejas, escolas e trabalho coletivo.
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0: fatos que ajudam a construir um novo país. Direto dos estúdios da Empresa Brasil de Comunicação, em Brasília, vem aí a Voz do Brasil.
1: Em Brasília, 19 horas.
0: Está no ar a Voz do Brasil. As notícias do governo federal que movimentaram o país no dia de hoje.
2: Olá, boa noite.
1: Boa noite para você que nos acompanha em todo o país.
2: Quinta-feira, 27 de agosto de 2026.
1: Vamos aos destaques do dia.
2: Trabalho e renda.
1: Brasil chega a 103 milhões de pessoas ocupadas entre maio e julho.
2: IBGE revela ainda que taxa de desocupação recua e fica em 5,3% no período. Pablo Mundim.
3: O número de trabalhadores do setor privado com carteira assinada chegou a 39 milhões e 400 mil.
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